0: convidado da reunião do G7. Quais são os temas que estão em destaque esse ano?
1: Pois é, Mariana, o encontro em Evian acontece logo após o anúncio do acordo de paz entre Estados Unidos e Irã, tema que deve fazer parte das discussões aqui, além, claro, da guerra entre Ucrânia e Rússia. Também haverá espaço para conversas sobre disputas econômicas entre as grandes potências, segurança, saúde e inteligência artificial. O Brasil vai participar de duas sessões plenárias no fórum. Na primeira, dedicada às parcerias internacionais para o desenvolvimento, Lula deve defender a manutenção dos recursos destinados à ajuda oficial aos países mais pobres. Na segunda sessão, com a presença brasileira, o debate será sobre crescimento econômico equilibrado. Neste tema, Lula deve voltar a defender a reforma das instituições internacionais criadas após a Segunda Guerra Mundial. É o que se costuma chamar de sistema de governança global, com os órgãos da ONU, a Organização Mundial do Comércio e outros. O Brasil vem defendendo que o formato desses organismos foi feito num outro contexto de mundo, em que existiam menos países. E daí a necessidade de reformas para aumentar a representatividade, especialmente no sul global. O secretário de Assuntos Econômicos e Financeiros do Ministério das Relações Exteriores do Brasil, embaixador Felipe Fox Drummond, explicou a postura do Brasil.
2: Como é que você tem um crescimento equilibrado com as estruturas de governança não reformadas? Um exemplo clássico disso é a OMC. Nós estamos fazendo um grande esforço, o Brasil, em conjunto com diversos outros países, para fazer uma reforma da OMC, e a reforma da ONU, das Nações Unidas, também é algo que cabe nesse texto.
3: Luana, o que deve sair de prático nessa reunião do G7?
1: Olha, Luciano, do encontro aqui em Evian, devem sair 7 documentos com assuntos considerados prioritários pela presidência francesa. Entre eles está o combate ao narcotráfico, as questões de saúde e proteção online de menores de idade. O Brasil não participa das negociações finais desses textos, mas foi convidado a enviar contribuições. Outro tema considerado prioritário pela presidência francesa é a discussão sobre minerais críticos. E a posição brasileira é que os países produtores não devem se limitar a apenas exportar matéria-prima, mas também desenvolver cadeias produtivas locais capazes de agregar valor aos produtos, o que leva a mais geração de emprego e renda para a população. Também haverá um almoço na quarta-feira de trabalho entre os líderes do G7 e CEOs de empresas de inteligência artificial. O presidente Lula retorna ao Brasil na quarta-feira. Mariana e Luciano.
0: Obrigada, Luana Karen. Bom trabalho aí na cobertura da reunião de cúpula do G7 na França.
3: Neste fim de semana, o presidente Lula assinou a sanção de uma nova lei que vai promover mudanças profundas na gestão do transporte público em todo o país.
0: O novo marco legal do transporte público coletivo urbano vai modernizar o sistema e melhorar as formas de financiamento, que deixarão de ser ancoradas apenas na tarifa paga pelo passageiro.
3: Além disso, a regulação sobre as operadoras também será aprimorada, resultando em mais qualidade no serviço prestado.
0: Para explicar essas mudanças, nós conversamos hoje mais cedo com o secretário nacional de mobilidade urbana do Ministério das Cidades, Marcos Daniel de Souza Santos. Acompanhe. Olá, secretário. Vamos começar explicando para o nosso ouvinte o que é esse novo marco legal. Ele, pelo que eu entendi, ele dá diretrizes gerais, né, sobre todo o funcionamento do sistema de transporte público coletivo. Financiamento, planejamento de linhas, integração regional. O senhor pode explicar melhor para a gente?
4: Olá, Mariana, Luciano, tudo bom? Obrigado aí pela oportunidade da gente explicar um pouco sobre o marco legal que foi aprovado e sancionado nesse final de semana pelo presidente Lula. Esse texto de lei é muito importante porque quem faz acontecer o transporte público são os municípios nos seus territórios e os governos do estado, né? E há uma necessidade muito grande da gente fazer esse serviço melhorar no país, se expandir. E para isso ele precisa de normas e regras nacionais, que é a função da União. Então a lei ela cumpre esse espaço aí de atualizar, né, as normas para os municípios prestarem esse serviço para a população, prestarem com qualidade, financiar, organizar o serviço de transporte público. Parece simples, mas a gente tem nessa norma, ela abarca desde uma linha de trem ao metrô, a um corredor de ônibus, a um ônibus convencional, a um micro-ônibus, a serviços de

0: barca. Então, o transporte público acontece de várias formas e vários modos em vários territórios e precisa de diretrizes nacionais para que a população possa ser atendida com a qualidade que merece.
1: Um dos focos principais da nova lei é a questão do custeio, né? Ela propõe que esse custeio tenha outras fontes além da tarifa paga pelos passageiros. E também muda essa lógica, né, de preço dividido pela quantidade de passageiros transportados, não é isso, secretário?
0: Exatamente. A norma propõe a gente olhar o serviço de transporte, todos os modos, no território. Avaliar quanto custa, se ele é adequado, se está nas condições de qualidade para atender a população. E a partir desse custo, a gente entender que o poder público vai manter esse serviço funcionando com receitas que vêm da tarifa, mas que no passado dependia somente da tarifa e agora é possível colocar outras fontes de recursos para manter esse serviço e manter a qualidade. Então, ele traz essa segurança jurídica para que os novos contratos e até os contratos que já existam consigam olhar qualidade, oferta e equilíbrio econômico de quem vai manter esses serviços, operadores privados ou até operadores públicos. Então, fica claro agora que para manter um serviço tão importante, não dá para depender somente da tarifa. Precisa vir outras fontes de recursos que o poder público tem que se organizar e para isso precisa ser dado muita transparência e controle social.
2: É, inclusive tem uma lógica também de, por exemplo, deixar de cobrar pelo passageiro em si e passar a cobrar por quilômetro rodado, né? Isso tem a ver com uma preocupação que essa nova lei tem em favorecer o atendimento em regiões periféricas, em linhas que tradicionalmente são negligenciadas pelos operadores porque elas não são tão rentáveis assim. Essa mudança aí de paradigma, de forma de cobrança, ela também ajuda nesse aspecto.
0: Exato. A lei, ela traz o princípio da universalização, ou seja, levar um serviço público, que é o serviço de transporte, a todo o território. Como ele é um direito social, a gente tem que olhar muito para quem realmente mais precisa, as populações mais vulneráveis, afastadas, que não têm condição, muitas vezes, de acessar oportunidades nas cidades. Então, a gente precisa repensar a rede de transporte, esse serviço, as linhas e sistemas de trilho para atender essa população e não depender somente da tarifa, porque senão você vai numa loja de só vou onde tem passageiro que consegue pagar tarifa e se você não consegue ter essa arrecadação, você não vai ampliando a oferta do serviço público. Então é importante o poder público entender que ele precisa agora se organizar, o executivo, o legislativo e o próprio judiciário entendendo da importância do transporte público para levar esse serviço a toda a população do território, principalmente para quem mais precisa.
1: Outra inovação da lei é a associação de instrumentos urbanísticos e tributários com o serviço de transporte público. Quer dizer, um grande empreendimento urbano, por exemplo, teria que fazer investimentos no transporte público. É isso, secretário?
0: A gente tem que entender que o transporte ele ocorre no território da cidade, né? E tem locais que têm uma maior demanda e outras não, e existe um impacto nos empreendimentos. A lógica muitas vezes é uma lógica viária de fluidez do trânsito e é compreensível ter isso. Mas a gente pode ter empreendimentos que pensem que quem vai acessá-los vai por meio do transporte público e isso traz uma economia para a cidade como um todo, né? Então a gente tem que olhar a coletividade, o transporte público tem que ser pensado dessa forma. A gente vive num território de uma cidade utilizado ali por muitas pessoas e o transporte no nome já diz, coletivo, é para todo mundo. Então quando a gente pensa o desenvolvimento das nossas cidades com o transporte, a gente tem que pensar os empreendimentos também com o olhar do usuário do transporte público e de toda a população.
2: Se pensa no estacionamento, né, tem que pensar também na chegada do ônibus, enfim, do metrô.
0: Exatamente.
2: Agora,
0: eu acho que esse princípio é importante, de fato, para quem está planejando as cidades, né? É um olhar a mais, né? De não só pensar no trânsito, mas também pensar no transporte público.
2: Agora, secretário, para a gente encerrar, é importante a gente lembrar que tudo isso é feito com diretrizes do governo federal, mas executado mesmo por estados e municípios lá na ponta, né? Ou seja, a gestão de todos esses instrumentos legais que essa nova lei traz, ela vai ser feita pelas prefeituras para favorecer o transporte local.
0: Exato, a titularidade que a gente chama, né, quem realmente vai dizer qual é a linha que vai atender aquele bairro é quem vive naquela cidade. São as prefeituras com participação da sociedade. É ali que a gente tem que discutir realmente se o serviço está atendendo a população ou não. O governo federal é da diretriz, mas ele também entra financiando, dando assistência técnica, induzindo, que tem esse poder de fazer. Então ele tem

0: papel também nessa lei, que é de dar esse suporte aos municípios e às regiões metropolitanas, mas esse protagonismo fica ainda com quem vive no território. A gente entende que é importantíssimo, e o marco legal coloca isso: escutam a nível local, cobrem a nível local, venham também cobrar a nível de governo federal, mas entendo que as soluções vão partir de quem vive nos territórios.
1: Nós conversamos com o secretário nacional de mobilidade urbana, Marcos Daniel dos Santos. Muito obrigado, secretário, pela entrevista aqui à Voz do Brasil.
0: Eu que agradeço a oportunidade.
2: Mais de 9 mil vagas de graduação em universidades públicas.
1: Estão abertas essa semana as inscrições para o Sisu Mais, que vai preencher as vagas remanescentes da etapa regular do Sisu.
2: É a primeira vez que uma seleção desse tipo será realizada pelo MEC.
3: Os estudantes interessados em ocupar uma vaga em um curso de graduação em uma instituição pública de ensino superior terão mais uma oportunidade com o Sisu Mais. Será uma espécie de repescagem das vagas que não foram preenchidas na etapa regular do Sistema de Seleção Unificada 2026. É a primeira vez que o Ministério da Educação realiza o Sisu Mais. Estão sendo ofertadas 9.436 vagas em 532 cursos. Quem for classificado começa a estudar no segundo semestre. De acordo com o MEC, a adesão é voluntária. Cada universidade decide se participa e quais cursos disponibiliza. As inscrições para o Sisu Mais começaram nesta segunda-feira e vão até a próxima sexta-feira, 19 de junho, no site sisualuno.mec.gov.br. Ao acessar o sistema, deve ser feito login da conta gov.br. O candidato poderá escolher até duas opções de curso, turno, local de oferta e instituição. Para se inscrever, o estudante precisa ter participado de uma ou mais edições do Exame Nacional do Ensino Médio nos últimos 3 anos e ter concorrido a vagas na etapa regular do Sisu 2026. Para a seleção, será considerada a edição do Enem com melhor média ponderada. Os resultados saem no dia 24 de junho. Gabriela Noronha para a Voz do Brasil.
1: Alívio no bolso de estudantes que renegociaram dívidas pelo Desenrola Fiéis.
2: Após 30 dias de operação, o Ministério da Educação já contabilizou mais de 100 mil acordos firmados, o equivalente a 5 bilhões e 300 milhões de reais de dívidas renegociadas.
1: Aqueles que têm contratos firmados até 2017 e ainda não participaram podem aderir até o dia 31 de dezembro.
4: Após um mês de lançamento, o Desenrola Fiéis já implementou 100.209 renegociações de contratos do Fundo de Financiamento Estudantil, o Fiéis. Isso equivale a 5 bilhões e 300 milhões de reais em dívidas renegociadas em todo o país. O saldo das dívidas foi reduzido para 1 bilhão e 130 milhões de reais. Esse resultado reflete a adesão dos estudantes ao programa, que possibilita descontos de até 99% sobre o valor consolidado da dívida, conforme o perfil do contrato e o tempo de inadimplência. O Desenrola Fiéis tem potencial para beneficiar mais de 1 milhão de estudantes com contratos firmados até 2017 e que estavam na fase de amortização em 4 de maio de 2026. O prazo para aderir à renegociação vai até 31 de dezembro de 2026. Basta acessar os canais digitais dos agentes financeiros responsáveis pelo contrato. Com a confirmação do pagamento, ocorre a retirada do nome do estudante e dos fiadores dos cadastros de inadimplência. Com locução de Thaísa Vitória, reportagem Daniele Popov.
2: Na sexta-feira, nós falamos aqui na Voz do Brasil sobre o Move Brasil Entregadores Move Brasil Entregadores e Moto App, que vai facilitar a aquisição de bicicletas elétricas e motos para quem trabalha com entregas por aplicativos.
1: Mas o Move também está avançando em outras frentes.
2: No braço do programa voltado para aquisição de caminhões e ônibus, os financiamentos já estão sendo aprovados.
1: Só da linha do BNDES já foram contratados 3 bilhões de reais.
5: Modernizar a frota nacional de veículos pesados, de cargas e passageiros. Com esse objetivo, o governo do Brasil disponibilizou 21 bilhões de reais em crédito para financiamento desses veículos, dentro do programa Mover Brasil.

0: caminhões e ônibus. A maior parte dos recursos será liberada via Tesouro Nacional. Somente dos recursos liberados via Banco Nacional de Desenvolvimento Econômico e Social, o BNDES, já foram contratados 3 bilhões de reais desde o fim de maio. O diretor de Desenvolvimento Produtivo, Inovação e Comércio Exterior do BNDES, José Luiz Gordon, fala sobre o andamento do programa.
1: Essa linha já está disponível, já está sendo utilizada. Taxa de juros ali que variam entre 11% e 12% ao ano, um instrumento que ajuda muito a capacidade de investimento, a renovação de frota, uma frota mais nova, mais eficiente ambientalmente.
0: A linha de crédito do BNDES já contabiliza quase 5 mil operações em 1.056 municípios de todas as regiões do país. A média por operação foi de R$1.300.000, sendo a maior parte destinada aos donos de frotas. Mas também já foram aprovados 43 milhões de reais para clientes autônomos em 104 operações. O caminhoneiro e diretor da Confederação dos Trabalhadores em Transportes Logísticos, Carlos Alberto Littdemer, fala dos pontos positivos da medida.
2: Um fundo garantidor, ele dá condição de que aquele caminhoneiro que não tenha um score ideal para o banco, né, ou não tenha as garantias necessárias para que realmente ele possa dar uma melhorada. Senão, fora isso, ele jamais conseguirá fazer qualquer forma de investimento. O alongamento do prazo, né, ele também é um facilitador, né?
0: As condições de financiamento variam conforme o perfil do beneficiário. Para transportadores autônomos, o prazo é de 120 meses, com 12 meses de carência. Para empresas de carga, o prazo para pagamento pode chegar a 60 meses, com 6 meses de carência. Já para empresas do setor de transporte de passageiros, o prazo é de 120 meses, também com 6 meses de carência. O programa prevê um limite de crédito de até 50 milhões de reais por cliente. Reportagem Cleide Lopes.
3: O governo do Brasil abriu crédito extraordinário de mais de 337 milhões de reais para intensificar a proteção florestal e o monitoramento ambiental.
4: A medida provisória foi publicada hoje e a verba vai ser executada pelo IBAMA e pelo ICMBio.
3: Do total, quase 195 milhões serão destinados para ações de prevenção e controle de incêndios florestais em áreas federais prioritárias e fiscalização ambiental.
4: Os recursos serão utilizados para despesas como mobilização de equipes, remuneração de brigadistas temporários e aquisição de equipamentos de proteção individual.
3: Foi incorporado ao SUS um novo tratamento para um tipo agressivo de leucemia.
4: E deve estar disponível aos pacientes no prazo de 6 meses.
5: A leucemia mieloide aguda é um tipo de câncer agressivo que afeta os glóbulos brancos na medula óssea. Entre os principais sintomas estão cansaço, anemia, infecções frequentes, perda de peso, febre, falta de ar, hematomas e sangramentos. Os pacientes do Sistema Único de Saúde com esse diagnóstico e que não podem se submeter à quimioterapia intensiva passam a contar a partir de agora com uma nova opção de tratamento. Trata-se da combinação de 2 medicamentos, venetoclax com azacitidina, incorporada ao SUS pelo Ministério da Saúde. O tratamento é indicado para pacientes adultos com leucemia mieloide aguda recém-diagnosticada. A medida beneficia principalmente pessoas idosas ou com condições de saúde que dificultam um tratamento convencional. A previsão do governo federal é que a nova terapia esteja disponível na rede pública em até 180 dias. Natália Kuzlik, para a Voz do Brasil.
3: Para ajudar no combate a crimes digitais contra crianças e adolescentes, foi criado um canal de denúncias pela Agência Nacional de Proteção de Dados.
4: O novo canal busca facilitar o recebimento de relatos sobre violações de direitos por parte das plataformas na internet, como falhas na aferição de idade e ausência de segurança por padrão.
3: Os relatos devem ser de casos específicos e não genéricos e relacionados ao descumprimentos administrativos previstos no Estatuto Digital da Criança e do Adolescente.
4: O objetivo é ajudar no monitoramento e fiscalização de plataformas digitais.

0: e empresas que atuam no ambiente virtual.
1: Para denunciar, basta preencher o formulário disponível na plataforma da agência em www.gov.br/ANPD.
0: Começou hoje o pagamento do abono salarial para os trabalhadores nascidos em julho e agosto.
1: Mais de 4 milhões de trabalhadores vão receber ao todo 5 bilhões e 500 milhões de reais com pagamentos realizados pela Caixa Econômica Federal.
0: O benefício varia de R$ 136 a R$ 1.621, de acordo com a quantidade de meses trabalhados no ano base 2024.
1: Tem direito ao abono aqueles que receberam remuneração média de até R$ 2.766 com cadastro no PIS/PASEP há pelo menos 5 anos.
0: Os valores ficam disponíveis para saque até o encerramento do calendário, em 30 de dezembro de 2026.
1: E essas foram as notícias do Governo do Brasil.
0: Uma realização da Secretaria de Comunicação Social da Presidência da República.
1: Com produção da empresa Brasil de Comunicação.
0: Fique agora com as notícias do Poder Judiciário e do Congresso Nacional. Boa noite.
1: Boa noite para você e até amanhã.
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4: Supremo Tribunal Federal valida a inclusão automática de novos servidores federais em plano de previdência complementar. Para o STJ, a citação de empresa estrangeira por meio de representante no Brasil exige prova da representação. Oiapoque que recebe ação itinerante da Justiça do Trabalho com serviços gratuitos à população. Boa noite, eu sou Walter Lima. O Supremo Tribunal Federal validou a inclusão automática de novos servidores federais em plano de previdência complementar. O plenário considerou que a regra é constitucional e não afasta o direito de escolha do servidor, que pode ser exercido posteriormente. Marcela Luiza.
5: Ao analisar o caso, o relator ministro Nunes Marques entendeu que a facultatividade prevista na Constituição está preservada, já que o servidor tem liberdade para decidir se deseja ou não permanecer no sistema. O ministro destacou que a legislação garante o cancelamento da inscrição a qualquer momento e prevê a devolução das contribuições com correção monetária nos casos de desistência em até 90 dias.
4: É nula a citação de empresa estrangeira por meio de suposta representante nacional sem prova concreta dessa representação. Essa decisão é do STJ, Fátima Uchoa.
6: A quarta turma do STJ deu provimento ao recurso especial da companhia coreana Hyundai Corporation para declarar nulos os atos processuais praticados desde a citação realizada por meio da Hyundai Caoa do Brasil em ação de cobrança, rescisão contratual e indenização ajuizada por empresa brasileira que alega não ter recebido acessórios de telefonia celular pelos quais pagou. A Justiça do Rio de Janeiro considerou válida a citação, mas o STJ entendeu que esse ato só seria válido se a representação tivesse sido comprovada, o que não ocorreu. Assim, sem representante formal confirmado, a Hyundai deveria ser citada diretamente na Coreia do Sul por carta rogatória. O voto que prevaleceu no julgamento foi o da ministra Isabel Galotti.
4: Equipes da Justiça do Trabalho e de órgãos parceiros chegam ao município de Oiapoque, no extremo norte do Amapá. É a itinerância Cidadania Aqui com Você, para atender as aldeias indígenas. Rafael Silva.
7: As ações vão ocorrer de quarta a domingo. Primeiro na aldeia Manga, sábado e domingo será a vez da aldeia Espírito Santo. Pela Justiça do Trabalho, além de receber orientações, os moradores da região também vão poder denunciar e resolver questões trabalhistas e previdenciárias e até solucionar conflitos. Mas vai ter também outros serviços, como emissão de documentos, orientações jurídicas diversas e atendimento na área da saúde.
4: Quatro legendas exibem propaganda partidária nesta semana. Programas vão ao ar na terça, quinta e no sábado, entre 19h30 e 22h30. Mariana Fabri.
8: Nesta semana, o Partido dos Trabalhadores, o Partido Liberal, o Partido Comunista do Brasil e o Partido Social Democrático exibem propaganda partidária nas emissoras de rádio e televisão. O tempo de propaganda depende do número de deputados federais e

0: eleitos pelo partido nas eleições gerais de 2022. Por isso, PT, PL e PSD têm direito a 10 minutos cada. Já o PCdoB conta com 5 minutos. A propaganda partidária promove o programa e as atividades do partido e divulga o posicionamento sobre temas políticos e sociais. Em anos eleitorais, como 2026, esse tipo de propaganda só é transmitida no primeiro semestre.
1: Governo Federal e FUNAI pagarão 10 milhões de reais por violações contra indígenas na década de 70 em Mato Grosso. A sentença também determinou a conclusão da demarcação em até 2 anos. Vanessa Pereira.
2: Depois de 50 anos, o MPF obteve a condenação na justiça contra o governo federal e a FUNAI por remover na década de 1970 indígenas Tapaiuna do território tradicional, próximo a Diamantino, em Mato Grosso. Na sentença foi determinado o pagamento de indenização por danos morais e coletivos para a comunidade indígena no valor de 10 milhões de reais. A conclusão da demarcação das terras em até 2 anos e um pedido público de desculpas.
1: 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Boa noite.

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2: Eu sou Paula Groba.
3: E eu sou Ricardo Nakaoka.
2: E estes são os destaques de hoje do Jornal do Senado, que começa agora.
3: Senado pode analisar compensação para médico que prestar assistência durante voo.
2: Projeto endurece punição para quem induz crimes em escolas e shoppings.
3: Bombeiros podem passar a receber recursos de emendas da saúde.
2: Boa noite.
3: Boa noite.
2: Uma emergência médica a 10 mil metros de altura pode transformar um voo tranquilo em uma corrida contra o tempo. Nessas horas, a ajuda de um médico entre os passageiros pode fazer toda a diferença.
3: Para reconhecer esse trabalho voluntário, o Senado pode analisar um projeto que prevê algum tipo de compensação aos profissionais que prestarem socorro durante viagens aéreas. Os detalhes com o repórter Alexandre Campos.
4: Autor do projeto, o senador doutor Irã, do PP de Roraima, lembrou que o médico que presta assistência ainda é obrigado a preencher formulários após o pouso do avião com informações sobre os procedimentos adotados durante o voo. Pela proposta, a companhia aérea vai ter duas opções: inserir no seguro que é obrigado a contratar uma cláusula prevendo a compensação ao profissional da saúde que agir nessas situações, ou, por conta própria, oferecer algum tipo de ressarcimento, como pagamento em milhas ou upgrade em viagem futura.
5: Você sabe que nós temos uma população que tem envelhecido muito. E quanto mais envelhecemos, mais agravos nós ficamos suscetíveis. E muitas vezes a gente encontra pessoas idosas que às vezes não tomaram suas medicações antipertensivas, suas medicações para controlar sua glicose, enfim, o que torna muito frequente a necessidade de um atendimento médico nos aviões.
4: Na justificativa de seu projeto, o doutor Irã, que é médico, lembrou que o Conselho Federal de Medicina confirmou o entendimento de que é devido a algum tipo de compensação ao profissional pela prestação de socorro durante voos.
2: E o senador Eduardo Girão, do Novo do Ceará, lamentou a morte de 7 jovens atletas cearenses em um grave acidente ocorrido na rodovia estadual CE-187. Durante a sessão de hoje no Senado, ele pediu um minuto de silêncio em homenagem aos jogadores de basquete falecidos.
3: Girão lembrou que os jovens participam da Copa Sobral de Basquete e regressavam para Juazeiro do Norte quando o ônibus em que viajavam tombou às margens da rodovia.
6: Neste momento de profunda dor, eu quero manifestar minha solidariedade às famílias das vítimas e aos feridos que seguem recebendo atendimento médico e a toda a comunidade esportiva cearense.
2: O senador Isalci Lucas, do PL do Distrito Federal, alertou para o crescente endividamento das famílias brasileiras. Segundo o parlamentar, o número de pessoas com dívidas e restrições de crédito atingiu níveis recordes. Ele afirmou que a situação afeta principalmente as camadas de menor renda e defendeu uma reflexão sobre o alto custo do crédito no país.
3: Para isso...

0: Alci, os juros elevados comprometem o orçamento familiar, dificultam o planejamento financeiro e limitam as perspectivas de crescimento econômico e social. Segundo ele, nenhum país consegue crescer de forma sustentável.
1: O grande problema do Brasil não é o tamanho da dívida. O grande problema do Brasil é o custo da dívida, é o preço do dinheiro, é o crédito caro, é o juro excessivo.
2: Na mesma linha, a senadora Zenaide Maia, do PSD do Rio Grande do Norte, voltou a defender medidas para reduzir o endividamento das famílias brasileiras. A parlamentar criticou as altas taxas de juros cobradas em operações de crédito, especialmente no cartão de crédito e no cheque especial, e argumentou que o comprometimento da renda dos brasileiros está diretamente relacionado ao elevado custo do crédito.
0: Zenaide Maia também pediu a aprovação da proposta de emenda à Constituição que limita os juros do cartão de crédito e do cheque especial a até 3 vezes a taxa Selic. Ela, que é autora da iniciativa, afirmou que a proposta ajudaria a conter o crescimento da inadimplência e a reduzir o impacto dos juros sobre o orçamento familiar. A PEC está em análise na Comissão de Constituição e Justiça.
3: Com a aprovação da nossa emenda, vamos frear essa bola de neve, pela qual os altos juros dificultam o pagamento e aprofundam a inadimplência.
2: Crianças e adolescentes precisarão de autorização judicial para exposição comercial nas redes sociais.
0: A determinação está no ECA Digital. Foi regulamentada pelo Conselho Nacional de Justiça e mira os chamados influenciadores mirins. Repórter Raíssa Abreu.
4: A norma do Conselho Nacional de Justiça determina que o juiz avaliará, por exemplo, se a atuação da criança ou adolescente nas redes é compatível com sua idade, suas atividades escolares e sua fase de desenvolvimento. O ECA Digital, que entrou em vigor em março, criou responsabilidades compartilhadas entre Estado, famílias e empresas de tecnologia na proteção das crianças e adolescentes no mundo virtual. O senador Alessandro Vieira, do MDB de Sergipe, foi o autor do projeto que deu origem à lei.
5: Nós estamos regulando parcialmente a atividade das empresas mais poderosas da história do capitalismo. Essa é a primeira lei das Américas nessa matéria. E nós conseguimos colocar na mesma mesa e do mesmo lado da trincheira, pessoas tão diversas como a nossa senadora Damares e a deputada Maria do Rosário.
4: A proposta do CNJ, que regulamenta a atividade de crianças e adolescentes nas redes sociais, será votada no final de junho. Se aprovada, as plataformas deverão suspender conteúdos que exponham pessoas com menos de 18 anos sem alvará.
2: E a Comissão de Segurança Pública pode votar nesta terça-feira um projeto que endurece as punições para quem incita ou induz crimes em ambientes coletivos, como escolas, universidades e centros de compras.
0: A proposta foi apresentada para combater o crescimento de ameaças e discursos de pânico propagados na internet. Repórter Bruno Lourenço.
6: A relatora, senadora professora Dorinha Seabra, do União do Tocantins, lembrou os trágicos atentados ocorridos em escolas de São Paulo, Blumenau, Aracruz e Sobral para justificar a necessidade do projeto.
7: Um grande número de pessoas que, aproveitando-se do anonimato e de uma suposta impunidade conferida pela rede mundial de computadores, passam a incitar ou induzir prática de homicídio, lesão corporal e ameaças em locais de frequentação coletiva, como escolas, universidades, ambientes de trabalho e centros de compra.
6: Apesar de apoiar a proposta, o senador Fabiano Contarato, do PT do Espírito Santo, afirmou que a alteração no Código Penal pode acabar diminuindo a pena.
8: Você está tirando a figura da codelinquência, seja do partícipe por participação moral na forma de induzimento ou instigação, ou no auxílio, que seria pela teoria unitária humanista, pelo mesmo homicídio.
6: Depois da CSP, o projeto de lei segue para a Comissão de Constituição e Justiça.
2: Verbas da saúde para atendimentos dos bombeiros e regras para o uso de inteligência artificial estão entre os temas em debate no Senado nesta semana.
0: Um dos projetos em análise prevê o uso de emendas parlamentares da saúde para custear e equipar os serviços de atendimento pré-hospitalar dos corpos de bombeiros militares. Repórter Marcela Cunha.
9: Na terça-feira, a Comissão de Assuntos Econômicos pode votar uma proposta que atualiza os limites de endividamento para acesso ao microcrédito, com a correção anual desses valores pela inflação. Na Comissão de Educação, os senadores analisam novas regras para a participação de crianças e adolescentes em espetáculos e vídeos publicados na internet. Além de exigir autorização judicial, o texto proíbe a presença de menores em publicidade de cigarros, bebidas alcoólicas e apostas. Na quarta-feira,

0: Comissão de Assuntos Sociais pode autorizar o uso de emendas parlamentares da saúde para custear e equipar os serviços de atendimento pré-hospitalar dos corpos de bombeiros militares. Mas o senador Humberto Costa, do PT de Pernambuco, alertou que a inclusão dos bombeiros entre os destinatários das emendas da saúde pode aumentar a disputa por recursos do SUS.
1: Poderá gerar maior competição por verbas já insuficientes para atender plenamente as necessidades da atenção básica, da rede hospitalar, do SAMU e de outros serviços estratégicos do SUS.
0: Na Comissão de Ciência e Tecnologia, uma proposta proíbe o uso de inteligência artificial para reproduzir sem autorização a voz ou a imagem de uma pessoa com fins comerciais.
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3: Com edição de Paula Groba e trabalhos técnicos de João Lira, o Jornal do Senado fica por aqui. Acompanhe agora as notícias da Câmara dos Deputados. Boa noite.
4: Uma boa noite e até amanhã.
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6: Câmara pode votar texto do governo sobre redução da jornada de trabalho.
7: Avança projeto que indeniza produtores por prejuízos com falta de energia.
6: Deputados facilitam a matrícula em cidade vizinha mais próxima do aluno.
7: Proposta prevê incentivo fiscal para livros, brinquedos e jogos inclusivos.
6: Boa noite. A Comissão de Constituição e Justiça da Câmara aprovou projeto que prevê incentivo fiscal para livros, brinquedos e jogos inclusivos. Agora, a proposta será analisada pelo Senado. A repórter Maria Neves explica o que diz o texto.
8: Pelo texto, o poder público deverá reduzir tributos para a produção de materiais que ajudem crianças e jovens com desordem estética, deficiência ou enfermidade que cause embaraço social a compreender e aceitar sua condição. Autor do texto, o deputado Dr. Jaziel, do PL do Ceará, afirma que a carga tributária sobre brinquedos corresponde a cerca de 40% do preço final. Devido a essa tributação elevada, o parlamentar sustenta que o mercado de artigos lúdicos para crianças com deficiência não alcança larga escala. É atendido por iniciativas isoladas e artesanais. O relator da proposta, deputado Diego Garcia, do Paraná, concorda com o autor e acrescenta que atividades lúdicas e brincadeiras são coisa séria, principalmente para crianças com deficiência.
9: Crianças com deficiência devem ser estimuladas a desenvolver autonomia e autoestima. Materiais didáticos, livros, jogos e brinquedos inclusivos que respeitem as individualidades certamente terão repercussão positiva no desenvolvimento das crianças.
8: O deputado ressalta que percepções, raciocínio e criatividade são aprendidos na relação das crianças consigo mesmas e com o outro por meio do lazer infantil. E, para crianças com deficiência, destaca que as brincadeiras são instrumentos eficazes de superação de dificuldades e de desenvolvimento da criatividade. Segundo o Instituto Brasileiro de Geografia e Estatística, o Brasil tem 14,5 milhões de pessoas com deficiência, o que representa 7,3% da população com 2 anos ou mais. Além disso, o Instituto identificou 2,4 milhões pessoas com autismo. Da Rádio Câmara de Brasília, Maria Neves.
5: Turismo.
7: Gilson Daniel, do Podemos do Espírito Santo, destaca o potencial turístico da região do Caparaó, impulsionado por eventos tradicionais e pelas belezas naturais. O deputado cita o Festival de Inverno de Guaçuí e a Festa do Carro de Boi, na cidade de Iúna, como iniciativas que valorizam a cultura local.
6: Gilson Daniel também ressalta que Caparaó reúne atrativos como o Pico da Bandeira, a

0: Além de uma rica gastronomia regional, ele registra investimentos destinados à região, como a inauguração da obra de asfaltamento da rodovia que liga os municípios de Iúna e Urupi.
1: Agricultura.
2: Projeto que prevê indenização a produtores rurais por prejuízos com falta de energia avança na Câmara. A repórter Sofia Peçanha tem os detalhes.
3: A Comissão de Agricultura aprovou o projeto que prevê que produtores rurais sejam indenizados quando tiverem prejuízos causados por falhas no fornecimento de energia elétrica. Apresentada pelo deputado Marcos Beltrão, de Alagoas, a proposta também foi aprovada pela Comissão de Minas e Energia. A medida vale para situações em que a falta de luz ou oscilações na rede elétrica provoquem a perda de produtos perecíveis, como leite, frutas, grãos armazenados ou até a morte de animais que dependem de sistemas automatizados para sobrevivência. Durante a discussão na Comissão de Minas e Energia, o deputado Padre João, do PT de Minas Gerais, destacou os impactos diretos para os produtores, especialmente os de menor porte.
4: Porque a pessoa ela tem uma expectativa de, no mês, ela receber o leite que ofereceu. Então, terminar o prazo, isso é muito importante, porque a pessoa ela fica descapitalizada, fica sem renda, porque prejuízo. Caso do leite, mas tem as câmeras frias de legumes, verduras, queijos.
3: Para ter direito à indenização, o produtor deverá comprovar por meio de documentos técnicos que prejuízo foi causado diretamente pela interrupção de energia. O valor será calculado com base no preço de mercado dos produtos na região. O texto também determina que a concessionária de energia terá até 30 dias para analisar o pedido e fazer o pagamento. Caso o prazo não seja cumprido, haverá acréscimo de 10% no valor da indenização como multa. O relator da proposta na Comissão de Agricultura, o deputado Tião Medeiros, do PP do Paraná, afirmou que a medida também pode incentivar melhorias na qualidade do serviço prestado pelas empresas de energia.
5: O dever de indenizar fortalece um incentivo para a atuação proativa dos distribuidores, ao mesmo tempo em que responde a uma demanda urgente dos produtores rurais de todo o país.
3: O projeto que garante indenização a produtores rurais por perdas causadas por falta de energia elétrica segue para análise na Comissão de Constituição e Justiça. Da Rádio Câmara de Brasília, Sofia Peçanha.
1: Economia.
0: Reginaldo Lopes, do PT de Minas Gerais, anuncia uma articulação partidária em torno da proposta que garante fomento indireto aos setores da cultura e do esporte por meio de créditos tributários para gestores, artistas e patrocinadores.
2: O deputado explica que o principal objetivo da proposta é incluir os mecanismos permanentes de fomento dentro das regras da reforma tributária. Para Reginaldo Lopes, a medida fortalece a geração de emprego e renda, além de estimular investimentos privados em cultura e esporte.
0: Maurício Marcon, do PL do Rio Grande do Sul, alerta para o agravamento da situação econômica do país. Ao mencionar dados sobre o endividamento das famílias brasileiras, o deputado prevê um cenário de forte instabilidade financeira.
2: De acordo com Maurício Marcon, o descontrole fiscal do governo impulsionou a inflação dos alimentos e elevou a taxa de juros a patamares históricos. Ele recomenda cautela financeira aos cidadãos diante do risco de uma crise.
1: Trabalho.
0: O plenário da Câmara dos Deputados deve votar o projeto do governo que limita em 40 horas semanais a jornada de trabalho. O repórter Antônio Vital nos conta como estão as negociações.
6: A semana no plenário da Câmara começa com um único projeto na pauta, o que define a jornada máxima de trabalho em 40 horas semanais sem redução de salários. No final de maio, a Câmara aprovou proposta que inclui esse limite na Constituição, o que deve ser ainda analisado pelo Senado. A diferença é que o projeto enviado pelo governo ao Congresso em abril detalha a aplicação da redução da jornada e altera 9 leis, além da consolidação das leis do trabalho, a CLT. Acrescenta esse limite em legislações específicas que tratam do repouso semanal remunerado, do esporte e de profissões como aeronautas, seguranças privados, trabalhadores domésticos e radialistas. O projeto chegou à Câmara em abril com regime de urgência constitucional, com prazo para ser votado. Como isso não ocorreu, passou a trancar a pauta do plenário a partir de 30 de maio. Desde então, os deputados ficaram impedidos de votar qualquer outro projeto de lei. Na semana passada, o presidente da Câmara, Hugo Mota, designou como relator o deputado Léo Prates, do Republicanos da Bahia, o mesmo da proposta de emenda à Constituição que acaba com a escala 6x1. O projeto do governo define que a duração normal do trabalho não poderá ultrapassar 8 horas diárias e 40 horas semanais, o que vai valer também para trabalhadores com escalas especiais. Estabelece ainda que todos os trabalhadores terão direito a 2 dias de folga remunerados por semana, de preferência aos sábados e domingos. Abre exceções para negociações coletivas, de acordo com as peculiaridades de cada atividade. Também permite escalas de até

0: 12 horas seguidas, mas mantendo o limite de 40 horas semanais. A proposta do governo se aplica aos contratos em vigor e passa a valer imediatamente assim que virar lei. Já a proposta já aprovada, que acrescenta esses limites ao texto da Constituição, define que a adoção da medida será gradual, com prazo de 2 meses para começar a valer limite de 42 horas e de 1 ano para a jornada de 40 horas. Prevê ainda medidas de transição para microempreendedores individuais, microempresas e empresas de pequeno porte, e admite manutenção da jornada atual para terceirizados do serviço público até que ocorra nova licitação. O projeto do governo foi defendido pelo líder do PT na Câmara, deputado Pedro Czai, do PT de Santa Catarina.
1: Redução da jornada de trabalho de 44 horas para 40 horas semanais, portanto, ter 2 dias para viver, para descansar, para ficar com a família, qualidade de vida e tempo para viver e tempo para trabalhar. Estamos convencidos que a redução da jornada de trabalho vai permitir o aumento da produtividade, ganha a sociedade, ganha a economia, ganha as famílias brasileiras.
0: Já a proposta que acrescenta o limite máximo de 40 horas semanais de trabalho na Constituição, quando foi votada na Câmara, recebeu críticas de deputados da oposição. Deputados do PL, do Novo e do Missão disseram que a medida vai acarretar aumento do trabalho informal, diminuir a produtividade e aumentar o custo para as empresas. Da Rádio Câmara, de Brasília, Antônio Vital.
2: Relações Exteriores.
3: Alexandre Lindemeyer, do PT do Rio Grande do Sul, defende a soberania nacional e a autonomia jurídica do Brasil, sustentando que o país não deve se curvar a decisões externas. Ele lembra a decisão dos Estados Unidos de classificar as facções criminosas brasileiras como grupos terroristas.
4: Alexandre Lindemeyer afirma que a lei brasileira e tratados internacionais distinguem claramente crime organizado e terrorismo. Em sua opinião, os Estados Unidos são movidos por interesses próprios, com o apoio de políticos brasileiros empenhados em entregar riquezas nacionais.
2: Educação.
3: A Câmara aprovou o projeto que facilita a matrícula na escola mais perto do aluno, mesmo que em município vizinho, e o texto seguiu para análise do Senado. Confira na reportagem de Luiz Cláudio Canuto.
5: A Comissão de Constituição e Justiça da Câmara dos Deputados aprovou o projeto que assegura a alunos da educação básica o direito de se matricular na escola mais próxima da sua casa, mesmo que seja em um município vizinho. O texto aprovado muda a LDB, Lei de Diretrizes e Bases da Educação Nacional. Por recomendação da relatora, deputada Júlia Zanatta, do PL de Santa Catarina, a comissão aprovou as sugestões da Comissão de Educação para o projeto. Pela versão aprovada, será assegurado o direito à matrícula e ao transporte escolar, com possibilidade de acordo entre os municípios. A deputada Júlia Zanatta reforçou a importância da medida.
6: Não precisando de mais uma legislação estadual ou municipal para acertar isso aqui. Então, é uma legislação que pensa na vida das pessoas lá na ponta, dos alunos, das mães, que às vezes moram na divisa de um município com outro e não conseguem fazer essa matrícula por causa de uma burocracia imposta por uma lei que foi feita aqui em Brasília, mas que não viu a realidade das pessoas lá na ponta. Então é um grande avanço.
5: O censo de 2022 apontou que 7,2% dos estudantes do Brasil, ou seja, 4 milhões de alunos, precisam ir a um município vizinho para estudar. Pouco mais de 3% dos alunos do ensino fundamental e 6,6% dos alunos do ensino médio precisam fazer diariamente esse deslocamento. O projeto original é do deputado Evair Vieira de Mello, do Espírito Santo. Da Rádio Câmara de Brasília, Luiz Cláudio Canuto.
2: Política.
4: Heloísa Helena, da Rede do Rio de Janeiro, despediu-se da Câmara após cumprir um mandato temporário de 4 meses. Em seu pronunciamento, a congressista fez um balanço de sua atuação, destacando a apresentação de mais de 60 projetos de lei voltados para a área social.
3: Heloísa Helena afirma que deixou o cargo consciente de ter feito uma política ética. A legisladora deixa o cargo em função do fim da suspensão do mandato do deputado Glauber Braga.
2: Justiça.
4: O nome afetivo que muitas vezes crianças e adolescentes usam ao ganharem novas famílias vai poder ser oficializado antes do fim do processo de adoção. A repórter Mônica Tati explica o teor da proposta que agora vai para o Senado.
7: A Câmara

0: A Câmara dos Deputados aprovou proposta que permite o uso de nome afetivo por crianças e adolescentes sob guarda provisória, em cadastros de escolas e estabelecimentos de saúde, cultura e lazer. O nome afetivo é aquele pelo qual o menor é chamado pela nova família, antes da conclusão do processo de adoção e da alteração definitiva na certidão de nascimento. Depois de adotada, a criança geralmente troca o sobrenome. No entanto, há casos em que há a troca do primeiro nome também. O objetivo do projeto é antecipar o uso desse nome, como forma de respeitar a identidade da criança. A autora do projeto, a deputada Laura Carneiro, do PSD do Rio de Janeiro, explica por que a mudança do nome é importante ainda durante o processo de adoção.
1: A criança chegar à adoção é porque ela perdeu todos os vínculos familiares, seja por violência, seja por abandono, está absolutamente desprotegida, principalmente no aborto. Então, vem o processo de adoção, o processo começa com essa guarda provisória. Isso demora muito tempo, é uma análise difícil, mas durante esse tempo essa criança cria vínculo com essa nova família. A própria família aí na escola, os amiguinhos, na sociedade, na vida normal dessa criança, ela passa a precisar efetivamente ser parte daquela família. E esse pertencimento também está ligado ao nome dela.
0: Laura Carneiro também destaca a importância de mais mecanismos para incentivar a adoção no país, principalmente de crianças mais velhas e adolescentes. A proposta que permite o uso de nome afetivo por crianças e adolescentes sob guarda provisória segue agora para o Senado Federal e, se for aprovada, pode ser sancionada pelo presidente da República e virar lei. Da Rádio Câmara de Brasília, Mônica Tati.
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3: Segurança Pública.
4: Avançou na Comissão de Constituição e Justiça da Câmara a proposta que reduz a maioridade penal para 16 anos. Para Sérgio Turra, do PP do Rio Grande do Sul, a medida acaba com a possibilidade de criminosos de alta periculosidade se esconderem na menoridade.
5: O deputado critica a oposição de esquerda à proposta, argumentando que ela protege criminosos, indo contra o interesse público e a segurança da sociedade. Sérgio Turra menciona o apoio popular à medida, que será analisada agora por uma comissão especial antes de ir à votação no plenário.
4: Sargento Faur, do PL do Paraná, celebra a aprovação na CCJ da PEC que reduz a maioridade penal. O congressista afirma que a medida é um primeiro passo para responsabilizar adolescentes de 16 e 17 anos envolvidos em crimes graves.
5: Sargento Faur sustenta que a punição de adolescentes infratores busca proteger principalmente os jovens que estudam e trabalham. Ele lembra que a PEC ainda precisa passar por comissão especial e pelo plenário da Câmara em 2 turnos antes de seguir para o Senado.
4: José Rocha, do União da Bahia, celebra o Dia da Marinha, comemorado em 11 de junho. O parlamentar ressalta o papel histórico da corporação e exalta suas ações humanitárias operadas em rios de regiões isoladas para levar desenvolvimento e promover a integração nacional.
5: Presidente da Frente Parlamentar de Apoio ao Programa Antártico Brasileiro, José Rocha, ressalta a importância da Força Naval na proteção de quase 6 milhões de quilômetros quadrados da Amazônia Azul e defende investimentos em tecnologia como a construção de submarinos e fragatas.
4: Termina agora o Jornal Câmara dos Deputados, produzido pela Rádio Câmara, com trabalhos técnicos de Wellington Teles e apresentação de Val Monteiro e Luciana Vieira. Uma boa noite para você.

0: você.
1: Você fica com as notícias do Tribunal de Contas da União. Boa noite.
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3: Opa, segunda-feira, 15 de junho de 2026. Muita música bonita, muito sucesso, muito lançamento e aquele som que você adora. Eu já começo com Theo e Luan, Errei Errado, seu Nação Sertaneja, deste 15 de junho de 2026.

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0: finais felizes e finais necessários, né, gente?
1: Tocando sempre só as melhores, Luísa Martins e os finais necessários. Essa música que é nova e você acompanha aqui na nossa programação. Quem tá chegando agora, fica à vontade, hein? Já vai tomando aquele cafezinho, comendo aquele bolo gostoso e curtindo Nayara Azevedo.

0: Ana Castela fechando a nossa primeira sequência de hoje. Teve também Icri Gilmar, teve Nayara Azevedo e já já tem Matheus e Cauã.
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0: Oi, turma. Aqui é o Evandro na sua segunda-feira. Eu prometi, Matheus e Cauã, tá aqui pra você, ó. Marcas de expressão.
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0: Yasmin Santos, Me Segura, aquele som ao vivo, e você vai participando, pedindo sua música, deixando seu recadinho nas nossas redes sociais. Fica à vontade, hein? Tá trabalhando aí, bom trabalho pra você. Ó, tem gente que adora um cowboy, não é mesmo? E virava cowboy, Breno e Matheus.
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0: Matão e Monteiro, no Nação Sertaneja. Curtimos Ana Castela, Breno e Matheus, já já. A gente mata saudades da Marília Mendonça.
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0: Muito bem, sempre bom ter a sua companhia, você no comércio e curtindo o nosso programa. Tá na zona rural, boa segunda-feira de vida campeira, para quem foi naquela festa junina no fim de semana, teve estreia do Brasil, sábado também, hein? O que você achou da seleção brasileira? Hã? Bom, vamos falar de música sertaneja? Marília Mendonça, pra gente matar saudades.

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0: colabora comigo. Yasmin Santos, aqui no Nação Sertaneja. Olha, antes do intervalinho, deixa eu mandar um abraço especial pro Daniel ouvindo a gente. Tem a Jéssica, o Douglas, a Maitê. Valeu pela audiência de todo mundo. São as mensagens aqui nas nossas redes sociais.
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0: Oi, turma, seguimos juntos na sua segunda-feira, 15 de junho de 2026. Tocando sempre suas melhores. Bora de música, bora de Marcos e Belucci.

0: som de Maiara e Maraísa no Nação Sertaneja. Vai lá, esse som é ao vivo em Goiânia e tem mais som ao vivo pra você. Yasmin Santos.
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0: Malhação de Palhaço, Max e Luan, curtimos Emília Eduardo, Yasmin Santos, olha, um abraço todo carinhoso também para você que tá em casa curtindo o nosso programa, tomando aquele cafezinho, você motorista pelas estradas, ó, segura aí que eu volto já já trazendo o Cantinho Caipira, um bloco inteirinho de moda sertaneja.
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1: De volta com Nação Sertaneja. Eu quero saber se você conhece essas canções aqui, ó. É o Cantinho Caipira que tá chegando. E a primeira que eu trago vem com João Mulato e Douradinho. Você lembra? Fruto Proibido?

A volta do boiadeiro, Abel e Caim, revivendo o passado, batendo a poeira do chapéu e abrindo a porteira da saudade. Tem mais moda pra você, hein? Ó, o Virgílio já mandou mensagens por aqui, o Valdir também. Você lembra desse som aqui, ó, Rainha da Noite, de Eli Silva e Zé Goiano?

0: Zé Mulato e Cassiano, a morte tá caducando. Essa daqui é pra tirar a poeira do LP, hein? Curtimos ainda o Caminheiro de Sérgio Reis, Eli Silva e Zé Goiano, Rainha da Noite. Olha que delícia, tomando cafezinho, curtindo moda sertaneja. Este programa é bom demais.
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0: De volta com o nosso Nação Sertaneja, mandando um abraço especial pro Pedro Alberto, que ficou mais velho no fim de semana. Aniversário do Guilherme também. Bora de Crismar.
4: Você.

0: Tá aí a nossa última de hoje, fechando Nação Sertaneja desta segunda-feira. Uma excelente semana pra você. Amanhã a gente volta, hein? Tchau, tchau.
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tô chegando na terça-feira. Bom dia, vem comigo! Tá bem? Eita, nós! O prazer é todo meu, tá? Eu sou o Joel Cabral, já tô aqui na nossa rádio. Gente, já é terça-feira já, hein? Você tá na onde agora? Tá no trabalho? Tá em casa de boa descansando? Você tá viajando, é? Obrigado pela carona! A partir de agora, a festa do Madrugada tá começando e eu te convido a passar com a gente essas primeiras horas desta terça-feira. Vem junto, é? Ah, então bora! Madrugada com você! Primeira a chegar, inesquecível Marília Mendonça. Rosa embriagada. Que modão. Que história, gente.

hoje no Madrugada. Mentira que virou paixão. Regravação do Leonardo, né? Antes, Murilo Huff, Saudade Estranha. O Henrique e o Juliano com Carta Aberta. E ainda Marília Mendonça, Rosa Embriagada. Vem cá junto. Boa terça.

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1: Sua terça, Maiara e Maraísa, felizes para sempre. Quem não quer? Antes, Israel e Rodolfo, benção pai, benção mãe. E ainda Maurício e Eduardo, melhor lugar. E o intervalo, rapidão? E você vai cantar junto com Chitãozinho e Chororó, Edson, Hilton e Jean, Giovanni, com

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você com você, ó. Madrugada com você. Bruno Marrone chegando com a raiva é minha. Credo, eu tô fora. Nananina, não. Entrega essa raiva aí de quem passou ela pra você.

0: Fabrício Santiago do Madruga, das modas que eu fiz pra você aqui, ó. Ei. Antes, Guilherme Benuti e Luan Santana, quarto 67. Marcos e Belucci com mais um ano juntos. E Bruno e Marrone, a raiva é minha. Dia bom pra você, ó.
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Fechando a primeira hora, Henrique Castro com o Grupo Menos é Mais, nem pagando, viu? Antes, Edson Hilton com Jean Giovanni, Taça de Pranto e ainda PPA com Diego e Vitor Hugo, Carné de Chocolate. Na próxima hora a gente continua aqui, tá? Muita moda que

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0: dia! Começando aqui mais uma hora no Madrugada. Que legal que você tá participando com a gente no arroba Joel Cabral Voz. Ah, é bom demais. Lá no meu Instagram, né? Arroba Joel Cabral Voz. O pessoal tem mandado mensagem lá, dizendo de onde tá me ouvindo. E eu gosto muito disso. Ó, se gosto! A Aninha tá curtindo a gente. Fala, Edson, tudo bem por aí, rapaz? A Mariana também tá curtindo, né? Quem mais? Fala, Matheus, tudo jóia aí? Ó, continua participando no arroba Joel Cabral Voz. E eu te mando um abraço por aqui, tá? Bora começar essa hora? Isso, vem!
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0: Promessa dívida, João Neto e Frederico e Eduardo Costa. Ei, nega véia!

Almada, Hugo e Guilherme, Jorge, Matheus, Meu Número, Que Modão. Antes, Rio Negro e Solimões com Country Beat, Apaixona Muita Gente. Marcos e Belucci com Papo de Alma. E João Neto e Frederico e Eduardo Costa. Mega Véia, continua aqui, tá? Vem!

Madrugada boa demais. João Lucas Freitas e Kleber e Cauã preso ao seu beijo. Antes, Eduardo Costa, um novo cara. E ainda Matheus e Cauã e Lauana Prado, admita. Daqui a pouquinho a gente já volta. Você tá gostando, é? Eu mais ainda dessa companhia sua boa demais. Lá vem João Bosco e Vinícius. Vai ter Ana Castela, Edson e Hudson com Maiara e Maraísa.

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4: Felipe Araújo com Jorge Matheus. Que história, ó.

madrugada, tocando Ana Castela, Solteiro Forçado. Teve antes PPA com Diego e Vitor Hugo Carmé de Chocolate. Os Bonifácios cantaram com a Thaíra e Alexandre, Deus Me Deu Esse Lugar, e ainda Felipe Araújo e Jorge Matheus. Esses caras são ligeiros. Bom dia, tá? Continua aqui, ó.

madrugada, Ed Brito e Samuel Romance Rosa, que modão. Antes, Edson Hudson com Maiara e Maraísa, foi você quem trouxe. E ainda, Guilherme Benuto com Luan Santana, quarto 67. Ó, quem vem daqui a pouquinho após o intervalo, ó, Maurício e Eduardo, Murilo Rufi, o Luan Santana.

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0: Você viu que foi rápido, né? Tá vendo?
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0: Abrindo essa hora, Luan Santana, com Deus é muito bom. Como é? Que moda, gente. Ó.

0: Maiara e Maraísa GPS. Antes, Emílio e Eduardo, Barulho da Buzina. Daniel com João Neto e Frederico, Porque Fui Te Amar Assim. E Luan Santana, Deus é Muito Bom. Continua aqui pra você, ó. 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

0: Vitor Marques na Madrugada Gostosa, Ilusão de Amor. Antes, Eduardo Costa, ainda tô aí, ó. E Maurício e Eduardo com o Melhor Lugar. Daqui a pouquinho a gente já volta. Tá gostando, é? Então se prepare pra cantar juntinho com Zezé de Camargo, com Bruno Marrone, com Léo Magalhães.
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4: Léo Magalhães chegando. Ó, quando não se valoriza o momento vivido. Que arrependimento. Escuta.
6: O que machuca não é só perder a pessoa amada, é ver ela nos braços de outro.

madrugada, Bruno e Marrone. Ela nem sabe quem sou eu. Ah, não terminou bem essa história que nem começou. É assim, né? Antes, Rio Negro e Solimões com Country Beat. Apaixona muita gente. João Bosco e Vinícius com Maiara e Maraísa, Fim de Noite. Os Bonifácios com Ataíra e Alexandre. Deus me deu esse lugar. E ainda Léo Magalhães. Meu Nome. Vem cá junto. Continua.

madrugada, Tiãozinho e Alessandro com De Paulo e Paulinho, Amor de Trem. Antes, Aloysio Silva com Gilberto e Gilmar, Bebendo Todas. E ainda Zezé de Camargo, Tá Namorando Pra Quê? Daqui a pouquinho tamo de volta, hein? Muito mais música na próxima hora. Se prepare, você vai cantar com Rio Negro e Solimões, com Ed Brito e Samuel, até com Matheus e Cauã e Lauana Prata.

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6: Roberto Miranda com Gustavo Mioto chegando no Madrugada. Vá com Deus, que modão, gente. Que encontro, hein?
7: Roberto Miranda e Gustavo Mioto. Obrigada, meu amor. Vamos embora.

0: quem tá feliz, joga a mão no céu e curte Roberta Miranda e Gustavo Mioto. Pra quem nunca sofreu com essa aqui, não tá vivendo direito.
1: Você, Gustavo Mioto.

da Ana Castela, só não deixa saudade. Teve antes Rio Negro e Solimões com Emílio e Eduardo sonhando com você. O Henrique e o Juliano com Carta Aberta. E ainda Roberta Miranda e Gustavo Mioto. Vá com Deus. Continua aqui, ó. Vem, vem.

Agora Daniel com César Menotti e Fabiano Fogo de Amor. Que regravação, que modão, gente. Antes, Edson e Hudson com Murilo Rufi. Não tem dia, não tem hora. E Matheus e Cauã e Lauana Prado. Admita, rapidão, hein? Você vai ouvir e cantar junto com Eduardo Costa, Luan Santana, com Kleber e Cauã. Até com o Fernando e Sorocaba.

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4: De Sorocaba chegando.
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4: Ó, que letra, que história.
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0: bagarre demais, o povo.
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madrugada boa demais, tocando Eduardo Costa, te quero aqui no Madrugada, ah, vai ser bom. Antes, João Pedro e Cristiano com Acordou Namorando, você ouviu João Bosco e Vinícius com Amada Desconhecida, Tiãozinho e Alessandro com De Paulo e Paulino, Amor de Trem, e Fernando e Sorocaba, Passando a Porteira, vem cá junto, tá? Boa

no Fechando Essa Hora, Kleber e Cauã, Mil Adjetivos. Antes, Aloysio Silva com Gilberto e Gilmar bebendo todas. E Luan Santana com Ilha. Bora matar a saudade? Já é após o intervalo, é rápido, Su. Segura aí, uma viagem especial nos anos 90 com muita moda que você gosta, tá? Eu sei que tem trilha sonora da sua história de amor, eu sei. Então não sai daí, é Vapt Vupt. Segura!

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0: Bom dia, tudo bem por aí? Tô na última hora, e você, comigo? Obrigado pelo carinho da sua audiência, muito prazer, sou o Joel Cabral. Tô aqui pra gente matar a saudade, aquela dos anos 90, sabe? Então, você vai se emocionar, eu sei que vai. Vem pra cá, chega pertinho.
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0: Christian Ralph, 1992, que saudade. O amor não é paixão, hein? Ó. Oh.

Santiago no Madrugada, querendo te querer, que saudade. Esta é de 94, teve Chitãozinho e Chororó com Perdões, a Jaine, o mais importante é o verdadeiro amor, sempre. E abrimos com Christian Ralph, vem cá, vem, bom dia. Madrugada com você. Bruno Marrone, me dá tudo que é seu, que moda.

madrugada, João Paulo e Daniel. Que saudade. Essa é de 93. Gostou, é? Ó, obrigado por estar aqui com a gente. Ah, daqui a pouquinho tem muito mais saudade aqui na madrugada. E eu conto com você, tá bom? Após o intervalo, você vai ouvir essa daqui do Zezé de Camargo e Luciano.

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0: Moisés, hein, Luciano? Outra vez por amor, que modão. Teve o Chico Rei, o Paraná antes, me perdoe por te amar. O Leandro e o Leonardo com Não Entrego. E abrimos com Cleiton e Camargo. Vem cá comigo, bom dia.
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0: Rick Renner, ei, saudade matadeira. Essa é de 1995, ó.

madrugada, que saudade! Há 22 anos no túnel do tempo, Rio Negro e Solimões, ou de casa ou de fora, teve o Juliano César antes, o inesquecível, amo você! E abrimos com o Rick Renner. Obrigado por ter vindo com a gente nessa terça-feira, 00h04, eu quero você aqui com a gente, pode ser? Tá bom, eu te espero, viu, lindona? Você também, amigão. Até quarta, gente!

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0: AESC alerta. Veto ao projeto dos safristas prejudica produtores e trabalhadores rurais. Companhia Conab projeta safra recorde de 358,6 milhões de toneladas. Essas e outras notícias logo após a nossa mensagem cooperativista.
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0: Alô, amigos gaúchos e catarinenses, eu sou o René Roberto e hoje é terça-feira, edição de 16 de junho de 2026. E essas são as notícias. A cooperativa Copérdia de Concórdia Santa Catarina promoveu mais um encontro do programa A Inclusão Transforma, com o tema Saúde e Qualidade de Vida. As atividades ocorreram no SESI de Joaçaba. A aula foi desenvolvida de forma prática e lúdica, proporcionando aos alunos com experiência vivencial que favorece a compreensão e a internalização dos conteúdos abordados. Durante a visita, os participantes conheceram a estrutura educacional do SESI e puderam vivenciar na prática algumas oficinas como robótica e automação, ampliando seus conhecimentos sobre tecnologia e inovação. Também realizaram atividades no complexo de saúde, onde está localizada a clínica SESI. Na oportunidade, conheceram a sala de vacinação e participaram de uma explanação conduzida pelo enfermeiro responsável, que destacou a importância de manter o calendário vacinal atualizado para a promoção da saúde e da qualidade de vida. Para encerrar o encontro com chave de ouro, os alunos conheceram a Academia do SESI e participaram de uma animada aula prática de dança, conduzida pela professora Regina, tornando a experiência ainda mais enriquecedora e divertida. Safra Brasileira de Grãos 2025-2026 deve alcançar 358,6 milhões de toneladas, maior volume já colhido no país, segundo o novo levantamento da Companhia Nacional de Abastecimento, Conab. A estimativa indica alta de 1,8% sobre o ciclo anterior, o equivalente a 6,4 milhões de toneladas. O resultado reflete aumento de área e condições climáticas favoráveis durante o ciclo. A área cultivada soma 83,5 milhões de hectares. O número supera em 2,2% a área da safra passada. O acréscimo corresponde a 1,8 milhão de hectares. Soja lidera a expansão com crescimento de 2,6%, ou 1,2 milhão de hectares. Milho ganhou 3,4%, o equivalente a 744 mil hectares. O sorgo avançou 31,7%, ou 516,4%.

0: 6 mil hectares. Soja também concentra o maior aumento da produção. A Conab estima 180,3 milhões de toneladas de soja. O volume supera em 5,1% o resultado da safra anterior. A diferença alcança 8,8 milhões de toneladas. A companhia Conab atribui o desempenho ao crescimento da área, ao pacote tecnológico e às condições climáticas favoráveis. O milho apresenta a produção estimada em 140,5 milhões de toneladas, somadas às três safras. O volume fica 0,5% abaixo da produção de 2024-25. A redução corresponde a 694,8 mil toneladas. Primeira safra alcança 29,3 milhões de toneladas, com colheita em andamento e 84,6% da área colhida em 29 de maio. A segunda safra entrou em fase inicial da colheita e deve produzir 107,9 milhões de toneladas. A terceira safra do milho chega ao fim do plantio, com previsão de 30,3 milhões de toneladas. O levantamento aponta alta na estimativa total em relação ao mês anterior. O arroz caminha para o encerramento da colheita. Produção estimada chega a 11,1 milhões de toneladas. O volume fica 13,2% abaixo do ciclo anterior. Desse total, 10,4 milhões de toneladas vêm de áreas irrigadas. As áreas de sequeiro respondem por 703,2 mil toneladas. O feijão deve produzir 3 milhões de toneladas. A estimativa representa queda de 0,5% ante a safra anterior. A primeira safra teve colheita encerrada e atingiu 976 mil toneladas. A segunda safra segue em colheita, com lavouras em enchimento de grãos e maturação. A terceira safra entrou na fase final de semeadura. O volume total inclui 1,7 milhão de toneladas de feijão comum cores, 506,7 mil toneladas de feijão comum preto e 794,2 mil toneladas de campi, também chamado de macassar. Sicoobi Crédito Itaipu, cooperativa de crédito, inaugurou oficialmente sua nova agência no município de Trindade do Sul, reafirmando seu compromisso com o desenvolvimento regional e a expansão do cooperativismo financeiro no Rio Grande do Sul. A solenidade reuniu autoridades municipais, lideranças empresariais, cooperados, parceiros e membros da comunidade, que marcou um importante momento para a cooperativa e para o seu município. A nova agência chega com a proposta de oferecer atendimento próximo, soluções financeiras completas e os benefícios do cooperativismo de crédito, modelo que tem como principal diferencial, a participação dos associados nos resultados e nas decisões da instituição. O presidente do Sicoobi Crédito Itaipu, cooperativista Carlos Alberto Utzig, destacou a importância da chegada ao município e o propósito da cooperativa de construir relacionamentos duradouros com a comunidade. A inauguração também simboliza mais um passo na trajetória de crescimento da cooperativa, que acumula 40 anos de história. Fundada em Pinhalzinho, Santa Catarina, a cooperativa de crédito Sicoobi Crédito Itaipu nasceu com o propósito de atender produtores rurais e, ao longo das décadas, ampliou sua atuação para diversos segmentos da economia, consolidando-se como uma das principais cooperativas financeiras da região. Atualmente, o Sicoobi Crédito Itaipu reúne mais de 56 mil cooperados e mantém uma rede de atendimento em constante expansão, sempre pautada pelos princípios da cooperação, da proximidade e da responsabilidade com as comunidades onde está presente. Com a inauguração da agência de Trindade do Sul, o Sicoobi Crédito Itaipu passa a contar agora com 26 agências em sua área de atuação, sendo 25 unidades físicas e uma agência digital, ampliando ainda mais a sua capacidade de atendimento e fortalecendo sua presença junto aos cooperados de Santa Catarina e do Rio Grande do Sul. A nova agência, localizada na Avenida Pinheiros, número 444, foi planejada para proporcionar conforto, modernidade e praticidade aos cooperados, oferecendo atendimento especializado para pessoas físicas, empresas e produtores rurais, além de manter um portfólio completo de produtos e serviços financeiros. Com a inauguração da unidade de Trindade do Sul, o Sicoobi Crédito Itaipu fortalece sua presença no norte do Rio Grande do Sul e reafirma sua missão de promover justiça financeira e prosperidade para os seus cooperados e para toda a comunidade. A agência já está em funcionamento e pronta para receber associados e novos cooperados que desejam fazer parte do novo modelo financeiro baseado na participação, no relacionamento e no desenvolvimento coletivo. E a seguir, depois da nossa mensagem cooperativista, nossa última notícia.
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0: Muito bem, estamos aqui de volta dos estúdios de rádio da Fecoagro em Florianópolis, capital do estado de Santa Catarina. E agora, atenção para a última notícia. A Federação da Agricultura e Pecuária do Estado de Santa Catarina, FAESC, manifestou profunda preocupação com o veto integral do projeto de lei 715.

0: 2023, conhecido como Projeto dos Safristas. A medida, na avaliação da entidade, representa um grave retrocesso para o setor produtivo rural, especialmente para as cadeias que dependem fortemente da contratação de mão de obra temporária, como cebola e maçã, culturas de grande importância econômica e social para Santa Catarina. O projeto aprovado pelo Congresso Nacional buscava corrigir uma distorção enfrentada no campo, ou seja, o receio de trabalhadores temporários aceitar contratos formais durante o período de safra por medo de perder o acesso a programas sociais. O vice-presidente da FAESC, Clemerson Argenton Pedroso, ressaltou que a proposta não retirava direitos nem fragilizava a proteção social. A medida criava condições para estimular a formalização, ampliar a geração de renda e oferecer mais segurança jurídica aos produtores e aos trabalhadores. Segundo Argenton Pedroso, a escassez da mão de obra temporária é uma realidade desafiadora no meio rural catarinense e em todo o país. Ele disse, em atividades como a colheita da maçã e da cebola, a contratação de trabalhadores safristas é indispensável para garantir o andamento da produção no período adequado. Sem mecanismos que facilitem essa contratação formal, muitos produtores ficam expostos a prejuízos, atrasos na colheita, aumento de custos e perda de competitividade. O dirigente reforçou ainda que o campo precisa de trabalhadores com segurança, renda e oportunidades, assim como produtores precisam de condições para contratar dentro da legalidade. Afirmou, impedir que os trabalhadores rurais possam complementar sua renda durante a safra, sem risco de perder imediatamente benefícios sociais, estimula a informalidade e agrava um problema que o projeto buscava solucionar. A Federação da Agricultura FAESC de Santa Catarina também acompanha com atenção o posicionamento da Frente Parlamentar da Agropecuária, que recebeu o veto com consternação e perplexidade. A Frente Parlamentar da Agropecuária avalia que a decisão desconsidera a realidade do campo brasileiro, penaliza trabalhadores que buscam ingressar no mercado formal e dificulta a contratação de um setor estratégico para a segurança alimentar e para a economia nacional. Clemerson Argenton Pedroso reforça que o projeto dos safristas representava uma iniciativa equilibrada e necessária para o meio rural. Disse, a proposta contribuía para a inclusão produtiva, a formalização do trabalho, a geração de renda e a redução da insegurança nas relações de trabalho durante as safras. Diante disso, a Federação da Agricultura de Santa Catarina defende a revisão da medida e apoia a Frente Parlamentar da Agricultura na atuação em favor da derrubada do veto no Congresso Nacional. Para a entidade, é fundamental que o país avance em políticas públicas que valorizem o trabalho, fortaleçam a produção agropecuária e reconheçam as particularidades das atividades sazonais no campo. 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
4: Bom dia, estamos chegando com a primeira edição de hoje do Videira Notícias. Os jovens brasileiros do sexo masculino que completam 18 anos em 2026 devem ficar atentos ao prazo para o alistamento militar obrigatório. O procedimento precisa ser realizado até o dia 30 de junho e é requisito fundamental para manter a regularidade perante as obrigações militares previstas na legislação brasileira. Em Videira, a Junta de Serviço Militar reforça o alerta para que os cidadãos nascidos em 2008 não deixem a inscrição para os últimos dias, evitando dificuldades de acesso ao sistema ou eventuais problemas no processo de cadastramento. O alistamento é realizado exclusivamente de forma online, por meio do portal oficial do Exército Brasileiro. Para concluir o procedimento, o jovem deve acessar o sistema utilizando uma conta gov.br. Após a autenticação, o portal direciona automaticamente o usuário para a área de cadastro, onde é possível preencher as informações e finalizar a inscrição. A orientação é que o processo seja realizado com antecedência para garantir que tudo ocorra dentro do prazo estabelecido. A Agência Nacional de Vigilância Sanitária, Anvisa, confirmou nesta segunda-feira a manutenção da suspensão de lotes específicos de produtos da marca IP. A decisão foi publicada no Diário Oficial da União e segue restringindo a comercialização, distribuição e utilização de determinados desinfetantes, detergentes lava-louças e lava-roupas líquidos produzidos pela fabricante química.

Jurídica Amparo, no início de 2026. A medida tem como base irregularidades identificadas durante uma inspeção sanitária realizada na unidade industrial da empresa, localizada em Amparo, no interior de São Paulo. Segundo a agência reguladora, foram constatados descumprimentos relacionados às boas práticas de fabricação previstas pela RDC número 47/2013, que estabelece critérios para a produção de saneantes no país. A determinação

0: estabelecidas pela agência. Entre os produtos atingidos estão os desinfetantes Beck IP e Pinho IP, além das versões de lava-louças IP com enzimas ativas, tradicional, concentrado IP Green, IP Clear e toque suave. Também permanecem suspensos alguns lotes do lava-roupas líquido Tixan IP em diferentes fragrâncias e versões. A pesquisa do Instituto Nexus e do Banco BTG Pactual, divulgada nesta segunda-feira, mostra que menos da metade dos brasileiros aprova o atual governo federal. O levantamento mediu que 48% dos eleitores brasileiros aprovam o trabalho do presidente Luiz Inácio Lula da Silva. Por outro lado, o índice de desaprovação à gestão federal soma 47%. Outros 4% dos entrevistados não souberam ou não responderam ao questionário. O resultado desta quarta rodada do Instituto mostra a aprovação de Lula numericamente acima da desaprovação pela primeira vez. No entanto, os dois índices continuam empatados na margem de erro. A série histórica começou em março deste ano, quando a desaprovação registrava 51% e a aprovação somava 45%. A diferença numérica entre as taxas caiu nos meses seguintes. Em maio, o indicador negativo atingiu 48% e o positivo alcançou 47%. O Instituto também testou a avaliação geral do governo. Um total de 41% dos entrevistados classifica a gestão como ruim ou péssima. Outros 38% consideram o governo bom ou ótimo e 21% avaliam como regular. Os eleitores que não sabem ou não responderam somam 1%. Este foi o Videira Notícias, que volta daqui a pouco com outras informações.
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8: Muito bom dia, gente amiga. Estamos chegando aqui na Videira com mais um programa nosso Alvorada Sertaneja. Na manhã gostosa do seu rádio, abraçando você que já está aí na sintonia, né? Curtindo o nosso programa em Videira e toda a região. Pessoal dos bairros, do centro, amigão do interior, você ligado com a gente, você vizinho. Onde quer que você esteja, receba o nosso abraço. O Martins te faz companhia até as 7 horas e 45 minutos aqui pela Videira. Agradecendo a você e aos nossos patrocinadores que a partir de agora estão com a gente no melhor da música sertaneja, música raiz para você aqui em Mais uma manhã gostosa do seu rádio. Bom

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0: 10h27, seguimos aí com o nosso Alvorada Sertaneja, na manhã de terça-feira, dia 16 de junho, né, gente? Aquele abraço pra você que está aí cedo ligado com a gente, curtindo a programação da Videira. O pessoal já tá cedo ali, trabalhando aí, curtindo o nosso programa, né? Fala, meu amigo Caipira.
1: Bom dia, meu amigo Gilmar. Como é que tá você?
0: Tudo certo, amigo.
1: Tudo certo? Gilmar, manda uma música pra pesada que faz manobra com os caminhões aqui na Perdigão. E também pra toda a pesada da Água Azul. E também uma música, e também vai pra ela. E a música é Doidão por Você, do Teodoro Sampaio. Um abraço, boa semana pro amigo aí, tudo de bom.
0: Valeu!
1: E vai Brasil!
0: Vai Brasil, grande abraço, companheiro, obrigado pela participação, pessoal que tá aí na lida, aí na manobra, aí curtindo a programação da Videira. A Luiz que ouviu aqui a música do Pobre João, e manda pra todos os seus amigos, pessoal que tá na sintonia, obrigado pela participação também, viu? Vamos de moda! Teodoro Sampaio, bom dia!

0: Obrigado.
1: Nós vamos trazer os nossos primeiros convidados da noite.
0: Chico Reipa.

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0: 6h41, vamos seguindo aí com o nosso programa. Bom dia pra você, na sintonia, curtindo aqui o nosso Alvorada Sertaneja. 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Sempre na sintonia, curtindo aqui a nossa Rádio Videira. O Antônio lá do Cetrelli também pediu aí a Cabocla Tereza, mandando pra toda a turma aí, valeu, obrigado pela participação.
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0: 6h46.
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5: O Leandro Puchowski chegando com a previsão do tempo. Bom dia, Leandro Puchowski.
6: Bom dia para todos os ouvintes. Mais um dia que amanhece com frio em todas as áreas aqui do meio oeste, pessoal. Mais um dia na influência da massa de ar frio, que também é um ar seco e, portanto, vai garantir a presença do sol nessa terça-feira em todo o meio oeste. Temos agora cedo algumas áreas com nuvens baixas, alguns nevoeiros por causa do frio. Vai dissipar e o sol aparece. Temperaturas em torno dos 16 graus ao longo da tarde. Próxima noite, frio, faz temperaturas, olha, até negativas previstas para começar a quarta-feira, bastante frio na próxima madrugada, formação de geada em muitos dos nossos das nossas áreas, começa típico de inverno. Outro dia de sol, chega até a predominar

0: durante boa parte da quarta-feira, e aí a temperatura da tarde um pouco mais agradável, visto que se aproxima aí dos 18 graus. Ainda tem frio, com condições de alguma geada na quinta, mas temperaturas já em torno de uns 3, 5 graus. Sol, aparece mais nuvens no decorrer do dia, mas ainda com tempo seco, e uma tarde de quinta com temperaturas em torno de uns 18, 19 graus. Abraço para vocês, informações do tempo da Puchowski Meteorologia.
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3: Seis horas e 51 minutos. Bom dia pra você, na sintonia, curtindo aqui a nossa Rádio Videira. Um abraço a todo esse povão, gente boa na sintonia. Ei, Videira e toda a região, vamos que vamos, minha gente. 6h51, daqui a pouquinho tem aí a oração da manhã. E a gente vai seguindo aí com o nosso programa. Tem o Charles das Lojas 10 chegando para dar o seu recado. Vamos falar aí com o Charles, aí das Lojas 10 aí, né? Chegando já pra falar aí com a gente, né? Aqui na manhã de terça-feira, bom dia.
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3: 6h54, seguimos com o nosso programa, já tem a oração da manhã, e eu falo pra você aqui da erva mate mazute, meu povo. 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

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Vou trazer música na sequência, depois tem a oração da manhã. Deixa eu mandar um bom dia pro nosso amigo Adão Assis, na escuta do programa lá no bairro São Miguel, em Freiburgo. Alô, Adão, como é que tá aí, cumpadre? Grande abraço, então, aí, um abraço pros amigos lá de Freiburgo. Lá do bairro São Miguel está o nosso amigo aí curtindo o nosso Alvorada Sertaneja, bom também. Os Monacaxi Marendo, só bom dia, depois tem a oração da manhã.

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2: Bom dia, povo de Deus, família amada, nessa terça-feira. Entrega a sua vida nas mãos de Deus, colocando os nossos enfermos, começando esse dia e dizendo: Jesus, eu confio, eu espero, em nome do Pai, do Filho e do Espírito Santo, amém. Jesus misericordioso, eu confio e professo na tua misericórdia. E é movido por este desejo que apresento neste momento de oração minhas preces, súplicas, mas principalmente minha ação de graças. Graças recebidas, não por ser merecedor, pois tenho consciência que não sou digno, mas fruto de tua bondade e de tua infinita

0: infinita misericórdia, Jesus. Louvado sejas por todas as bênçãos derramadas. Jesus, o dia começa. E entrego todo este dia pedindo a vossa misericórdia. Fortalece-me, ajude-me no discernimento e mesmo nos momentos de dificuldades, que a vossa misericórdia seja maior que os problemas. Quero colocar, Senhor, este dia diante de teus olhos. Quero apresentar minhas queixas, dificuldades, sofrimentos, unindo-me a todas as pessoas que sofrem e que confiam no teu poder misericordioso. Jesus, movido pela misericórdia, acolheste as multidões. Tomado de compaixão, atendestes a todos e a cada um, libertando-os, curando-os. É por isso, Jesus, que coloco o dia de hoje, cada passo, cada decisão, cada agir, movido pela mesma compaixão, Senhor. Atenda as minhas preces, escute os meus apelos. Jesus, acolhe de modo particular os doentes, os acamados, os que vão para a cirurgia, os que se recomendaram às orações. Misericórdia, Jesus, para com os desempregados. Misericórdia, Jesus, para os que estão em crise de matrimônio. Misericórdia, Jesus, para os que estão depressivos. Jesus, eu confio na vossa misericórdia. Pai nosso, que estais no céu, santificado seja o vosso nome, venha a nós o vosso reino, seja feita a vossa vontade, assim na terra como no céu. O pão nosso de cada dia nos dai hoje, perdoai-nos nas nossas ofensas, assim como nós perdoamos a quem nos tem ofendido. E não nos deixeis cair em tentação, mas livrai-nos do mal. Amém. Jesus, eu confio na vossa misericórdia. Bom dia a todos.
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2: Sete horas e dois minutos, seguimos aí com o nosso programa. Você ouviu aqui a Oração da Manhã, a gente vai seguindo. Bom dia para você que tá na sintonia, sido ligadão com a gente, curtindo nossa programação, né? Já que travou aí o nosso sistema, companheiro, vamos seguindo aí, né? Até voltar ao normal. E deixa eu falar para vocês então aqui da festa lá de São Pedro aí, que a gente vai estar no próximo dia então aí 28, lá, transmitindo a festa ao vivo lá de São Pedro, dia 28 de junho então, tá bom? É isso, a gente vai estar aí para o domingo ao vivaço, contando os detalhes, transmitindo aí a missa, é a missa comemoração dos 100 anos de fé e história da comunidade lá de São Pedro então, tá bom? É a quarta festa costela, né, gente? Uma extensa programação, no sábado já tem venda de bucho das 16 às 19 horas, já com venda de bucho aí, né? Necessário levar o vasilhame. Na domingo aí, 7 da manhã, tem o tradicional buchada e aí segue a programação, né? Segue a programação aí, e estão todos convidados então para participar aí mais uma vez dessa grande festa, né? A quarta festa costela e da comunidade de São Pedro. É importante que você já reserve lá, né, pessoal, o seu lugar aí, reserve aí, a gente tá divulgando todos os dias na rádio, o telefone de contato aí para você reservar aí o seu lugar, a sua carne, para chegar no dia lá, tá tudo reservadinho, fica mais fácil aí, né? Isso, então não perca uma extensa programação aí, torneio de bocha, enfim, aquele delicioso almoço com carne de ovelha, porco, costela, e à tarde ter lá o matinê aí, entrada gratuita a partir das 2 horas, com o Grupo A3, sintam-se todos convidados então, tá bom?
3: A Três Marias Agronegócios, Dorival Carlos Borga e família, deseja a você um dia abençoado, sob a proteção do Deus Todo-Poderoso, nosso Pai e Salvador. Que a graça divina esteja presente em cada momento do seu dia, trazendo força.

Força para os desafios, paz para o coração e luz para os seus caminhos. Que Nossa Senhora, Mãe de Jesus, cubra você e sua família com seu manto de amor e interceda por suas necessidades. Que Deus o abençoe. Amém.

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7h10, seguimos com o nosso programa. É, bom dia pra você na sintonia, curtindo aqui a nossa Rádio Videira. Bom dia a você, meu amigo, minha amiga, é que tá ligado com a gente aí, toda a região, é, curtindo a nossa programação aí. Vamos que vamos, bom dia. 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Seguimos com o nosso programa, vamos trazendo mais música aqui na Videira. Bom dia, bom dia, bom dia, bom dia, Tibis, a Taliane, quero ouvir a música do Cordiona, Machando Saudade aí, tá bom, obrigado pela participação, tá aí na sequência, Grupo Cordiona cantando. Olá, bom dia pro Miguel Fiorelli, tá ligado com a gente, né, Miguel? Como é que tá aí, companheiro? Grande abraço, obrigadão pela participação. Nosso amigo Paulo, né, Paulo? Lá no Paulo Radiador, também tá ligado com a gente. Bom dia, Tibis, bom dia, bom trabalho pra vocês aí. Obrigadão pela companhia também, viu?

0: 7h16.
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0: 7h19, vamos seguindo aí com o nosso programa. Bom dia pra você. Quero mandar um alô pessoal lá de Santa Lúcia, né, pessoal? Lembrando que dia 12 de julho, né, vamos estar aí em Santa Lúcia, programa domingo ao vivo, na grande festa. A festa que vai começar já no dia 2, né, gente? No dia 2 aí de julho já vai ter início a festa. Por quê? Porque teremos aí na quinta-feira, dia 2, às 19h30 o trito, né, em honra ao Nosso Senhor do Carmo, e a partir das 19 horas já tem venda de pastel, cachorro quente. No dia 9 de julho aí, né, na quinta-feira também, né, às 19h30 continua lá, tem o trito.

E depois também é praça de alimentação a partir das 19 horas. Já abre a praça e continua aí, né? Às 19h30 o trido aí, então, tá bom? Dia 10, na sexta-feira, a partir das 18 horas aí já começa a praça de alimentação. Lá tem início aí, abertura, é, no Salão da Comunidade, né, gente? Dia 11, no sábado, à tarde, tem jogos de futebol. É, abertura da praça de alimentação às 15 horas. 17 horas tem venda de churrasco de leitão, galinha assadas, bolos e cuca. Então, uma extensa programação. No domingo, né, às 10 horas, tem aí a Santa Bis. Depois tem torneio de bocha aí, né? O primeiro sorteio, o cavalinho, tem às 10h30 amistoso aí, Canaria, Santa Lúcia, Argadale, que às 10 horas é a missa, né? Às 12 horas tem aquele delicioso almoço, às 13 horas tem segundo sorteio de bocha, às 14 horas lá tem um matinezão lá com o grupo A3, a entrada é franca, e lembrando que o torneio de bocha 100% das inscrições, né? Ganhadores 60, perdedores aí 40% das inscrições, né? E depois terminou a festa domingo, do dia 16, né, que é o dia de Nossa Senhora do Carmo, né, 19 horas tem o trido em honra a Nossa Senhora do Carmo. Então, após a celebração, venda de pastéis e cachorro quente. Então, é uma extensa programação, começa no dia 2 de julho, vai até o dia 16 de julho lá no, na Cidade de Santa Lúcia. Então, um abraço a todos aí, e é claro, a gente vai estar por lá contando os detalhes do programa de domingo ao vivaço aí. Valeu, um abração pros amigos lá de Santa Lúcia. É isso aí, mais uma grande festa chegando por aí, né? 7h22 e segurança começa pelo cercamento certo, gente. 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tradicional jantar de São Pedro no Salão Paroquial de Pinheiro Preto, sábado dia 27 de junho, a partir das 19h30, com um delicioso cardápio, macarronada, lasanha, polenta com molho, maionese, galeto, carne de porco e saladas diversas. Mais informações com Joyce, telefone 99616-7614, valor do jantar R$85. Após as 21 horas, ingresso para o baile por apenas R$50 com a animação do Trio da Terra. Prestigie você também. 7h23, vamos tocando em frente, meus amigos, é isso aí, né? Almir Sater canta com Daniel, na sequência, bom dia.

7h27. Vamos seguindo aí com o nosso programa. Quem é que tá na sintonia curtindo aqui o nosso programa? Deixa eu atender o povo por aqui. Deixa me ver aí. Vamos aí, quem é que tá participando com a gente aí? Já tem mais participação. Vamos aí atendendo o 7h27. 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Tem mais música chegando, meu sítio, meu paraíso. Bom dia.

0: 7h32.
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2: 7 horas e 37 minutos. Vamos seguindo aí com o nosso programa. Bom dia para você na sintonia, curtindo aqui a nossa Rádio Videira, o nosso Alvorada que segue. 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Bom dia para você aí na sintonia, curtindo o nosso programa, o nosso Alvorada Sertaneja. 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Ô, meu amigo que tá ligado com a gente, pediu a moda aí, vou trazer então na sequência aí, brigadão pela participação. Ele pediu a música aí, domingo fiquei devendo a moda pra mim, mas vão trazer com certeza aí, né? Muito obrigado pela sintonia, curtindo o nosso programa aí. Quem é que tá pedindo a música aí, Copérvia? Como é que é o nome do rapaz aí? É lá do... nosso amigo aí lá do Água Verde aí, né? Pediu aqui o Lourenço Lival, é a cruz que carrega o nome da moda aí, companheiro. Obrigadão pela participação, curtindo aí o nosso Alvorada Sertaneja aí. Deixa eu já pegar o nome certinho dele aqui, ó, Marino, é o Marino. Alô, seu Marino, como é que tá aí? Tudo certinho, tudo tranquilo aí? É o Marino Ortiz, tá ligadão com a gente, vou trazer a moda aí na sequência, obrigado pela participação, viu? Bom dia, mano, um abraço aí, a música Velho, Amigo Velho, né, com o João Luiz Correia, ofereço pro Pedro Henrique, um abraço aí, o Recalcate. Alô, Recalcate, como é que tá aí? Grande abraço, também ligado com a gente. Daqui a pouquinho o teu João Luiz Correia cantando, tá bom? Aí a moda que o Marino pediu, tá curtindo?
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minutos faltando para as 8 horas e chegando ao final de mais um programa. Na sequência tem o Café com Notícias, Ernesto Júnior e João Luiz. Eu volto às 5 horas com o nosso entardecer no sertão. 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Um abraço, minha gente. Até mais. Tchau, tchau.

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1: Olá, muito bom dia. São 8 horas, 1 minuto e meio. Hoje é terça-feira, 16 de junho. Estamos iniciando mais uma edição do Café com Notícias, ao vivo pela Rádio Videira e também pelo YouTube e pelo Facebook. O tempo está encoberto com 7 graus de temperatura. Ernesto Júnior, bom dia, destaques de hoje.
2: Bom dia, João, bom dia a quem está com a gente aqui no Café com Notícias. Destaque aqui de Videira, no esporte municipal de futsal, bate um recorde aí e terá 77 equipes na disputa neste ano. E aí também uma palestra que foi realizada para adolescentes sobre orientações sobre prevenção ao abuso e à violência sexual aqui no município.
1: Vamos falar também sobre os jogos da Copa do Mundo, jogos que aconteceram ontem, também os jogos que acontecem hoje e amanhã. Também sobre nova vacina distribuída no estado que amplia a proteção de crianças contra doenças graves. 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São 8 horas e mais 2 minutos e meio, hora de sabermos as condições do tempo e também da temperatura.
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1: Muito bem, Leandro Puchalski vai nos contar aí a situação do tempo e da temperatura nesta terça-feira. Bom dia, Leandro.
4: Bom dia para todos os ouvintes. Mais um dia que amanhece com frio em todas as áreas aqui do meio oeste, pessoal. Mais um dia na influência da massa de ar frio, que também é um ar seco e, portanto, vai garantir a presença do sol nessa terça-feira em todo o meio oeste. Temos agora cedo algumas áreas com nuvens baixas, alguns nevoeiros por causa do frio. Vai dissipar e o sol aparece. Temperaturas em torno dos 16 graus ao longo da tarde. Próxima noite, frio, faz temperaturas, olha, até negativas previstas para começar a quarta-feira, bastante frio na próxima madrugada, formação de geada em muitos dos nossos, das nossas áreas, começa típico de inverno. Outro dia de sol, chega até a predominar durante boa parte da quarta-feira, e aí a temperatura da tarde um pouco mais agradável, visto que se aproxima aí dos 18 graus. Ainda tem frio, com condições de alguma geada na quinta, mas temperaturas já em torno de uns 3, 5 graus. Sol, aparece mais nuvens no decorrer do dia, mas ainda com tempo seco e uma tarde de quinta, com temperaturas em torno de uns 18, 19 graus. Abraço para vocês. Informações do tempo da Puchalski, Meteorologia.
1: Vamos discordar um pouquinho do Leandro Puchalski, né? Ele disse outro dia de sol, né? Faz dias que a gente não vê mais sol por aqui, né?
2: O sol faz um tempinho que não tá aparecendo por aqui, desde pelo menos
1: sumiu.
2: Semana passada, né?
1: É, não lembro qual foi o último dia, mas pelo menos sábado, sexta, sábado.
2: Sábado a gente teve uma abertura de sol, né? Mas domingo a gente já não teve.
1: Domingo foi o dia todo nublado, ontem foi o dia todo nublado, hoje começou o tempo nublado, totalmente nublado, né? E temperatura aí não tão fria, em torno de 7 graus nesse momento. Então, realmente aí o frio que está acontecendo lá na região de São Joaquim ontem deu menos 4,7 graus e a previsão para hoje também era em torno de 3 a 4 graus negativo na região da Serra Catarinense. 8 horas e 5 minutos. 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Ontem foi mais um dia de jogos da Copa do Mundo e aí

0: Verde. A Bélgica também, que é uma seleção que tem um certo poderio, né? Acabou ficando em 1-1 com a equipe do Egito. Acabou, ela estava perdendo, né? E o Egito empatou o jogo ali, né? Então, a Bélgica empatou o jogo, né? O Egito estava vencendo por 1-0. A Arábia Saudita e Uruguai também, né? Uruguai, duas vezes campeão mundial, tem uma certa tradição no futebol. 1-1 e 2-2 Irã e Nova Zelândia. Olha só a coincidência. 4 jogos ontem, todos eles deu empate, né? Então, a Espanha com Cabo Verde 0-0, Bélgica e Egito 1-1, Irã e Nova Zelândia 2-2, Arábia Saudita e Uruguai. O que é que temos para hoje também, para amanhã? Quais as seleções que entram em campo? A toda poderosa França, quando joga?
1: Isso mesmo, João. Nessa terça-feira, a gente tem aí, a partir das 16 horas, França e Senegal aí, né? França uma das francas favoritas ao título da Copa do Mundo de 2026 também. Sempre aí muito esperado os seus jogos. Aí, às 16 horas, então tem França e Senegal. Às 19 horas enfrentam-se aí Iraque e Noruega, e às 22 horas, fechando a rodada dessa terça-feira, a gente tem Argentina e Argélia. E um ponto importante aí é a gente tem nesse jogo, né, da Argentina, a gente tem a sexta estreia do Messi em uma Copa, né? E o Messi que já vem, né, marcando território há muito tempo. Então a gente tem aí Argentina e Argélia às 22 horas, Iraque e Noruega às 19 e França e Senegal às 16. E a gente tem jogos amanhã também, né, João?
0: Certo.
1: Amanhã a gente tem Áustria e Jordânia, a gente tem Portugal e República Democrática do Congo, Inglaterra e Croácia e Gana enfrentando o Panamá. Amanhã temos 4 jogos aí, então, nesta quarta-feira, dia 17.
0: Brasil e Haiti, sexta-feira, né?
1: Sexta-feira, aí, às 21 horas e 30 minutos, aí é o segundo jogo, né, do time da seleção brasileira, e a expectativa depois daquele empate de 1-1 é como vem o time agora, possíveis, já vem sendo ventilado, né, possíveis reorganizações por parte de Carlo Ancelotti, aí para que, quem sabe, a seleção tenha a sua primeira vitória.
0: E o Messi, né, indiscutivelmente, sexta Copa do Mundo, mas continua jogando um bolão, né?
1: Isso mesmo aí, né? Afinal de contas, até por isso que tá aí na sua sexta Copa do Mundo, né?
0: Pois é, vamos falar rapidinho aqui antes do intervalo sobre o Municipal de Futsal de Videira, que bate recorde com 77 equipes na disputa este ano de 2026 na competição. Conte para nós aí os detalhes, Ernesto.
1: Isso mesmo, um recorde aí de 77 equipes no campeonato aí municipal de futsal aqui no município de Videira, além do expressivo o número de participantes, o campeonato também aí terá um importante caráter social. Como forma de inscrição, cada equipe realizou a doação de 15 quilos de alimentos não perecíveis. A organização aí realizou o congresso técnico na última sexta-feira, onde o encontro então reuniu dirigentes das equipes e também membros das coordenações. A competição terá início aí no começo do próximo mês de julho e será disputada em diferentes praças esportivas do município, incluindo o ginásio municipal, o ginásio do Rio das Pedras e o complexo do meio da Leão, conforme a categoria. Aí, então, a primeira divisão tem 12 equipes, a segunda 29, feminino livre 5 equipes, veterano 39 mais 8 equipes, os subs 16, 6 equipes, 14, 5 equipes, sub 12, 6 equipes e aí fechando sub 10 também com 6 equipes.
0: Muito bem, nós vamos a um breve intervalo, depois a gente volta aí com a informação nada boa para o catarinense, que é o aumento da energia elétrica, o valor da tarifa em 12% de reajuste. A gente vai trazer aí depois esta informação de forma detalhada. 8 horas e 10 minutos.
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9: 8:13, estamos de volta com o Café com Notícias, manhã fria de terça-feira, hoje dia 16 de junho, tempo encoberto com 7 graus de temperatura. Consumidores atendidos pela Celesc em Santa Catarina poderão ter um aumento na conta de energia elétrica a partir do mês de agosto, agora do dia 22. A Agência Nacional de Energia Elétrica, ANEEL, apresentou uma proposta de reajuste médio de 11,77% nas tarifas da concessionária. Para os consumidores residenciais, o aumento previsto é de cerca de 9,36%, enquanto para indústrias e grandes empresas o reajuste pode chegar a 16,91%. Segundo a ANEEL, o principal motivo para a alta é a inclusão de custos financeiros que serão compensados nas tarifas ao longo dos próximos meses. Vamos então preparando o bolso, né? Antes da definição final, a proposta passará por consulta pública até o dia 13 de julho e também será debatida em audiência presencial em Florianópolis. Tomara que realmente aí se repense, porque é muito elevado o valor.
10: Sim,
9: até porque
10: 12%, né,
9: a inflação no período, acredito eu, não passa de 4,5%, né? Se pegar os últimos 12 meses, para que venha um aumento desse tamanho. A decisão final ela deverá impactar cerca de 3,5 milhões de unidades consumidoras em todo o estado. É um bom dinheiro que vai entrar a mais, né?
10: Isso mesmo. E falando agora aqui novamente de Videira, a prevenção à violência sexual contra crianças e adolescentes ganhou destaque na cidade aí com uma série de atividades voltadas à conscientização. A iniciativa foi promovida pela Secretaria Municipal de Assistência Social e Trabalho, em parceria com o SEST, SENAT e a Coordenadoria Regional de Educação. As ações ocorreram na última semana e reuniram adolescentes de 13 a 17 anos, professores da rede estadual de ensino e profissionais da equipe técnica da secretaria. O objetivo foi ampliar o diálogo sobre proteção infanto-juvenil e incentivar a identificação de situações de risco, e também reforçar a importância da denúncia como instrumento de combate a esse tipo de violência.
9: 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Teve aí uma prorrogação no prazo de recolhimento de agasalhos até o dia 30, né, Ernesto? Estava o prazo vencendo e aí justamente o frio aí com bastante intensidade chegando agora. E essa campanha que busca aí arrecadar agasalhos para ser distribuídos para pessoas carentes da cidade continua. Você tem a informação de que onde as pessoas podem fazer essas doações?
10: Isso mesmo, aí a campanha então aceita todos os tipos de roupas e calçados em bom estado de conservação, peças masculinas, femininas e infantis podem ser entregues desde que estejam em condições adequadas.

0: para o uso. Além de roupas de inverno, também podem ser doadas calçados, casacos, blusas, entre outros. As doações podem ser entregues em dois pontos de coleta disponíveis pela Cooperville, no Mercado Cooperville e também na loja agropecuária Cooperville de Videira, os dois localizados na região do bairro Alvorada, então até o próximo dia 30 agora deste mês.
1: Importante que sejam doados agasalhos, roupas, enfim, roupas de cama, que estejam em bom estado, né? E limpo principalmente, né? Porque isso às mesmo, vezes as pessoas querem se livrar daquilo que está incomodando dentro de casa, mas que não serve mais. O que não serve mais para você, não vai servir para o outro também, né?
0: Com
1: então
0: certeza.
1: É importante
0: é
1: que a gente tenha...
0: Né?
1: Exatamente. Vamos ter consciência aí de fazer doação de artigos aí para o frio agora, que realmente possam ser utilizados então por outras pessoas. 8 horas e 17 minutos, você acompanha o Café com Notícias na manhã de terça-feira. E o Comitê da Bacia Hidrográfica do Rio do Peixe estará realizando amanhã, dia 17, a partir de 8:30 da manhã, uma oficina, ela será online para debater os usos futuros da água na região. A atividade faz parte da elaboração do Plano de Recursos Hídricos e será conduzida pela Profil Engenharia e Ambiente, empresa que foi contratada pela Secretaria de Estado do Meio Ambiente e da Economia Verde. Trabalho aí realmente sendo feito esse estudo na bacia hidrográfica do Rio do Peixe, que começa lá em Calmon e vai desaguar lá no Rio Uruguai, né? Então, passando por vários municípios aqui, como Caçador, Rio das Antas, Videira, Pinheiro Preto, Tangará, aí passa por Ibicaré, por Joaçaba, Azorté, enfim, vai
0: até
1: na divisa com o Rio Grande do Sul, né? Então, a participação é gratuita e os interessados podem se inscrever pelo site do Comitê da Bacia Hidrográfica do Rio do Peixe. Você entra aí na internet, procura pelo Comitê da Bacia Hidrográfica do Rio do Peixe para fazer a sua inscrição nessa reunião que está trazendo aí debates em torno desse plano importante aí, que vai contribuir certamente aí para formação de uma base nas etapas de prognóstico e enquadramento dos corpos d'águas que definem metas de qualidade e diretrizes para a gestão dos recursos hídricos. E falando nisso, né, Ernesto, uma outra informação importante é que tem muitos municípios já trabalhando e fazendo limpeza de córregos, rios, enfim, cuidando aí no desentupimento de bueiros, tudo já preventivo para que realmente aí essa informação toda, a previsão do El Niño com maior intensidade esse ano, para que possa ser diminuído, então, os impactos que as fortes chuvas que estão previstas possam, logicamente, estar ocasionando, né?
0: Isso mesmo. Então, aí está nessa expectativa, né? Em todo o estado de Santa Catarina, a gente tem inúmeras cidades aqui da nossa região, como você disse, né, João, fazendo essas limpezas, organizando as cidades, inclusive com planos de assistência, né? E também aí de trabalhos envolvendo aí a possibilidade de evacuação de regiões, retirada de familiares, e aí é tudo isso nessa expectativa para o El Niño, que já começou, a gente já trouxe inclusive essa informação aqui na nossa programação, mas que deve se acentuar aí a partir dos próximos meses.
1: Muito bem, 8h19, uma parada para um café, nós voltamos
0: isso
1: já
0: mesmo,
1: já, né?
0: Já voltamos.
1: 8h19 é o Café com Notícias.
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5: Oito horas e 22 minutos, você acompanha o Café com Notícias, estamos ao vivo pela Rádio Videira e através do YouTube e do Facebook, manhã encoberta, sexta-feira, 7 graus a temperatura. 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
6: Reforçando que a partir da noite de hoje, o medalhão recebe a 20ª edição do Festival de Dança de Videira, se estende até o próximo sábado, dia 20, agora de junho, reunindo aí mais de 140 instituições que estarão presentes então aí no palco, no medalhão, na 20ª edição do Festival de Dança, esse ano com um dia a mais e a expectativa de grande público.
5: Muito bem, 8h23, quer fazer economia de verdade? 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Uma nova vacina distribuída em Santa Catarina amplia a proteção de crianças contra doenças graves. O imunizante substitui gradualmente o pneumo 10 e quase dobra a cobertura em crianças contra complicações de pneumonia e também de meningite. Quem nos conta mais detalhes é a repórter Carol Denardi.
7: Começaram a ser distribuídas as primeiras 20 mil doses da nova vacina Pneumo 20 pelo SUS aqui no estado. O imunizante, que protege contra doenças graves, como pneumonia e meningite, vai substituir gradualmente a antiga Pneumo 10 no calendário infantil. O diretor de Vigilância Epidemiológica do estado, João Augusto Fuch, explica como fica o esquema de vacinação a partir de agora. Com os novos imunizantes.
8: É uma mudança, né? Enfim, nós já tínhamos algumas vacinas pneumocócicas, né, disponíveis no calendário de vacinação. Para crianças, ela era Pneumo 10, e a gente tinha, então, na rotina de vacinação para alguns grupos, né, tinha vacina Pneumo 13 e Pneumo 23. E agora, então, a gente tem a incorporação da Pneumo 20, que vai substituir essas vacinas que até então estavam sendo utilizadas. Claro, lembrando que essas incorporações acontecem no âmbito do Ministério da Saúde, então, se entendeu da importância de você ter uma vacina com mais proteção, então você tem essa incorporação e, claro, eu acho que agora a gente está num momento de transição. As vacinas que estavam no calendário vão ser utilizadas até que a gente tenha aí conclusão do uso de todas as vacinas no estoque, mas já num processo de transição, né? Então, para crianças, a gente vai ter aos 2 meses a Pneumo 20 disponível, depois aos 4 meses volta a ter uma dose de Pneumo 10 e aí o reforço com 12 meses da Pneumo 20. E, claro, conforme a gente for esgotando esses estoques da Pneumo 10, a gente vai ter só a Pneumo 20 disponível no calendário de vacinação das crianças.
7: Como explicou o diretor, esse esquema misto vale apenas enquanto durarem os estoques antigos. As crianças que já completaram o esquema vacinal anterior não precisam de dose adicional. João Augusto destaca que a nova vacina quase dobra a quantidade de sorotipos protegidos.
8: Acho que é um avanço importante, né? Enfim, você tem mais uma proteção contra outros sorotipos disponíveis da bactéria Streptococcus para essas crianças, né? Então, o Ministério incorpora essa vacina, nós já recebemos, estamos no processo de distribuição, então os municípios

0: A partir do momento que vão receber, vão começar também a fazer essa incorporação na vacinação das crianças, e certamente, acho que o calendário de vacinação está cada vez melhor, né? Nós temos um calendário com muitas vacinas disponíveis, nós tínhamos a pneumo 10, agora temos a pneumo 20, então você quase dobra os sorotipos que você tem proteção na vacina, com o grande objetivo de proteger as nossas crianças.
1: A pneumo 20 também estará disponível nos centros de referência para imunobiológicos especiais, para pessoas com fatores de risco, mediante encaminhamento médico. Pais e responsáveis já podem procurar as salas de vacina dos municípios para atualizar a caderneta de vacinação. De Florianópolis, da Rede de Notícias AKERT, Carol Denardi.
2: E além dessa vacina, é importante sempre deixar aqui bem especificado e orientando, né, chamando a população para a importância da vacinação contra a gripe, que está disponível para todos os públicos aí no Serviço Público de Saúde, para que você procure, então, desde crianças acima de 6 meses de idade até qualquer idade, você pode, então, procurar aí. Essa vacina é gratuita e protege contra doenças respiratórias, especialmente a gripe nessa época. E tem também a vacina da dengue para um público específico.
3: Isso mesmo. Dando um giro agora em notícias a nível nacional, a primeira turma do STF deve decidir hoje se condena ou absolve o deputado cassado Eduardo Bolsonaro, do PL de São Paulo, pelo crime de coação no curso do processo. Caso seja condenado, Eduardo, que está nos Estados Unidos, pode ficar inelegível. O objetivo, segundo a Procuradoria-Geral da República, era tentar impedir aí que o ex-presidente Jair Bolsonaro fosse condenado na chamada trama golpista. Voltando a só falar da Copa do Mundo, aí o Irã, né, a gente lembra que está em conflitos com os Estados Unidos, jogou nessa semana, né, aí o primeiro jogo dele lá nos Estados Unidos, na Copa do Mundo.
2: Foi ontem,
3: e,
2: né?
3: Isso mesmo, e teve uma estreia de 2-2 com a Nova Zelândia, porém aí a seleção teve problemas ao deixar os Estados Unidos, deixar Los Angeles, aí em destino ao México, onde ele está, então, hospedado nesse momento durante a Copa.
2: Olha, a justiça condenou uma mulher acusada de abandonar o próprio filho recém-nascido em um terreno baldio. Foi em Santa Cecília, aqui no meio-oeste do estado. O caso aconteceu ainda no ano de 2017 e teve o julgamento realizado na última semana. O bebê foi encontrado sem vida e, após investigação, a mãe foi denunciada pelo Ministério Público. Durante o tribunal do júri, os jurados reconheceram a prática de homicídio simples e condenaram a ré a 6 anos de prisão em regime semiaberto. Como ela confessou o crime, a pena foi reduzida. A condenada poderá recorrer da decisão em liberdade. Laudos periciais também descartaram a existência de estado puerperal no momento do crime. Esse é o Café com Notícias, né? Mas no portal rbv.com.br, muitas informações lá. Você que quer estar sempre bem atualizado, fica sempre ligado conosco aqui pela manhã, durante o show da manhã, logo mais ao meio-dia no RBV Notícias, mas o portal a cada momento tem notícia nova lá, sempre sendo atualizada.
3: Isso mesmo, e também, é claro, sempre nas nossas redes sociais. João, só antes da gente terminar, ontem chamou atenção, início da noite, inclusive, um alerta para os motoristas. Novamente foi registrado um número grande de capivaras atravessando a rua 15 de novembro. Alerta, então, para os motoristas aqui em Videira.
2: Estavam em fila indiana, né?
3: Isso mesmo, um grupo aí grande, aí atravessando a 15 de novembro na noite de ontem. O vídeo está no nosso Instagram, mas também alerta os motoristas para redobrar a atenção naquele trecho da 15 de novembro.
2: Há uns 15 dias atrás nós tivemos aí também javalis que acabaram invadindo uma residência ali nas proximidades do bairro Campo Experimental, né? É onde, na entrada ali para São José, onde muito também lá foi registrado, né, onde a javalis acabaram entrando nessa residência e fazendo uma certa confusão lá, né?
3: Isso mesmo, é um mundo animal cada vez mais presente.
2: Com certeza. Nós ficamos por aqui, 8 horas 30 minutos, no oferecimento do Via Atacadista, Mercado de Tecido Leão, Concretos Farroupilha, Casa Grande Revestimentos e PVC e da Clínica Doutor Hérnia.
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2: Agradecendo você, são 8 horas e 31 minutos. Estaremos de volta logo mais ao meio-dia no RBV Notícias e amanhã bem cedinho, 8 horas da manhã, sempre com as informações que norteiam o dia, para que você possa ficar sempre atualizado e muito bem informado. Agradecendo aos nossos patrocinadores e desejando a você uma ótima terça-feira.

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1: 8 horas e 36 minutos, vai começar aqui na Rádio Viveiro, show da manhã. Bom dia pra você.
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1: É, estamos chegando aí, gente, para mais um Show da Manhã, terça-feira, 16 de junho de 2026, menos 167, mais 198 dias, temperatura marcando neste momento aqui nos estúdios da Rádio Videira. 9 graus, né? Manhã de terça-feira, de tempo bom, estamos chegando aí, com otimismo, com alegria, com as informações, com a participação do ouvinte e as atrações do programa. Às 9, a participação do ouvinte, temos a previsão do tempo, as informações locais, a agenda do aniversariante. Vai com as notícias do Café com Notícias e o show a partir de agora no oferecimento da Líder Farma, Rede Zarpelon, Posto Serjão, CBEM, Joalheria e Ótica, Mega Móveis, Moveste, Oral Única e E2, Materiais Elétricos, Soféu e Recanto do Cabeça, Emporio Quero Mais, Nilcon, Soluções Financeiras e Rede DR Saúde. Bom dia pra você, vamos começar o programa com a Elis Chitãozinho e Chororó. Vá pro inferno com seu amor.

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1: A hora certa, 8h47.
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1: 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Aos familiares e amigos, as nossas sentidas condolências.
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11: Vamos lá começar mais uma hora de Estudo da Manhã, a partir de agora, com você participando com a gente no WhatsApp 99109-4932.
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Já vou atender a turma que está aqui com a gente. O Edson, a Nair, a Silmara e o Paulinho, a turma toda que está aqui é com a gente nas manhãs, porque agora nós vamos atualizando as informações no programa desta manhã fria, né? De terça-feira. Vamos lá com as informações. Falar em frio, vamos falar aqui, ó. Santa Catarina amanhece com mínima de menos 4 graus e pelo menos 20 cidades com frio abaixo de 5 graus. Pois é, amanhã desta terça-feira, dia 16, foi marcada pelo frio intenso em Santa Catarina. Ao menos 20 municípios registraram temperaturas abaixo de 5 graus, sendo 4 deles com números negativos. A mínima foi registrada em Bom Jardim da Serra, onde os termômetros marcaram menos 4 graus e carros ficaram congelados por causa do frio. Em São Joaquim, a mínima foi de menos 1,1. Os dados são da EPAGRE, que monitora o tempo no estado de Santa Catarina. Em Florianópolis, capital catarinense, a menor temperatura no amanhecer foi de 10,3. Já em Criciúma, maior cidade do sul, os termômetros chegaram a 5,4 graus. Aí, amanhã fria novamente, né? Tempo permanece estável e o frio intenso persiste em todas as regiões ao longo do dia. Segundo a Defesa Civil Estadual, a condição ocorre por conta de um sistema de alta pressão com características de tempo frio. As máximas não passam de 20 graus. E aí tem uma pequena explicação, porque a Serra de Santa Catarina é tão fria, né? As cidades de Santa Catarina registram muito frio, principalmente por causa da altitude elevada. Conforme o governo do estado, as altitudes atingem até 1.820 metros na região. Somado a isso, segundo a EPAGRE, a região recebe massas de ar polar vindas da Argentina. O Ibici fez menos 0,5 na manhã, né? Campos Novos, 2,1. Friozinho no Campos Novos, né? Muito bem, 9 horas e 9 minutos, agora 9 e 9, a partir de agora com a participação.

Mas abraçando você que está trabalhando aí, os nossos amigos das oficinas mecânicas de automóveis, das de motocicletas também. Nosso bom dia ali para a turma da Mega Motos na 15 de novembro. Bom dia lá para a turma também curtindo o nosso programa lá em Fraiburgo. A galera também gosta de curtir lá o nosso programa. Nosso bom dia.

vão mandando alô também ali pra turma na Farroupilha, ali o, a galera da oficina do Polenta Motos, ali na Farroupilha, pertinho ali do Minibox. Pra todo lado. Não quero. Daí só colocou seu bom dia hoje, né?

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7: 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O sangue é essencial para levar oxigênio e nutrientes para todo o corpo. Qualquer alteração nele pode afetar diretamente a nossa energia, imunidade e bem-estar. A anemia é mais comum do que parece e pode causar cansaço excessivo, palidez, tontura, falta de ar e muitas vezes está relacionada à falta de ferro na alimentação. Também é importante falarmos sobre a leucemia, que é um tipo de câncer no sangue. Os sinais podem incluir fraqueza, infecções frequentes, manchas roxas pelo corpo, sangramentos faciais. Quanto antes for diagnosticada, maiores são as chances de tratamento. Pacientes com anemia grave e leucemia muitas vezes precisam de transfusões. Por isso, doar sangue é um ato que pode fazer toda a diferença. 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
6: É, já estamos de volta com o nosso show da manhã. Continuem participando, é o show da sua terça-feira. Bom dia pra você. Tá nos 9, né? Nos 9 graus. Deixa eu mandar um alô especial também para as costureiras. A Maria Bombassaro mandou. E o bom dia para as costureiras. Tá aqui, ó. Bom dia. É, bom trabalho pra turma aí ali. Nas costuras. Vamos dar um bom dia. Temos aquele bom dia? Bom dia.
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6: O pessoal tá ali trabalhando, costurando, curtindo o nosso show da manhã. Segue aí, Leonardo.

0: Silmara e o Paulinho ligados no Show da Manhã, estão mandando música para todo o pessoal, né? Estão mandando aí, ó. Quando eu não falar o nome da música, a gente vai, de repente, fazer uma adaptação e substituir, né? Pra gente não tocar todo dia aquela mesma sempre, né? Vamos fazer aqui uma mesclagem. Vamos tornar o programa bem eclético aqui com música bonita, né?
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Vamos atualizando as informações, e essas informações aqui são muito importantes, viu, gente? Até peço sua atenção com relação a esse golpe, porque o que tem de tentativa de golpe, principalmente no celular e na internet, no computador, é coisa impressionante. Golpe usa falsa malha fina do imposto de renda para instalar praga bancária em computador. O cuidado tem que ser redobrado, gente. Uma campanha de e-mails maliciosos passou a usar falsas pendências do imposto de renda para levar contribuintes a instalarem um vírus bancário no computador. As informações são da empresa de segurança Kaspersky. O que aconteceu? O golpe, na verdade, mira quem já enviou a declaração do imposto de renda 2026, lógico, né? E espera o processamento ou a restituição. Segundo a empresa, a estratégia explora o medo de cair na malha fina com mensagens falsas que simulam notificações da Receita Federal. O prazo para a entrega do imposto de renda já foi, dia 29 de maio de 2026. Criminosos usam assuntos alarmantes para induzir o clique em links falsos. As mensagens falam em, abre aspas, pendência encontrada na sua declaração anual, fecha aspas. Então tem que ter cuidado, gente. Divergência, outro tipo de alerta, na declaração enviada, tá entre aspas também. Ou ainda, notificação automática de inconsistência. Notificação automática de inconsistência. E dizem que é preciso corrigir dados para evitar multa e restrição do CPF ou no CPF. O link leva a você fazer um download de um arquivo que instala a praga no Windows. Depois de instalado, ele atua em segundo plano e tenta capturar senhas, códigos de segurança e chaves de acesso quando a vítima entra em sites financeiros pelo navegador. Isso quer dizer, em miúdos, depois que você clicou no link, um desses aí, aí você vai mexer lá no seu site bancário, no seu banco de preferência. A hora que você entra nele, você divide com os golpistas as senhas, né? Automaticamente. Olha que perigo, gente. Bom, não há registros de que essa praga afeta quem acessa o banco pelo celular. Menos mal, né? Seria basicamente no Windows, né? No computador. Pesquisador da empresa diz que o fim do prazo aumenta o risco de a vítima agir por impulso. As pessoas... eu trabalho aqui com a seriedade das pessoas. As pessoas levam muito em conta isso. Bah, recebi aqui uma mensagem, vou ter que ver, né? Vou clicar aqui. E aí? Bom, os cybercriminosos, como são chamados, sabem da ansiedade de quem já enviou a declaração e usam essa vulnerabilidade psicológica, enviando mensagens com assuntos alarmantes. Nesses termos aí, né? O objetivo deles é fazer com que a vítima, com medo de cair na malha fina, ou ter de pagar multas pesadas, clique rapidamente no link sem verificar a procedência. Quando o contribuinte receber um e-mail apontando um erro na declaração que ele acabou de enviar, a afobação faz com que ele haja por impulso, abrindo brecha para a infecção pelo vírus bancário, afirma Fábio Assolini, pesquisador, líder de segurança dessa empresa, a Kaspersky, em comunicado. Então, tem que tomar cuidado. Mas o que eu faço? Aí é complicado, né, gente? Difícil você receber aí lá no seu computador um aviso dessa natureza. Então, tem que tomar cuidado aí. Ah, que coisa, né? 9h31 agora. Deixa eu atender.

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0: Marciano.
1: O Marciano aqui no Show da Manhã 9:42 com a música. Vou trazer essa aqui daqui um pouquinho, ó. O Marciano cantou a Dama de Vermelho. Quem tá pedindo aqui a barquinha, que é essa aqui, ó. É a Bernadette que tá mandando aí pra família, pra todos da rádio, desejando uma excelente terça-feira. Deixa eu falar aqui dos nossos patrocinadores do programa desta manhã. 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Sérgio Souza tá aqui, ó, pedindo música. Diga aí.
2: Bom dia, meu nome é Sérgio de Souza.
1: Sérgio de Souza. Moro
2: na Colmeia. Queria pedir uma música pra vocês aí. A Mocinha Ventureira com Teixeirinha. Fico muito agradecido se for atendido. Deixa a música aí pra oferecer pra vocês aí da

0: pra lá.
1: Daí tivemos música na solicitação do ouvinte aqui no Show da Manhã, 9h48, Calmon com a Barquinha de Ouro. Tava falando agora um pouquinho da Newcom, agora vai falar com a gente para trazer ainda mais detalhes de como é interessante e importante você aproveitar os recursos da Newcom. 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
1: Abração para você, a Aline falou com a gente da Newcom aqui no Show da Manhã. Vamos fazer um intervalinho, já voltamos.

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5: Nota de falecimento, funerária São Judas Tadeu e familiares de Iracema Barrios Marques. Residente em Videira, na comunidade de São José, comunicam com profundo pesar o seu falecimento, ocorrido ontem, 9:30, aos 50 anos de idade. A despedida será hoje, 15 horas. 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E logo após seguirá para o seu sepultamento no cemitério Jardim da Saudade. Comunicamos com profundo pesar falecimento de Iracema Barrios Marques. Os familiares e amigos, as nossas sentidas condolências.
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5: É, continue participando com a gente, 9:57.
15: E com esta
5: Dá-lhe show da manhã, né?
15: Mano, eu vou convidar o Mano Chiquito para tocar

0: e recordar.
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1: 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Olha, bom dia, tudo bem? Claro que sim, tudo ótimo. Queria oferecer música A Minha Serenata, do Chico Rei Paraná, para o pessoal aqui do trabalho e para o pessoal que está trabalhando na granja dos Contini. Eles não perdem um programa de vocês. Que beleza, abração para vocês. Tem a música chegando aí, ó. Depois tem os Valdir Magrão atendendo o ouvinte também com o Mocinho Aventureiro.

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2: Bom dia, estamos chegando com informações no Videira Notícias. O futsal de Videira segue em crescimento e alcançou um novo marco em 2026. Os campeonatos municipais de futsal contarão com a participação de 77 equipes distribuídas em 8 categorias, estabelecendo um recorde histórico de inscritos e superando a marca registrada no ano passado, quando 74 times disputaram a competição. Além do expressivo número de participantes, o campeonato também terá um importante caráter social. Como forma de inscrição, cada equipe realizou a doação de 15 quilos de alimentos não perecíveis, resultando na arrecadação de mais de uma tonelada de mantimentos. Os alimentos serão destinados a uma entidade de Videira, contribuindo para ações de apoio à comunidade. A organização realizou o congresso técnico na última sexta-feira, no auditório da Secretaria de Assistência Social e Trabalho. O encontro reuniu dirigentes das equipes e membros da coordenação do campeonato para a definição dos grupos e alinhamento das regras da competição. A competição terá início no começo de julho e será disputada em diferentes praças esportivas do município, incluindo o Ginásio Municipal, o Ginásio do Rio das Pedras e o Complexo Medalhão, conforme a categoria. A Procuradoria-Geral da República, PGR, se posicionou contra o pedido da defesa do ex-dono do Banco Master, Daniel Vorcaro, para substituir a prisão preventiva

0: preventiva, a PGR não indicou qual unidade deverá receber Vorcaro. No entendimento da Procuradoria, cabe ao Supremo definir o local mais adequado para o cumprimento da medida, levando em consideração fatores como o grau de risco atribuído ao empresário e sua segurança pessoal. Atualmente, Vorcaro está custodiado na Superintendência da Polícia Federal, onde permaneceu desde a assinatura de um termo de confidencialidade relacionado às negociações para um acordo de colaboração premiada. Com o impasse nas tratativas, a Polícia Federal solicitou ao STF a retirada do empresário do local. Segundo investigadores, a permanência de Vorcaro na unidade poderia interferir no andamento das apurações. O governo de Santa Catarina apresentou na última semana um pacote de programas voltados à qualificação da aprendizagem na rede estadual de ensino. As iniciativas fazem parte do movimento Educação Levada a Sério e têm o objetivo de reduzir desigualdades, recuperar defasagens e ampliar o acesso ao conhecimento por meio da tecnologia. Entre as ações anunciadas estão o Aprender Mais, a Escola Virtual de Aprendizagem, o Mais Tempo, Mais Saber e o Tempo Certo SC. Segundo o governador Jorginho Melo, os projetos foram planejados para garantir melhores condições de aprendizagem e fortalecer a permanência dos estudantes nas escolas. A política educacional é baseada em diagnósticos, acompanhamento pedagógico e intervenções direcionadas, com a meta de elevar os indicadores educacionais e assegurar o direito à aprendizagem. Este foi o Videira Notícias, que volta logo mais com outras informações.
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3: 10 horas e 10 minutos, nota de falecimento, funerária São Judas Tadeu e familiares de Nelson Dário e Teodoro dos Santos. Residente em Videira, no bairro Alvorada, comunicam com um profundo pesar o seu falecimento, ocorrido ontem às 15h58, aos 62 anos de idade. Despedida será hoje, 14 horas. Seu corpo está sendo velado no Memorial São Judas Tadeu e logo após seguirá para o seu sepultamento no cemitério Jardim da Saudade. Comunicamos com profundo pesar o falecimento de Nelson Dário Teodoro dos Santos. Aos familiares e amigos, as nossas sentidas condolências. 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
2: Bora com o nosso show de volta aqui na Rádio Videira. Que beleza, né, gente? 10 horas e 13 minutos agora. Bom dia pra você. 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Olha, eu tava vendo agora aqui, ó. Eu não gosto da palavra viralizar, mas tudo bem. Ela veio junto aí com a modernidade, né? Mas o tá repercutindo, né? Tá rodando, tá sendo veiculado. Tem muitos adjetivos pra colocar, muitos termos, muitos vocabulários. É um mecânico com o veículo no elevacar ali, no trabalhando, né? Fazendo ali o seu trabalho, lógico. Mas ele tá sozinho, né? Eu vejo que ele tá sozinho lidando ali com o carro no macaco. E eu não sei exatamente, não deu pra definir ali, mas ele tá resolvendo um problema no eixo dianteiro ali, na roda dianteira, lado esquerdo de um veículo, né? E ele tenta fazer um tipo de calço ali. Eu acho que ali dá daqui um pouco na suspensão, né? Do veículo. E ele tenta fazer um calço ali pra tentar daqui um pouco fazer uma mão francesa, como se diz, né? Tentar empurrar ali na mola, alguma coisa nesse sentido. E, cara, ele baixa demais o elevacar. Ele tá segurando aqui com uma mão e a outra ele tá ligando e desligando o elevacar, né, gente? Não é pra rir, não, porque quase deu uma tragédia aí, viu? O carro caiu, felizmente, pro outro lado e não caiu em cima dele. Mas é um trabalho difícil, né, gente? Às vezes você se pega ali meio sozinho e tal, né? Tem que fazer. O pessoal se vira, né? Trabalhador, né, gente? Tô tirando o chapéu pra galera, não tô tirando sarro em hipótese alguma. A gente tá aqui só fazendo uma referência. É trabalho, corrido, forçado, pesado, sujo, né, cara? Graxa e tal, né? Já quero aproveitar para mandar um grande abraço aos nossos amigos mecânicos, né? É um trabalho difícil, né, gente? Você pensa que é fácil o negócio? Não, né? Mas tá ali, ó. Ainda bem que o veículo caiu pro outro lado, né? Mas não é o primeiro caso de veículo que cai lá de mão. Aí, os estragos é outra conversa. Não sei como é que vai ficar daí, né? Porque ele caiu de uma altura razoável ali, né? Ah, rapaz, que coisa! Depois eu vou falar que carro que é ali. Mas não era um Del Rey, não, viu? Não era Del Rey. O Wilson de Fraiburgo tá ligado no Show da Manhã. Bom dia, Wilson. Ele quer Gildo de Freitas. Bah, cara, oferecendo pra todos os sobrinhos que moram em Videira. Vou buscar o Gildão aí pra ti, né? Tem um pessoal que participa lá na Rádio V, são lá de Jaraguá do Sul. Eles adoram ouvir o programa Raízes lá em Jaraguá. E ele diz: toca o Gildão aí pra nós. Toca, sim, o Gildão, né? Bom dia pra Jacinta. Jacinta, tudo certo? Ela tá pedindo a toalha branca hoje pra todos da rádio, pra família Rosa de Sordi. Para a turma lá, o Genuína, a família, toda a galera que tá ligada no Show da Manhã, né? A Aurélia, põe música bonita pra gente. Claro que sim, daqui a pouquinho. Quem mandou lá a minha serenata foi a Dani, né? Que mandou lá pro pessoal que tá trabalhando na granja dos Contini. Mas acontece tipo de coisa, né, gente? Um acidente. Isso aí é acidente que às vezes acontece, né? Tô trabalhando ali no elevacar e tal. Pá! O carro veio, né?

0: Ah, eu vou atender aqui a Nair também, né, Nair? Onde é que tá a Nair aqui, ó? Tá pedindo a mesma de sempre, Nair. Dá uma variada aí, Nair.
1: Bom dia, minha
0: amor. Vou dar o áudio hoje.
1: É, a Nair Estrapazão. Eu ofereci a música aí hoje. Abre a gaita, tio Bilia, o baile da serra com o Alberto.

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7: O Festival de Dança, esse ano, nós, nos momentos de organização e em contato também com as academias, com as escolas, os grupos, enfim, que se apresenta, nós entendemos a necessidade de acrescer um dia a programação. 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Então, entendemos dessa possibilidade de acrescer um dia a apresentação, a nossa programação, para que houvesse um maior conforto de quem se apresenta e do nosso público. Bom, como falei, então chegamos aí à nossa 20ª edição e ele inicia lá no Medalhão dia 16 às 19 horas. 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
8: Nota de falecimento. 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
8: Vou atender o homem que pediu aqui. O Gildo de Freitas, o Wilson lá de Freiburg, que mandou pra turma aqui de Videira, tá chegando aí o Gildo de Freitas. Sonhei com você.

0: Edson Hudson aqui no Show da Manhã. Essa música do trio, né? Do trio Parada Dura. Uma releitura do Edson Hudson com o palco caiu. Tá falando em viralizar, o ouvinte mandou aqui o seguinte, ó. Notícia, médico viraliza ao mostrar. O médico fez uma foto, fez uma selfie dele ali. E de fundo estão as cadeiras de espera de uma UPA do Brasil, né? No horário do jogo do Brasil, seleção brasileira tem o poder de curar. Tem o poder de cura, diz ele aqui, ó. Não tinha ninguém, cara. Ah, o pessoal deixa a consulta pra depois, né? Pera aí. Mais importante é o jogão de bola, o resto é história, né, cara? Não tinha ninguém lá, ó. Não é de videira, não, esse aqui, não. Esse aqui deve ser de uma cidade do Brasil, hein? Essa é boa, né, cara? Muito bem, agora nós vamos saber onde. Vamos falar com o Fabiano, que tá lá na Brasimac, ele vai falar com a gente. 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
1: 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Leandro Puchalski, bom dia.
2: Bom dia para todos os ouvintes. Mais um dia que amanhece com frio em todas as áreas aqui do meio oeste, pessoal. Mais um dia na influência da massa de ar frio, que também é um ar seco e, portanto, vai garantir a presença do sol nessa terça-feira em todo o meio oeste. Temos agora cedo algumas áreas com nuvens baixas, alguns nevoeiros por causa do frio. Vai dissipar e o sol aparece. Temperaturas em torno dos 16 graus ao longo da tarde. Próxima noite, frio, faz temperaturas, olha, até negativas previstas para começar a quarta-feira, bastante frio na próxima madrugada, formação de geada em muitos dos nossos, das nossas áreas, começa típico de inverno, outro dia de sol, chega até a predominar durante boa parte da quarta-feira, e aí a temperatura da tarde um pouco mais agradável, visto que se aproxima aí dos 18 graus. Ainda tem frio, com condições de alguma geada na quinta, mas temperaturas já em torno de uns 3, 5 graus, sol, aparece mais nuvens no decorrer do dia, mas ainda com tempo seco e uma tarde de quinta com temperaturas em torno de uns 18, 19 graus. Abraço para vocês, informações do tempo da Puchalski Meteorologia.
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5: Estamos de volta aqui com o nosso Show da Manhã na terça-feira fria, né, gente? Quem tá aqui ó, com a gente pedindo uma bem bonita da Ana Castela, tá oferecendo para todos os motoristas e operadores da garagem da Prefeitura de Pinheiro Preto. A Helenice tá mandando pra turma lá. Gorete Martins mandou aqui, ó. O melhor bom dia que tenho para te oferecer é hoje. Deus te abençoe. Não apenas hoje, mas todos os dias da sua vida. Bom dia. Bom dia também para dona Gorete, ligadona aí no Show da Manhã. Agora nós vamos, sabe onde, conversar aqui no programa. Isso aí, gente. 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
5: Valeu, Edson, direto da Schumann, conversando aqui com a gente. 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
4: Vamos para mais uma hora de show da manhã aqui na Rádio Videira, gente. Vamos que vamos, 10h58. Vou mandando um alô para a turma lá da Valezan, materiais para construção. 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

tá mandando música, é o Copete mandando pra toda a turma. Ana, Enelisa, Neiva, Ivonete, Luísa, Adilson, toda a turma, né? O Eduardo Costa, 11 horas, canta aqui.

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1: A hora certa, 11:03.
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8: Olha quem tá mandando música aqui no Show da Manhã, ó, pra Jennifer Piran, completando 21 anos de idade, da sua avó, a Diva Fior. Daqui a pouquinho tem agenda

0: pra não chorar.
1: Dani César e Paulinho, aqui na reta final do programa, da participação do ouvinte. Encerrou a participação. 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
1: Dá pra perder então. Tô preparando aqui a agenda do aniversariante. Zezé de Camargo e Luciano com Luiz Cláudio Mendes também.

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6: Horas 19 minutos, nota de falecimento. Funerária São Judas Tadeu e familiares de Nelson Dário Teodoro dos Santos, residente em Videira, no bairro Alvorada, comunicam com um profundo pesar o seu falecimento, ocorrido ontem às 15h58, aos 62 anos de idade. A despedida será hoje, 14 horas. Seu corpo está sendo velado no Memorial São Judas Tadeu e logo após seguirá para o seu sepultamento no cemitério Jardim da Saudade. Comunicamos com um profundo pesar o falecimento de Nelson Dario Teodoro dos Santos. Aos familiares e amigos, as nossas sentidas condolências.
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1: Essa é a música do ouvinte, tá aí o pedido do nosso ouvinte, o Israel e Rodolfo com Marca Evidente. Henrique e Juliano, seja esse. Tem agenda do aniversariante chegando aí. 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
1: Bom, nós parabéns para os aniversariantes, o Marciano faz aniversário, 7 aninhos, parabéns. As homenagens também ao Ricardo, completando mais um ano de vida, felicidades. As homenagens também, quem está mandando aqui, em especial para Jennifer Piran, completando 21 anos, é da sua avó, a Diva Fior. Mais aniversariantes, parabéns a todos. Muitos anos de vida, saúde e felicidade para todo mundo. 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
8: Pro finalzinho do show da manhã de hoje, vamos lá.
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Nós chegamos ao final de mais um Show da Manhã. Vem aí na sequência o programa da Câmara de Vereadores. Você acompanha logo após o Momento Integração e ao meio-dia o RBV Notícias. Grande abraço para você, uma excelente terça-feira. A gente se fala amanhã a partir de 8h30 da manhã aqui na programação da Rádio Videira. Vou deixando as últimas de hoje aí com Marcos e Beluti. Até amanhã, tchau, tchau.

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1: Capivaras atravessam rua no centro de Videira e vídeo viraliza nas redes sociais. Carro despenca de elevador em oficina e quase atinge funcionário em Fraiburgo. Conta de luz pode ficar quase 12% mais cara a partir de agosto. Prefeitura de Ibiam intensifica limpeza de rios para prevenir alagamentos e melhorar escoamento das águas. Escolas e CMEIs de Videira realizam festas juninas e fortalecem integração com as famílias. Nova vacina distribuída em Santa Catarina amplia a proteção de crianças contra doenças graves. Judocas de Videira conquistam 6 medalhas no Campeonato Sul-Americano de Veteranos do Paraguai. E ainda, um alerta do Corpo de Bombeiros sobre os riscos de incêndio em residências nos dias mais frios. Isso e muito mais você acompanha a partir do meio-dia desta terça-feira no RBV Notícias, pelo rádio e nas redes sociais.
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2: Olá, bom dia. Terça-feira, 16 de junho de 2026. A partir de agora, trazemos os destaques da sessão da Câmara de Vereadores de Videira, que será realizada na noite de hoje, a partir das 18 horas e 45 minutos. Na ocasião, devem ser realizadas duas sessões ordinárias, com apreciação de projetos de lei e uma moção de aplauso. Em turno único, estará em votação a moção de aplauso número 15, de autoria do vereador Rogério Pezzini, do PL, subscrita por outros vereadores, homenageia o sargento Cecílio Antônio Peruchim em reconhecimento à sua destacada trajetória profissional, ao compromisso com a segurança pública e à relevante atuação junto à Força Nacional de Segurança Pública. Em segundo turno, estará em votação os seguintes projetos. Projeto de lei ordinária número 67, de autoria do Executivo, que autoriza a abertura de crédito adicional suplementar de 3,1 milhões de reais no orçamento do Fundo Municipal de Saúde de Videira, com o objetivo de reforçar as dotações destinadas principalmente ao pagamento da folha de pessoal da área da saúde. Os valores são provenientes do superávit financeiro de 2025 e do excesso de arrecadações de 2026. Projeto de lei ordinária número 68, de autoria do Executivo.

0: executivo que autoriza a abertura de crédito adicional suplementar de 4,2 milhões de reais no orçamento para garantir a continuidade das obras de reforma, adequação e modernização do Ginásio Medalhão, localizado no Complexo Esportivo Sérgio Luiz Marafon. Projeto de lei ordinária número 69, de autoria da vereadora Gina Guedes, do PDT, que institui o Programa Municipal de Incentivo ao Empreendedorismo Feminino e Desenvolvimento Econômico para Mulheres. A proposta prevê ações como capacitação profissional e incentivo à formalização de empresas, facilitando o acesso ao crédito, apoio à participação em feiras e eventos, estímulo à inovação e empreendedorismo digital, além da criação de uma rede municipal de apoio às mulheres empreendedoras. Também, o projeto de lei ordinária número 70, de autoria do Executivo, que revoga a lei número 4.397 de 2025, que dispõe sobre a proibição de realizar despesas que promovam incentivo a invasões de propriedade. A revogação é proposta após a recomendação do Ministério Público de Santa Catarina, que apontou possíveis vícios de inconstitucionalidade na norma, por tratar de matérias de competência exclusiva da União, como direito civil, direito penal e normas gerais de licitações. Em primeiro turno, deve estar o projeto de lei ordinária número 71 de 2026, de autoria do Executivo, que autoriza a concessão de remissão, perdão, de créditos tributários a dois contribuintes com base em comprovantes de situações de vulnerabilidade econômica. Para ser posto em votação no plenário, o PL precisa cumprir sua tramitação nas comissões, que irão se reunir antes da primeira sessão ordinária. Caso seja aprovado em primeiro turno, durante a 19ª sessão ordinária, a proposta deve ser votada em segundo turno, na sequência, durante a 20ª sessão ordinária da Câmara de Vereadores de Videira.
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1: Bom dia, amigos integrados. Hoje, terça-feira, dia 16 de junho, com patrocínio de MBRF, Água Azul, Poços Artesianos, Cooperaviso, Agroterra e Doca Máquinas Agrícolas. Está no ar mais um Momento Integração MBRF. Acompanhe agora o corte de ração e apanho de aves para os dias 16 e 17 de junho. Valmir Canelo, linha Rio Preto, Rio das Antas. Corte de ração hoje às 11 horas e o apanho hoje às 16 horas, 7 cargas. Valdecir Antônio Fiorese, linha Brasília, Fraiburgo. Corte de ração hoje às 13 horas e o apanho hoje às 19 horas, 4 cargas. Leocir Fernando Bueno, linha Sede dos Isidros, Tangará. Corte de ração hoje às 15 horas e o apanho hoje às 20 horas, 7 cargas. Luiz Tomasi, linha Farroupilha Videira. Corte de ração hoje às 16 horas e 30 minutos e o apanho hoje às 22 horas e 30 minutos, 3 cargas. Arildo Anzanello, linha São José Videira. Corte de ração hoje às 18 horas e o apanho hoje às 23 horas, 5 cargas. Aliciane Soligo Bortoloso, linha Saltinho Rio das Antas. Corte de ração hoje às 20 horas e 25 minutos e o apanha amanhã a 1 hora e 25 minutos, 5 cargas. Paulo Isidoro Belotto, linha Gramado dos Santos, Tangará. Corte de ração hoje às 20 horas e o apanha amanhã às 2 horas, 2 cargas. Camilo Severino Zago, linha Rondinha Videira. Corte de ração hoje às 22 horas e 45 minutos e o apanha amanhã às 3 horas e 45 minutos, 7 cargas. Camilo Severino Zago, linha Rondinha Videira. Corte de ração amanhã a 1 hora e 35 minutos e o apanha amanhã às 6 horas e 35 minutos, 5 cargas. Camilo Severino Zago, linha Rondinha Videira. Corte de ração amanhã às 2 horas e 25 minutos e o apanha amanhã às 7 horas e 25 minutos, 5 cargas. Rosalina Maria Casagrande Pitol, linha São Brás Videira. Corte de ração amanhã às 5 horas e 50 minutos e o apanha amanhã às 10 horas e 50 minutos, 8 cargas. 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

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Este foi o Momento Integração MBRF. A todos, uma ótima tarde e até amanhã.

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2: Olá, boa tarde, 12 horas, hoje é terça-feira, dia 16 de junho, tempo bom, o sol finalmente apareceu, 16 graus é a temperatura nesse momento aqui nos estúdios do RBV Notícias. 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Acompanhe agora os destaques de hoje. Capivaras atravessam rua no centro de Videira e vídeo viraliza nas redes sociais. Carro despenca de elevador em oficina e quase atinge funcionário em Fraiburgo. Conta de luz pode ficar quase 12% mais cara em Santa Catarina a partir de agosto. Prefeitura de Ibiam intensifica a limpeza de rios para prevenir alagamentos e melhorar escoamento das águas. Escolas e CMEIs de Videira realizam festas juninas e fortalecem integração com as famílias. Nova vacina distribuída em Santa Catarina amplia a proteção de crianças contra doenças graves. Judocas de Videira conquistam 6 medalhas no Campeonato Sul-Americano de Veteranos no Paraguai. E ainda, um alerta do Corpo de Bombeiros sobre os riscos de incêndio em residências nos dias mais frios.
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2: 12 horas e 2 minutos, um vídeo que circula nas redes sociais chamou a atenção dos moradores de Videira. Ao mostrar um grupo de capivaras atravessando tranquilamente a rua 15 de novembro no centro da cidade. Os animais caminhando de forma organizada e enfileirada obrigaram motoristas a parar os veículos para aguardar a travessia em segurança. As imagens foram registradas por um popular e rapidamente viralizaram, despertando curiosidade e comentários entre os internautas. Após cruzarem a via, as capivaras seguiram em direção a uma área de mata localizada nas proximidades após saírem das margens do Rio do Peixe. Embora a cena tenha surpreendido muitas pessoas, a presença de capivaras na região central de Videira já não é considerada incomum. Os animais são frequentemente avistados no Parque Rio do Peixe e ao longo da Avenida Beira Rio. Áreas que acompanham o curso do rio e oferecem condições ideais para a espécie que tem como habitat natural ambientes próximos a rios, córregos ou áreas.

0: e as alagadas. Já em Freiburgo, um vídeo de câmera de segurança registrou um acidente impressionante em uma oficina mecânica. As imagens mostram o momento em que um carro despenca de um elevador automotivo e quase atinge um funcionário que trabalhava próximo ao equipamento. O caso aconteceu na manhã de sábado. O trabalhador conseguiu escapar a tempo e foi socorrido por colegas logo após o susto. Não há informações sobre ferimentos. Segundo a Polícia Civil, a ocorrência não foi registrada oficialmente. As causas do acidente ainda não foram esclarecidas. Vamos agora abordar um assunto de extrema gravidade, que são os incêndios em residências. O repórter Ernesto Júnior é quem está conosco e traz as informações.
1: Estamos em uma época do ano onde as temperaturas estão cada vez mais baixas aqui na região no meio-oeste de Santa Catarina e, por isso, itens obrigatórios estão cada vez mais presentes nas casas aqui de toda a região, como é o caso das lareiras, aquecedores e os tradicionais fogões a lenha. Porém, é necessário ter precaução nas suas utilizações, como destaca o segundo-tenente Lobo do Corpo de Bombeiros Militar de Santa Catarina aqui de Videira.
2: Na época do ano, mais fria, o pessoal quer se aquecer, né? Normal. Só que dá pra gente fazer isso de uma forma segura, né? E com dicas que eu acho que são interessantes todo mundo conhecer, de forma que a gente evite também acidentes. Principalmente em relação ao fogão a lenha. Deixar materiais combustíveis, né? Qualquer coisa que possa queimar, distante do fogão a lenha. O pessoal tem por costume, às vezes, querer secar alguma toalha, algum pano próximo ao fogão a lenha. E isso pode ser uma forma de propagação de um início de um incêndio. Então, use o varal para poder secar suas roupas longe ali do fogão a lenha. A questão da canalização também, sempre ter uma distância de madeira ou qualquer outro material que possa queimar dessa canalização, porque vai tendo uma propagação ali, vai tendo um calor, e esse calor ele pode, de uma certa forma, se propagando reiteradas vezes, vai sim iniciar ali um princípio de incêndio. A gente evitar também um acúmulo de materiais, de entulho, de lixo dentro da nossa residência, né? A gente sempre retira esse material, porque esse material é justamente o material que pode queimar, e isso faz o quê? Se estender aquele período de incêndio, e isso tudo pode complicar a ocorrência, né? Se ela ocorrer de fato. Eu não sei se eu informei, mas eu trabalho com a perícia de incêndio, então eu normalmente tenho que estudar as causas do que gerou aquele incêndio. E posso falar para o senhor, uma das principais causas em relação aos incêndios está relacionada à parte elétrica. A fiação das casas, elas foram dimensionadas, né? Elas foram construídas e executadas para uma realidade. Tem um prazo de validade, né? Essa fiação, enfim, todo esse material elétrico que é utilizado. E depois de um tempo, aquela edificação ali, aquele material, ele não está mais pronto para receber a carga, né, elétrica que ele está recebendo, a potência dos materiais. Isso pode causar uma sobrecarga e isso pode ser um princípio de incêndio. Outra coisa que é muito comum ser utilizada, aquelas extensões, os T's, né, os plugs ali. Então, outra coisa que deve ser evitada, né, a gente concentrar muitos eletrodomésticos naquela mesma tomada, que pode ser um ponto de sobrecarga, pode ser um ponto ali de princípio de incêndio. A gente não deve ignorar os sinais que estão sendo dados, né, aquele cheiro de queimado ou aquelas faíscas que estão saindo. Então, a parte elétrica, né, é sempre importante a gente pensar numa manutenção preventiva, né, de tantos anos ali, principalmente nessa época do ano que vai ser mais exigido, né? A gente vai estar utilizando aquecedores, vão estar utilizando ar-condicionado. Quadro de disjuntores, né? Ele tem que ser um local de fácil acesso, de fácil visualização, porque vi algum princípio de incêndio, vi alguma situação, eu corro lá para o quadro e tento desligar aquela energia. Importante também a gente ter disjuntor individualizado, tá? Um disjuntor individualizado tanto para o chuveiro como para o ar-condicionado. O pessoal quer tomar um banho quente, o pessoal quer estar utilizando ali o aquecedor ou ar-condicionado para estar aquecendo o ambiente, e eles ficam ali ligados por um longo tempo, né? De forma prolongada. Então, por ser mais exigidos, a gente tem que estar tendo um cuidado maior. E o disjuntor individualizado, isso é com certeza ideal para a instalação elétrica daquela residência. Sobre os aquecedores, também evitar algo que é muito comum: a gente cobrir com um pano para querer secar. A gente às vezes não percebe, mas se a gente cobrir ali, não vai fazer com que aquele equipamento esteja funcionando da maneira adequada, e também pode ser algo que pode gerar um princípio de incêndio. Sobre o carregamento dos celulares, né? Isso aqui acho que todo mundo faz e é algo pra gente ter atenção, tá? Ter cuidado. A gente carrega o

e bota ali debaixo do travesseiro e dorme o tempo todo grudado, porque hoje em dia ninguém consegue se desprender do telefone, né? Mas o que a gente recomenda? Vai deixar o celular carregando, deixa sobre uma superfície rígida, não deixa sobre a cama, não deixa sobre o sofá,

0: 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Em Ibiã, com a previsão cada vez maior de El Niño de forte intensidade, a prefeitura está realizando a limpeza do rio que corta a cidade para melhorar o escoamento das águas, prevenir alagamentos e garantir mais segurança à população.
1: A administração municipal de Ibiã segue realizando ações voltadas à manutenção da infraestrutura urbana e à prevenção de problemas causados pelas chuvas. Entre os trabalhos desenvolvidos recentemente está a limpeza do rio que corta a cidade, uma intervenção importante para melhorar o escoamento das águas, remover materiais acumulados no leito e garantir mais segurança para a população. A ação busca evitar obstruções que possam comprometer a vazão do rio, especialmente em períodos de maior volume de chuva, contribuindo para a prevenção de alagamento e outros transtornos. Além dos benefícios para a infraestrutura urbana, o trabalho também auxilia na preservação ambiental e na conservação desse importante recurso natural do município. Para falar sobre a importância dessa iniciativa, os serviços realizados e os resultados esperados para a comunidade, vamos conversar agora com o prefeito municipal de Ibiã, Camilo Gatti.
2: Boa tarde, Rádio Tangará, RBV, e a quem nos acompanha nas redes sociais e na rádio. Então, a Defesa Civil, juntamente com a administração, com a Defesa Civil, a gente vê a importância de fazer a limpeza do Rio Alçado e o Rio Azul na possível El Niño que está para acontecer. Então, vocês, quem nos acompanha, também deve estar vendo matérias específicas sobre isso. E como já aconteceu com o município de Ibiã, já teve alagamento em anos anteriores, sem uma limpeza de rio, a gente está priorizando essa limpeza para tentar evitar esses alagamentos. Está saindo muito material de dentro do rio, a gente está afundando bem o leito, afundando o que a gente consegue, e aí vai dar uma vazão muito boa para a água, vai fazer com que escoa melhor a água. Não é uma coisa que vai se dizer que nós vamos resolver o problema da enchente no município, mas a gente vai tentar amenizar ao máximo esses futuros efeitos climáticos que possam acontecer.
3: Então, prefeito, essas máquinas que estão trabalhando hoje aqui, fazendo essa limpeza, são máquinas da prefeitura, empresas terceirizadas, ou é tudo aqui do município?
2: Não, aqui são máquinas da prefeitura que estão fazendo a limpeza, duas escavadeiras e quatro caçamba que estão fazendo a limpeza. Então, essa limpeza ela vai se estender por mais de 3 semanas. A gente também vai fazer uma limpeza grande, além da do Rio Azul, descendo a sentido CTG. Ali nós temos pontos que a gente detectou que vai ser importante fazer a limpeza, que ele vai fluir melhor a água também lá.
1: Para o RBV Notícias, Jean Salve.
0: Meio-dia, 12 minutos, os consumidores atendidos pela Celesc em Santa Catarina poderão ter um aumento na conta de energia a partir de 22 de agosto. A ANEEL apresentou uma proposta de reajuste médio de 11,77% nas tarifas da concessionária. Para os consumidores residenciais, o aumento previsto é de cerca de 9,36%, enquanto para indústrias e grandes empresas o reajuste pode ultrapassar a 16%. Segundo a ANEEL, o principal motivo para a alta e a inclusão de custos financeiros que serão compensados nas tarifas ao longo dos próximos meses. Antes da definição final, a proposta passará por consulta pública no dia 13 de julho e também em audiência pública no dia 18. A decisão final deverá impactar cerca de 3,5 milhões de unidades consumidoras em todo o estado.
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0: Finalmente o sol voltou na região. Hoje pela manhã veio cedo, apareceu cedo, aquecendo a manhã fria. Nesse momento temos 16 graus de temperatura, mas quem nos conta mais detalhes é Leandro Puchalski. Boa tarde, Leandro.
5: Boa tarde a todos os nossos ouvintes. A tarde desta nossa terça-feira tem a presença do sol e até com poucas nuvens, pessoal, porque a nebulosidade que predominou no início do dia em muitos municípios aqui da região estava relacionada com a temperatura baixa da madrugada, né? Mesmo que a temperatura

0: não suba tanto e até nem sobe, né? Porque temos máximas em torno de 15, 16 graus, já é suficiente para aquele tipo de nebulosidade se dissipar e, portanto, à tarde, claro, tem a presença então do sol. Bom, temperaturas caindo na próxima noite, faz frio, madrugada gelada pela frente, um amanhecer de quarta-feira com temperaturas em torno aí de 0, 2 graus em muitos municípios, algumas áreas pode até ficar negativo, então tem bastante frio nessa quarta, formação de geada em muitas das nossas áreas. Ah, com condições de um ou outro ponto apresentar algum nevoeiro ainda, tá? Mas vai dissipando. Sol presente, tempo mais seco, acaba que temos uma quarta-feira tirando essa questão de nevoeiros, com sol predominando, até com poucas nuvens, temperaturas da tarde em torno de uns 18 graus. Deve voltar a chover na sexta-feira e eu já alerto para a condição de algumas rajadas de vento também na sexta. Abraço a todos, informações do tempo da Puchalski Meteorologia.
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2: Meio-dia e 15, escolas e CMEIs de Videira realizam festas juninas e fortalecem a integração com as famílias, é um dos assuntos que você acompanha após o intervalo.
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2: Meio-dia, 17:30, vamos agora falar de Copa do Mundo. Hoje tem a França, uma das favoritas para a conquista deste ano, jogando com o Senegal às 16 horas. O Iraque enfrenta a Noruega às 19 horas. A Argentina joga com a Argélia às 22 horas e tem Áustria e Jordânia a 1 hora da madrugada de quarta-feira. Ontem, Espanha ficou no 0-0 com Cabo Verde, Bélgica e Egito 1-1, Arábia Saudita e Uruguai também ficaram em 1-1. E Irã e Nova Zelândia 2-2. Só deu empate em todos os jogos da Copa realizado nesta segunda-feira. A Secretaria de Assistência Social e Trabalho de Videira, em parceria com o SESC Senat e a Coordenadoria Regional de Educação, promoveu uma série de ações de conscientização sobre a prevenção da violência sexual contra crianças e adolescentes. As atividades reuniram jovens de 13 a 17 anos.

0: anos, professores e profissionais da rede de atendimento por meio do projeto Tolerância Zero ao Abuso Sexual. Durante os encontros, os participantes receberam orientações sobre direitos, identificação de risco, formas de denúncia e o papel da escola e os serviços públicos na proteção das vítimas. Nova vacina distribuída em Santa Catarina amplia a proteção de crianças contra doenças graves. O imunizante substitui gradualmente a pneumodés e quase dobra a cobertura das crianças contra complicações da pneumonia e meningite.
1: Começaram a ser distribuídas as primeiras 20 mil doses da nova vacina Pneumo20 pelo SUS aqui no estado. O imunizante, que protege contra doenças graves, como pneumonia e meningite, vai substituir gradualmente a antiga Pneumo10 no calendário infantil. O diretor de Vigilância Epidemiológica do estado, João Augusto Fuch, explica como fica o esquema de vacinação a partir de agora com os novos imunizantes.
2: É uma mudança, né? Enfim, nós já tínhamos algumas vacinas pneumocócicas, né, disponíveis no calendário de vacinação. Para crianças ela era Pneumo10 e a gente tinha então na rotina de vacinação para alguns grupos, né? Tinha vacina Pneumo13 e Pneumo23 e agora então a gente tem a incorporação da Pneumo20 que vai substituir essas vacinas que até então estavam sendo utilizadas. Claro, lembrando que essas incorporações acontecem no âmbito do Ministério da Saúde, então se entendeu da importância de você ter uma vacina com mais proteção, então você tem essa incorporação e, claro, eu acho que agora a gente está num momento de transição. As vacinas que estavam no calendário vão ser utilizadas até que a gente tenha aí conclusão do uso de todas as vacinas no estoque, mas já no processo de transição, né? Então, para crianças, a gente vai ter aos 2 meses a Pneumo20 disponível, depois aos 4 meses volta a ter uma dose de Pneumo10 e aí o reforço com 12 meses da Pneumo20. E, claro, conforme a gente for esgotando esses estoques da Pneumo10, a gente vai ter só a Pneumo20 disponível no calendário de vacinação das crianças.
1: Como explicou o diretor, esse esquema misto vale apenas enquanto durarem os estoques antigos. As crianças que já completaram o esquema vacinal anterior não precisam de dose adicional. João Augusto destaca que a nova vacina quase dobra a quantidade de sorotipos protegidos.
2: Acho que é um avanço importante, né? Enfim, você tem mais uma proteção contra outros sorotipos disponíveis da bactéria Streptococcus para essas crianças, né? Então, o Ministério incorpora essa vacina, nós já recebemos, estamos no processo de distribuição, então os municípios, a partir do momento que vão receber, vão começar também a fazer essa incorporação na vacinação das crianças, e certamente, acho que o calendário de vacinação está cada vez melhor, né? Nós temos um calendário com muitas vacinas disponíveis, nós tínhamos a Pneumo10, agora temos a Pneumo20, então você quase dobra os sorotipos que você tem proteção na vacina, com o grande objetivo de proteger as nossas crianças.
1: A Pneumo20 também estará disponível nos centros de referência para imunobiológicos especiais, para pessoas com fatores de risco, mediante encaminhamento médico. Pais e responsáveis já podem procurar as salas de vacina dos municípios para atualizar a caderneta de vacinação. De Florianópolis, da Rede de Notícias AKERT, Carol Denardi.
0: Meio-dia, 22 minutos. 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A Secretaria de Turismo e Cultura de Videira estará realizando a partir de hoje a 20ª edição do Festival de Dança. Será no Ginásio Esportivo Medalhão, no bairro Cidade Alta. E vai contar com 144 apresentações de academias, escolas, CMEs e também de grupos independentes. Neste ano, a programação ganhou um dia extra devido ao aumento no número de participantes e todas as famílias estão convidadas. Seguindo uma tradição, as escolas e CMEs de Videira estão realizando, conforme cronograma, as suas festas juninas, reunindo as famílias para uma confraternização que une brincadeiras e comidas típicas. Fabiano Trindade foi conferir.
3: Estamos aqui na Secretaria de Educação do município de Videira. Hoje nós vamos falar sobre a questão das festas juninas, tanto aí nos CMEs quanto nas escolas. Eu estou ao lado aqui da Patrícia Dobler, ela que é assessora pedagógica. E vai

0: Fala pra gente sobre a programação, de que forma ela vai acontecer aqui no município de Videira, nessas festas que são tão tradicionais também, né?
1: As nossas unidades de ensino, tanto dos centros municipais de educação infantil quanto nas escolas, eles optam, né, em estar fazendo as festas abertas para as famílias ou até mesmo as festas internas somente para os alunos ou para as crianças, né? E esse momento ele vem para acolher as famílias ou acolher as crianças, né? Trazer essa festividade que eles gostam muito, trazer a parte culinária que eles gostam de estar experimentando, né? Também participando com danças, acolhendo toda a parte da família, das crianças, para que elas possam também viver essa experiência. E assim a gente percebe nas unidades de educação infantil que as crianças esperam muito por esse momento, né? Porque eles se preparam com as danças típicas, as professoras trabalham, isso envolve as crianças nessa experiência, e nas escolas também, né? Então eles se preparam para esse momento, tanto com a festa interna quanto com a festa externa, para aproveitar esse momento, né?
0: No passado, essas festas elas eram mais abertas também para a própria comunidade participar, mas hoje em dia mudou muito que essa festa seja para os alunos e para os familiares também, né?
1: Isso mesmo. Então, antes, por questões de segurança, como mudou tudo, né? Então agora a gente todas as unidades pensam na questão de segurança, por isso que ela não é tão aberta para a comunidade no geral, né? É mais para acolher as famílias dos alunos e das crianças. Mas, de qualquer forma, ela acontece, vai acontecendo sendo aberta, porque eles chamam os familiares também para participar dessas festas, né? Quando ela é aberta. As crianças, elas esperam que a família esteja lá participando desse momento, né? Elas ficam felizes em estar participando, família e escola, que é um processo muito importante na educação, tanto da educação infantil quanto das escolas, né? Para as crianças é fundamental que a família se faça presente também, né? E pedir para as famílias, né, que quando as festas forem abertas, que vão participar, que vão prestigiar as crianças e os alunos participando das festas juninas e julinas.
0: Qualquer informação nas próprias escolas ou aqui na secretaria, as pessoas vão obter.
1: As unidades, elas colocam a programação do evento, né, mandam através da agenda e também colocam nas redes sociais para que os pais fiquem atentos às datas, né, e possam participar.
2: E os jovens brasileiros do sexo masculino que completam 18 anos em 2026 têm até o dia 30 de junho para fazer o alistamento militar, que é obrigatório. Em Videira, a Junta do Serviço Militar alerta aqueles que nasceram em 2008 para que não deixem o procedimento para a última hora. Em caso de dúvidas, o atendimento pode ser feito pelo WhatsApp da Junta Militar de Videira no número 49-99142-8804 ou presencialmente na Casa do Cidadão. Agora, 12 horas e 27 minutos.
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4: Caros ouvintes da RBV Rádio, o mundo acordou nesta semana com uma notícia que movimentou mercados e reacendeu debates geopolíticos. Os Estados Unidos e o Irã chegaram a um memorando de entendimento que deve ser formalizado na próxima sexta-feira. O acordo prevê a reabertura do Estreito de Hormuz, corredor estratégico por onde passa cerca de 20% de todo o petróleo consumido no planeta, fechado desde o início do conflito no Oriente Médio, em fevereiro deste ano. Em troca da reabertura do Estreito, os Estados Unidos aceitaram liberar US$ 24 bilhões em depósitos iranianos congelados em bancos do Golfo Pérsico. O restante das negociações, programa nuclear, arsenal de mísseis e o patrocínio iraniano a grupos como o Hezbollah e o Hamas, segue em aberto. E é exatamente aí que mora a polêmica. O acordo é criticado tanto por republicanos quanto por democratas nos Estados Unidos e recebido com desconforto em Israel. Para os mais duros do partido de Trump, a guerra foi travada sem entregar nenhum dos seus objetivos centrais. Para a oposição democrata, Trump encerrou duas guerras e aceitou condições piores do que as do acordo que ele próprio rompeu em 2018, negociado originalmente por Barack Obama.

0: mercados, no entanto, reagiram com alívio. O preço do petróleo recuou, mas especialistas alertam para um detalhe importante. A inflação não some com a assinatura de um papel. Países como China, Japão e nações europeias usaram suas reservas estratégicas durante o conflito e precisarão recompô-las. Isso gera uma demanda extra que deve manter pressão nos preços nos próximos meses. Para o Brasil, o alívio é ainda mais limitado. A Petrobras tem política própria de preços e não repassa automaticamente as variações do mercado internacional. Para que a inflação brasileira, hoje projetada acima de 5%, recue de forma consistente, o barril precisaria cair a 75 dólares, algo possível, mas ainda improvável no curto prazo. O Oriente Médio deu um passo para sair das chamas, mas a fumaça ainda vai demorar a dissipar. No fim das contas, tudo se resume a uma questão de logística. Para mais análises, me siga no Instagram, @kleber.fontes.
1: Meio-dia, 30 minutos. Hoje à noite tem sessão do Legislativo. Duas sessões vão acontecer na noite de hoje. Tem ainda, logo após o intervalo, as notícias do esporte local e regional.
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1: 12 horas e 33 minutos. Estamos de volta com o RBV Notícias pela Rádio Videira, Rádio Vitória e Rádio Tangará e através do YouTube e do Facebook. Os vereadores que compõem o Legislativo Municipal de Videira se reúnem hoje à noite para a realização de duas sessões ordinárias. Na pauta, projeto de lei que tratam de investimentos na saúde e no esporte, incentivo ao empreendedorismo feminino, remissão de créditos tributários e a revogação de legislação municipal.

0: também será apreciada uma moção de aplauso em homenagem ao sargento Cecílio Antônio Peruquim, em reconhecimento à sua trajetória profissional e atuação junto à Força Nacional de Segurança Pública. Entre os destaques, a abertura de créditos suplementares de mais de 3 milhões de reais para o Fundo Municipal de Saúde, 4 milhões e 200 mil para a continuidade de obras de modernização do ginásio Medalhão. Além disso, poderá ser votado em primeiro turno o projeto que prevê a remissão de créditos tributários para contribuintes em situação de vulnerabilidade econômica, desde que a proposta conclua a sua tramitação nas comissões antes da sessão. No dia 28 de junho acontece o sorteio da Quina de São João com prêmio estimado em 250 milhões de reais e não acumula. O repórter Fabiano Trindade está na Lotérica Brasil de Videira, de onde nos traz mais informações e detalhes dessa loteria que pode deixar muita gente milionária.
1: Nós hoje estamos aqui na Lotérica Brasil, da Rua Saul Brandalize, e a gente veio conversar aqui com o Eustáquio Marques Neto, que é sócio-proprietário das Lotéricas Brasil. Vamos falar sobre a Quina de São João, é outra loteria especial que está sendo disponibilizada aí para os apostadores. 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
1: É possível fazer jogos simples com mais números também? Tem os bolões também?
2: Sim, ela acumula tanto quanto as outras loterias, né? Aposta a partir de 5 dezenas. Nós temos vários bolões, né? De 5, 7, 8, 9, 10, até 14 dezenas nós temos os bolões aí. E nos bolões a chance matemática e a premiação também são maiores. E não devem deixar para o último dia, gente, né? Aposta na Quina de São João é um jogo tradicional que o povo gosta bastante de jogar, né? Isso aí.
1: Diferente da Mega Sena, ela é um número menos para acertar, mas ela tem mais números para jogar.
2: Sim, ela vai do número 1 até 80. Só que você ganha com 5 números já, né? Ela paga com 2 números, 3 números, 4 números e 5 números. Então, apesar de ter 80 números, só que para você acertar com 5 números, a chance matemática já é muito mais fácil do que a Mega Sena.
1: Claro que o bolão que tem à disposição também, né? Mais fácil, porque são mais números às vezes.
2: Sim, sim. Nós temos bolões a partir de 5 dezenas, 6 dezenas, 7 dezenas, até 14 dezenas. Nós temos aí os bolões.
1: Importante, eu sempre friso, o bolão, quanto mais pessoas acertar, melhor, né?
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1: E a próxima loteria especial já tem data?
2: A próxima especial seria da Independência, Loto Fácil da Independência. Daí depois vem a Mega da Virada.
1: Eustáquio, além dos bolões aí da Quina de São João, existe outra possibilidade, outro jogo à disposição para os apostadores?
2: Sim, nós temos aqui os jogos da Copa. Temos um bolão que nós fizemos aí, vai sair hoje, onde tem os jogos da Copa. Temos 14 jogos aqui da Copa, que dá para jogar até o dia 17. Daí a partir do dia 17 não pode fazer mais, porque começam os jogos. Tá? Mas temos o bolão, então, da Loteca. 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
1: Direto aqui da Lotérica Brasil e agora voltamos ao estúdio.
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0: 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E agora vamos falar de esportes. Atletas da Associação Videirense de Judô conquistaram

0: Conquistaram 6 medalhas no Campeonato Sul-Americano de Judô de Veteranos esse ano, realizado em Assunção, Paraguai. A equipe trouxe para casa 5 medalhas de ouro e uma de prata, representando o Brasil e o município de Videira. Entre os destaques, Douglas Vargas e Josimar Lunks, campeões em suas categorias individuais e também nas disputas por equipes da seleção brasileira. Anderson Vargas conquistou uma medalha de prata no individual e um ouro por equipes. A delegação foi comandada pelo técnico Leonardo Cordeiro, que também integrou a comissão técnica da Seleção Brasileira de Veteranos. Municipal de Futsal de Videira bate recorde e terá 77 equipes na disputa deste ano, mas quem conta os detalhes é o repórter Pedro Henrique Costa, trazendo aqui para os ouvintes do RBV Notícias.
1: Os campeonatos municipais de Futsal de Videira bateram recorde de participação em 2026. Ao todo, 77 equipes disputarão as competições em 8 categorias, superando os 74 times inscritos no ano passado. Como forma de inscrição, cada equipe doou 15 quilos de alimentos não perecíveis, totalizando mais de uma tonelada arrecadada, que será destinada a uma entidade do município. O Congresso Técnico já definiu os grupos da competição e os jogos começam no início de julho, nos ginásios Municipal, Rio das Pedras e Medalhão. Na primeira divisão, serão 12 equipes. Na segunda divisão, 29 equipes. No feminino livre, 5 equipes. Veterano, 39 anos ou mais, serão 8 equipes. Sub-16, 6 equipes. Sub-14, 5 equipes. Sub-12, 6 equipes. E Sub-10, 6 equipes também. As tabelas e informações serão divulgadas semanalmente pelas redes sociais da Fundação Municipal de Esportes. Da redação, Pedro Henrique Costa.
0: Equipe videirense teve grande desempenho na etapa da Liga Meio-Oeste Catarinense de Tênis de Mesa, realizada no último sábado em Porto União. Representando o município em diversas categorias, os atletas conquistaram títulos e importantes colocações do pódio. Entre os destaques esteve Heitor Fracaro, campeão nas categorias Sub-13 e Sub-15 masculino. Arthur Falchetti também subiu ao pódio ao conquistar o vice-campeonato no Sub-13 masculino e a terceira colocação no Sub-15 masculino. No feminino, Maria Júlia Correia brilhou ao garantir o título da categoria Sub-15 e o segundo lugar no adulto feminino. Guilherme Padilha conquistou o primeiro lugar no Sub-17 masculino e o vice-campeonato na categoria livre. Já Gabriel Padilha ficou com a terceira colocação na categoria livre. No adulto masculino, Pedro Tavares e Marlon Borges terminaram na terceira posição. Nas categorias Master, Silvano Falchetti conquistou o terceiro lugar no 40 masculino, enquanto Rodrigo Meneguzzi alcançou a quinta colocação nas categorias Master 30 e Master 40 masculino. E ainda falando de esportes, no Regional da Olesc, Videira teve 7 equipes classificadas. Os jogos foram realizados na semana que passou em Iomerê e também em Arroio 30.
2: As equipes de Videira encerraram nesta sexta-feira, dia 12, a participação na fase micro-regional das Olimpíadas Estudantis de Santa Catarina, Olesc, realizada ao longo da semana entre os dias 6 e dia 12, nos municípios de Iomerê e Arroio 30. Ao final das disputas, 7 equipes videirenses garantiram vaga para a etapa regional, que será realizada entre os dias 26 e 30 de agosto em Presidente Getúlio. Conquistaram a classificação em primeiro lugar as equipes de futsal masculino e voleibol masculino. Já o futsal feminino e o voleibol feminino avançaram com a terceira colocação. Além delas, já estavam classificadas para a próxima fase as equipes de handebol masculino e feminino e basquete masculino. Os resultados reforçam o bom trabalho desenvolvido na formação esportiva do município. As classificações conquistadas em diferentes modalidades demonstram a consistência da base de Videira e refletem os bons resultados que a Fundação Municipal de Esportes de Videira vem conquistando na preparação dos atletas. A Olesc é uma das principais competições estudantis de Santa Catarina e é considerada uma das principais portas de entrada para o esporte de rendimento no estado, incentivando a formação de

0: novos talentos e fortalecendo o esporte escolar. Para o RBV Notícias, Edson Ribeiro.
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2: O Comitê da Bacia Hidrográfica do Rio do Peixe realiza amanhã, às 8h30, uma oficina online para debater os usos futuros da água na região. A atividade faz parte da elaboração do Plano de Recursos Hídricos e será conduzido pela Profil Engenharia e Ambiente, empresa contratada pela Secretaria de Estado do Meio Ambiente e Economia Verde. O encontro busca reunir representantes do poder público, usuários de água, entidades e a população para discutir como os recursos hídricos deverão atender às necessidades da bacia Rio do Peixe, que corta diversos municípios na região meio-oeste do estado. A participação é gratuita e os interessados podem se inscrever pelo site do Comitê da Bacia Hidrográfica Rio do Peixe. Meio-dia 45, um breve intervalo. RBV Notícias volta já com outras informações.
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2: Meio-dia 47. Uma parceria entre as Secretarias de Saúde e Educação de Videira promoveu uma reunião pedagógica no ICMEs Cláudio Balestrin e o Ferroviário para discutir inclusão, diversidade e desenvolvimento infantil. O encontro contou com a participação da médica Neila Diniz e da psicopedagoga Débora Bueno, que abordaram temas como TDAH e as fases do desenvolvimento na educação infantil. A iniciativa busca fortalecer o trabalho dos educadores na identificação precoce de necessidade dos alunos, contribuindo para um atendimento mais inclusivo e qualificado. Santa Catarina registrou ano passado o maior número de transplantes de rim já realizado em Santa Catarina nos últimos anos. Foram 345 cirurgias, consolidando o avanço contínuo da política estadual de doação e transplantes de órgãos. Para este ano, já foram realizados 94 transplantes de rim. O resultado é reflexo do

0: Desempenho catarinense, que alcançou melhores taxas do Brasil em efetivação de doadores, 43%, doadores efetivos 42,8%, e menor índice de não autorização familiar, 32%. Quem ressalta é o coordenador da Central de Transplantes de Santa Catarina, o médico Joel de Andrade.
1: Atualmente, graças ao sucesso da política de doação e transplantes de Santa Catarina, todos os pacientes que precisam de transplante renal são inseridos na fila de doador falecido e aqueles que têm doador vivo, então, são preparados enquanto aguardam na fila de doador falecido, fazendo com que o número de transplantes com doador falecido seja imensamente maior do que doador vivo. 3,88% dos transplantes feitos em Santa Catarina nos últimos 10 anos foram feitos com doador vivo, enquanto todos os demais foram feitos com doador falecido.
0: Agora, 12:49.
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0: Videira recebeu ontem a visita da deputada Paulinha. O repórter Ernesto Júnior conversou com a parlamentar sobre o objetivo da sua visita.
3: Em passagem pelo meio-oeste de Santa Catarina, neste início de semana, a atual deputada estadual Paulinha, presidente do Podemos em Santa Catarina, esteve na sede da RBV Rádios, onde concedeu entrevista. Durante a sua fala, Paulinha destacou os principais pontos que vem observando em Santa Catarina.
4: 2 anos para cá, eu assumo a presidência do Podemos e o meu desafio primário foi construir um caminho, um grupo de homens e mulheres. Claro, pessoal, vocês que estão nos ouvindo em casa, né? Para a gente ser candidato, a gente precisa de um partido político. E, claro, eu adoro o Podemos, é um partido leve, que combina com o meu pensamento. Eu acho que Santa Catarina tem valores firmes, mas está na hora também de a gente abrir mão um pouco dessa briga ideológica exagerada. Os extremos a gente entendeu, e eu acho que o povo já sabe disso, que tem nos feito mal. O Podemos é um partido que ele se organiza nessa construção. A gente quer discutir as questões ideológicas e acha que são relevantes, porque aí estão os nossos valores, né? Mas tem uma coisa que é ainda mais importante, é a vaga no hospital, é o tratamento disponível, é uma escola adequada, é o acesso, são as políticas que se edificam para manter a nossa economia de pé, como é o caso dos suinocultores, que precisam de um olhar sensível, não apenas no que concerne ao Estado, mas direitos que precisam ser equalizados em Brasília. Então, o nosso partido ele tem essa característica, essa natureza. A gente quer discutir o Estado, a gente quer discutir o país, mas a gente quer discutir sob o olhar das pessoas, entende? Das famílias, de quem tem que acordar muito cedo para trabalhar, de quem tem que fazer um enfrentamento para ter alguma formação e se capacitar, de quem tem os seus filhos para criar.
3: A deputada também trouxe detalhes de uma mudança no seu perfil político. Isso porque, em 2026, ela estará se apresentando como pré-candidata à Câmara dos Deputados em Brasília.
4: Eu sou pré-candidata federal hoje, além de presidir o partido, porque o que eu enxergo de verdade é que nós precisamos reapresentar Santa Catarina para esse país. Hoje nós estamos sob o jugo do preconceito que parte das mais várias correntes, meu irmão. Dizem que, assim, ó, no último evento que houve em Brasília, quando o evento de prefeitos e vereadores, o evento anual, quando foi falado o nome de Santa Catarina, nós fomos vaiados pela primeira vez na história. Tem influencers, gente por aí, além dos influenciadores, pessoas, artistas, dizendo, olha, Santa Catarina não é para ir, porque é um povo preconceituoso. Nós não somos nada disso, tu sabes. Se tu para pensar no teu pai, na tua mãe, na tua família, nos teus amigos, nós somos um povo extremamente hospitaleiro, fraterno.
3: Em conjunto de Paulinha, esteve também nos estúdios a pré-candidata a deputada estadual a uma cadeira na Alesc, Adriane Biava, mais conhecida como Preta. Em sua fala, ela destacou a importância do trabalho de Paulinha e também a presença das mulheres na política catarinense.
5: Então, a presença da nossa deputada Paulinha é muito importante. Como ela comenta, que hoje são 40 deputados na Alesc e são 3 mulheres, e ela vem representando a mulher de Santa Catarina. Então, isso é muito importante para mim, por eu ser mulher também, e trazer a mulher para nós, trazer a mulher para a política. Então, a presença da deputada Paulinha, para mim, na minha região, é muito importante.
0: Na última semana...

0: Semana recebemos também aqui nos estúdios da Rádio Videira a visita da deputada federal Júlia Zanatta. Ela que é autora de uma emenda à Constituição que prevê a redução da maioridade penal que tramita no Congresso Nacional e falou sobre o assunto.
1: É com muita alegria que a gente recebeu essa notícia de aprovação na CCJ, na Comissão de Constituição e Justiça, a comissão mais importante da Câmara dos Deputados. Conseguimos aprovar após muito combate, porque os partidos de esquerda, eles obstruíram de uma maneira muito forte para que a gente não pudesse votar. Então, a gente conseguiu aprovar na CCJ a minha PEC 9 de 2026. Isso é um anseio popular muito forte, João, porque uma pesquisa recente do Real Time Big Data deu que 90% dos brasileiros são favoráveis à redução da maioridade penal. Então, nós não podemos fingir, Congresso Nacional não pode fingir que esse problema atinge todas as pessoas. 90% é muita coisa. Então, nós conseguimos passar, avançar na CCJ, que a CCJ ela analisa tão somente a admissibilidade e a constitucionalidade de uma proposta, né, de uma proposta de emenda à Constituição. Agora, nós precisamos criar uma comissão especial que vai debater, de fato, o mérito, o texto, né, em si, o conteúdo dessa PEC 9 de 2026 de minha autoria. E aí nós vamos decidir, os deputados podem fazer as suas emendas, as suas proposições a essa PEC, vamos ver o que vai sair desse texto e, claro, nós dependemos da boa vontade do presidente Hugo Mota de instalar a comissão especial e dar celeridade a essa comissão especial.
2: Você entende como urgente esse projeto?
1: Urgentíssimo. Há muito tempo a gente escuta isso das pessoas, que é uma necessidade. Se pode votar para presidente e decidir os rumos do país, como que não é capaz de responder pelos seus próprios atos? É claro que é.
2: Isso ajuda a reduzir a criminalidade também, né?
1: Com certeza. A minha PEC, ela é a mais rigorosa possível. Ela reduz a maioridade penal, né, para 16 anos. É uma frase que eu uso muito, isso que você falou. Se pode votar, pode ser preso. Isso reduz para todos os crimes para 16 anos. E para 12 anos para crimes violentos. Então, para 12 anos também vai poder pagar, se na comissão especial for determinado que aquele texto mais interessante é o meu. Claro que nós vamos ter aí uma outra longa batalha. E só não vota esse ano ainda, antes das eleições, se o presidente Hugo Mota se acovardar.
0: E nós estamos em época de Copa do Mundo e o PROCON está emitindo orientações para os consumidores sobre direitos e cuidados em viagens. Quem destaca é a repórter Vanessa Carini.
3: Com a realização da Copa do Mundo, cresce o número de brasileiros que se preparam para viajar ao exterior. Mas além de organizar passagens, hospedagens e ingressos, é importante conhecer os direitos do consumidor para evitar transtornos. A diretora do PROCON de Santa Catarina, delegada Michele Alves, orienta aos viajantes sobre os principais cuidados na contratação de serviços.
4: Na aquisição de passagens, é importante que o consumidor já faça a opção, se vai ter certeza daquela data. Ele pode ter uma promoção, por exemplo, porque tem passagens que não admite, né, a substituição de data ou de horário. E aí acaba sendo o dobro se tiver qualquer imprevisto. Então, na hora de comprar, já comprar sabendo dessa particularidade. E lembrando que hospedagens, né, ou transporte, muitas vezes no próprio local, é importante que eles optem por plataformas que são reconhecidas. Porque muitas vezes rola, né, grupos de WhatsApp, promoções até de ingressos, e você não sabe quem está por trás. Se for uma pessoa física, não há uma relação de consumo, só uma pessoa jurídica. E sim, o PROCON pode estar atuando, pode estar fazendo a audiência visando o reembolso no caso de algum prejuízo. Agora, se for transporte clandestino ou alguma compra de uma pessoa física ou de alguma plataforma que não seja oficial, aí o consumidor tem riscos. Por isso que nós orientamos ao consumidor ter esses cuidados, porque muitas vezes o barato pode sair caro.
3: Outro ponto que merece atenção é o transporte aéreo. Em casos de atraso ou cancelamento dos voos, as companhias têm obrigações previstas em norma da Agência Nacional de Aviação Civil.
4: Então, nós temos uma normativa da ANAC que ela dispõe que se o consumidor ele tiver atraso no voo, até uma hora ele tem direito à comunicação, à internet, né, ele pode ficar ali aguardando. Passando de 2 horas, ele já tem direito ao voucher de alimentação. E passando de 4 horas de atraso, ele tem direito à estadia, né, a qualquer deslocamento, ou seja, quando a empresa atrasa o serviço,

0: consumidor, ele tem direito e não precisa desembolsar nada, cabendo à empresa fazer essa indenização. Então, tanto de hospedagem quanto de alimentação. E no caso de cancelamento, ele tem que fazer, então, essa comunicação prévia. O ideal é que seja até 72 horas antes, até para que o consumidor muitas vezes nem se desloque no aeroporto. E se ele já estiver no aeroporto, ele tem que tentar com uma outra empresa para que esse passageiro chegue, então, ao destino final.
1: De Florianópolis para a Rede de Notícias Acaerte, Vanessa Carini.
2: 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Agora, faltando 1 minuto para 1 da tarde, agradecendo você que esteve conosco e mais uma RBB Notícias, aos nossos patrocinadores, a Cressol, Água Azul, Poços Artesianos, Lotérica Brasil, Goaço Materiais de Construção, Farmácia Jeremias, Via Atacadista, e conosco também Prax Empreendimentos Imobiliários e a Ótica Pinheiro. Estaremos de volta amanhã a partir do meio-dia. 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Uma ótima terça.
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5: Olá, boa tarde. Hoje é terça-feira, dia 16 de junho de 2026 e está começando o programa do Poder Legislativo do município de Iomerê, que realizou na noite de ontem mais uma sessão ordinária. O encontro iniciou às 18 horas e 45 minutos, com a presença de todos os vereadores que têm assento na casa. Os trabalhos duraram cerca de 1 hora e 20 minutos. Na pauta da ordem do dia, foi apresentada e votada uma indicação do vereador Max Falchetti Cossul. Ele aproveita para falar sobre a intenção da indicação e reforça o convite para a festa do padroeiro que acontece no próximo final de semana.
6: A indicação, então, ela é sobre para que o Poder Executivo viabilize junto ao governo do estado a poda de algumas árvores que estão beirando a SC 355 na ligação entre os municípios de Iomerê e Videira, na altura da entrada da nossa comunidade de Santa Terezinha. Então, os galhos, eles estão prejudicando a visibilidade dos motoristas. Então, a gente sabe que o Poder Executivo tem uma boa parceria com a Secretaria de Infraestrutura do Estado. Então, a gente solicita essa atenção, né? Assim como as empresas têm feito o controle da mata por solo, né? Que eles possam dar essa atenção para a parte dos galhos das árvores também.
7: E também destacando um convite, né? É um convite para uma festa importante do padroeiro.
6: Isso, exatamente, Fabiano. No próximo final de semana, então, no próximo sábado, que será o dia 20 de junho, nós teremos então o início das festividades em honra a São Luís Gonzaga da nossa paróquia aqui da comunidade de Iomerê. Então, a partir das 14h30 do sábado, nós já teremos a tradicional venda de bucho na panela para que as pessoas possam levar ou consumir ali mesmo no nosso salão paroquial de Iomerê, no centro da cidade de Iomerê. No sábado, dia 20, às 17 horas, nós teremos a Santa Missa Solene. E às 18h30, nós teremos o jantar festivo com um delicioso bucho, sopa de anhuline. A partir das 20 horas, nós teremos um grandioso bingo com prêmios excelentes. E no domingo, também temos programação. No dia 21 de junho, a partir das 9h30 da manhã, temos a Santa Missa Solene com primeira Eucaristia, aqui então, na nossa matriz de Iomerê. E após a missa, teremos o almoço então com churrasco de gado, porco, tortel, e maionese e saladas. Durante toda a festa, nós teremos a venda de bolo, cuca, bolacha, pastel, crepe feito na hora, sonhos tradicionais. Teremos também sonho aí no sábado do dia 20. Então, para quem tiver interesse, pode estar reservando antecipadamente o seu churrasco e a sua mesa, né? Vou colocar aqui então 2 WhatsApps. O primeiro WhatsApp do Ayrton Fantinel, que é 49998

0: 16 17 26. E o outro WhatsApp do Dirceu, também nosso amigo Dirceu Fantinel, é 991 68 77 99, para que as pessoas possam estar fazendo as suas reservas antecipadamente.
1: Durante o encontro de ontem também foi votado e aprovado por unanimidade um projeto, o de número 1205, do Poder Executivo. O vereador Júnior Sovrani comenta mais sobre o teor do projeto e a iniciativa que trata deste assunto.
2: Noite de ontem, então, aprovamos o projeto 1205, como já falado, então, por unanimidade. Ele é um projeto, então, que vem a fortalecer a agroindústria dos pequenos produtores aqui do nosso município. Então, ele é um projeto bem extenso, com vários artigos, mas o objetivo principal dele, então, é para que aquele produtor que quer comercializar o seu produto, não somente no nosso município, mas através de um selo de qualidade para outras cidades e também de forma nacional, para que ele possa então implantar essa mercadoria de uma forma segura legalmente. Então o projeto ele traz vários artigos, várias normas que vão ser seguidas, porém então a casa fez uma emenda legislativa na qual ela pede então para que quando for regulamentado este projeto ele seja através de um projeto de lei que então passará novamente por esta casa legislativa para que a gente possa então apreciar qual vai ser as leis e qual vai ser a forma de regulamentar esses produtores. Então, a nossa fiscalização, claro, depende muito do executivo, porém, a gente não pode, então, de uma forma se tornar burocrático quem a gente quer ajudar. Então, esse projeto volta para casa com a regulamentação, ele estará disponível na íntegra no site oficial da Câmara, mas ele é muito objetivo, é fortalecer o pequeno produtor para que possa, então, comercializar os seus produtos e futuramente a gente, então, estará, através de um projeto enviado pelo executivo, analisando qual vai ser as leis, para que ele não seja, então, burocrático ou com altas taxas, acabando, assim, prejudicando esse pequeno produtor, sendo que o incentivo é engrandecer os produtos dos mesmos.
1: Durante a sessão de ontem, também foi realizada a homenagem com a entrega de uma placa em reconhecimento pelo trabalho desenvolvido pelo fotógrafo e designer gráfico Luciano Colice, ele que desenvolveu o novo brasão que será utilizado pela Câmara de Vereadores do município de Iomerê. Fator que merece destaque, já que a grande maioria das câmaras de vereadores existentes no país utiliza praticamente o mesmo brasão. Luciano fala agora do reconhecimento por realizar o trabalho sem custos algum para os cofres públicos.
3: Eu fiquei muito lisonjeado e muito gratificante com essa homenagem, mas confesso que eu não esperava, porque como eu mencionei no discurso, quando a gente faz alguma coisa para alguém que a gente ama, como o município de Iomerê, que tem um carinho imenso, nasci aqui, então a gente não espera nada. A gente faz pelo amor mesmo. E o brasão, eu fui convidado para trazer uma ideia e não esperava que fosse aceito já de primeira, assim. Ele é uma criação simples que já usa uma logotipia do município de Iomerê, que já foi criada na sua emancipação, e só foi acrescentado alguns elementos que representam a Câmara de Vereadores de Iomerê. Então eu fico muito orgulhoso com isso e fico muito gratificante com todos os vereadores, a Câmara de Vereadores, enfim, a Sandra, que é a responsável aqui na Câmara dos Vereadores, que me deu a oportunidade de fazer essa criação.
4: E isso fica registrado, né? A sua participação aqui para o município, para as novas gerações.
3: Sim, isso é o que mais eu, como membro ativo de algumas associações aqui em Iomerê, eu me preocupo muito com isso, com o legado que a gente vai deixar, com o que a gente está preparando para as futuras gerações. Então, de maneira simples, do meu modo que eu possa colaborar, sempre vai ser muito gratificante fazer qualquer coisa para Iomerê.
1: E o programa da Câmara de Vereadores de Iomerê fica por aqui. Uma boa tarde a todos e até o próximo programa.
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7: Muito bem, para você uma ótima tarde, nosso muito obrigado pela sua audiência, pela sua sintonia. Chegou a hora do programa Mensagem Cidade Campo. Eu sou o Fábio Lima, é um prazer estar com você. Hoje, terça

Feira 16 de junho, ano 2026. 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

0: 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E vem aí o tradicional jantar de São Pedro no Salão Paroquial de Pinheiro Preto. É sábado, dia 27 de junho, a partir das 19 horas e 30 minutos, com um delicioso cardápio: macarronada, lasanha, polenta com molho, maionese, galeto, carne de porco e saladas diversas. Mais informações com Joyce pelo telefone 48 99612 7614. O valor do jantar é de R$85. Após as 21 horas, ingresso para o baile por apenas R$50, com animação do Trio da Terra. Prestigie você também. 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

0: 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E assim finalizamos o informativo desta terça-feira. Uma ótima tarde a todos e retornamos amanhã.
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6: Torcida, ela dá um show nas arquibancadas e algumas fora delas. Nas ruas de Nova York, os organizadores do Movimento Verde Amarelo, uma torcida bem emblemática da nossa seleção, estão convocando todos os brasileiros para fazer barulho e para marcar esse momento. Já teve encontro na Times Square, já teve a travessia da ponte do Brooklyn e vem muito mais por aí. É só o começo desse Mundial. Essas imagens já estão rodando o mundo inteiro. A equipe brasileira fazendo muito barulho, levando a ginga brasileira para aquecer o coração dos americanos. E tá todo mundo caindo no samba, porque o Mundial é isso, é essa integração entre culturas, entre pessoas, e a gente deixando a nossa marca em todas as cidades que a gente vai. Eu sou Melina Calduro, diretamente de Morristown, para o AKERT em campo.
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8: Vamos nessa, pra você uma ótima tarde, você ligado aqui na programação da sua rádio número 1, essa é a Rádio Videira 88.5, prazer enorme estar com você na comunicação, seu amigo Fábio Lima, né? Vamos juntos então, até as 4h30 da tarde, ouvindo muita música boa, dividindo a melhor sintonia, e é sempre bom estar comunicando para os queridos ouvintes e amigos da estação número 1, né? A Rádio Videira está junto com você, no site, no aplicativo, através da sua Alexa também, e onde quer que você esteja, você ouve a programação número 1, em destaque para você as melhores músicas da programação e, claro, com o seu pedido, a programação fica ainda mais completa, né? 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Esse é o nosso timaço, já entrando em campo. A partir de agora, vamos juntos até as 4h30 e já começamos com música boa, Diego Vitor Hugo, Bruno Marrone, Facas. O nosso Show da Tarde está no ar para você. Uma ótima terça-feira. Alô, aniversariantes. Saúde, alegria, muita paz, realizações.

0: Essa é a sua Rádio Videira 88.5. Uma ótima tarde pra você ligado na programação número 1. Terceira dimensão. Se for chorar, já sabe, né? Manda áudio. 1h43. É um prazer estar com você ligado aqui na programação da número 1. Bom demais ter você junto com a gente. Atendendo o pedido da Mary, né? A Mary também tá ligada aqui na programação número 1. Mary, boa tarde pra você, amiga.
1: Boa tarde, tudo bem? Eu queria pedir uma música. Queria pedir uma do Terceira Dimensão.
0: Certo.
1: Oferecer pra toda a minha família, pros meus netos, a Valentina, o Pietro, a Camille. E o Pedro.
0: Legal.
1: E principalmente pra minha amiga Beatriz Machado e Felipe Machado.
0: Tá certo.
1: Que tá de aniversário ontem.
0: Eita, coisa boa.
1: Agradeço se for atendido. Só tá aqui bom, em então. Pinheiro Preto.
0: Pinheiro Preto. Olha aí onde a gente tá. Lá em Pinheiro Preto, pessoal ouvindo a programação da número 1. Aquele abraço pra vocês. Muito obrigado pela audiência. Obrigado pelo carinho da sintonia, pela preferência também, né? A Rádio Videira é isso, né? Chegando nos quatro cantos da cidade e fora dela também, né? Com muita música boa, muita alegria. Fazendo boas amizades.

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0: Fala, gente, deixa eu dar um aviso aqui, utilidade pública. O senhor Pedro Paglianini. Pedro Paglianini, ele perdeu a carteira em Omerê, tá? Se você encontrou, vier encontrar a carteira com documentos pertencentes a Pedro Paglianini. Pedro Paglianini, você pode entrar em contato conosco aqui na rádio, a Rádio Videira, ou também através do 49 98831 6513. Vai falar com a Nicole, que é a neta, né, do senhor Pedro. Senhor Pedro Paglianini, ele perdeu a carteira com todos os seus documentos em Iomerê. Se você encontrou, vier encontrar, entre em contato com a gente faz questão de entregar então a documentação, tá bom? Dado o recado.
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dele. E assim fechamos a nossa primeira sequência de hoje. Uma ótima tarde pra você. Olha, gente, deixa eu mandar um abraço aqui pra Nelly Orso. Nelly Orso, um abraço pra você. Hoje, completando mais um ninho de vida. Deixa eu mandar aqui um abraço, tanto pra ela, deixa eu ver aqui o nome de outras pessoas que também mandaram um abraço pra todos nós aqui da rádio, participando com a gente, mandando abraço, mandando alô. A gente aproveita pra mandar um grande abraço a todos vocês, aniversariantes de hoje, inclusive a Nelly Orso, hoje completando mais um ninho de vida, recebendo aí o carinho de todos que fazem parte lá da Cooperville, né? Um feliz aniversário. O Cláudio também parabeniza você e todos lá da Cooperville parabenizam também a Nelly Orso pelo seu aniversário. E vocês todos que hoje estão apagando mais uma velhinha em plena terça-feira, dia 16, parabéns pra você. Muita saúde, muita paz, alegria, realizações na sua vida.

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0: Muito bem, senhoras e senhores, uma ótima tarde para você ligado aqui na programação do número 1. Essa é a sua Rádio Videira 88.5. Tudo beleza? Tranquilidade? Uma ótima terça-feira para você ligado na número 1. Claro que por aqui, além de música, tem para você também muita informação. Essa é a sua Rádio Videira, esse é o nosso show da tarde. É um prazer estar com você em casa, no trabalho, onde quer que você esteja. Nosso muito obrigado pela sua audiência, pela sua sintonia, pela parceria que sempre dá certo, né? Muito obrigado a você que nos ouve também pelo site, pelo aplicativo ou através da sua Alexa. É um prazer estar com você. Muito obrigado pela companhia. Vamos juntos então até as 4h30 em mais uma edição do Show da Tarde, levando para você agora informação. Vamos falar de uma pesquisa da UNOESC que ganhou destaque internacional em congresso nos Estados Unidos. Eu estou aqui com o nosso time, é o nosso time aí, o time de amigos da UNOESC, que traz para você essa informação tão importante, falando dessa premiação que também é importante em um congresso que aconteceu nos Estados Unidos. Quero falar com o Luiz, primeiramente. Estou recebendo aqui o Luiz, o Marcos, o Lorenzo, também a Marisa Tereza, Maria Tereza com H, né? É isso mesmo? Prazer ter você junto com a gente, uma ótima tarde, muito obrigado pela visita. Uma visita com um tema muito especial. Luiz, boa tarde, seja bem-vindo, prazer estar com você junto com a gente também, falando desse, essa premiação importante da UNOESC. Conta um pouco pra gente sobre esse prêmio aí, que com certeza faz vocês sorrirem de alegria, né? É um trabalho concretizado, não é isso?
1: Com certeza, boa tarde, né? Boa tarde aos ouvintes.
0: Boa tarde.
1: Então, agora no final de maio desse ano, nós tivemos a oportunidade de estar apresentando dois trabalhos no encontro anual do Colégio Americano de Medicina Esportiva. E ao longo desse evento, a gente acabou tendo aí diversos relatos de pesquisadores, outros membros do Colégio Americano, que sempre quando se deparavam com a nossa apresentação, eles tinham um certo choque. Eles falavam, nossa, isso é hard science, né? Que numa tradução livre seria justamente uma ciência pesada. Justamente pelo fato da gente conseguir aprofundar bastante dentro das nossas características de análise. Então, no ano de 2025, nós tivemos a oportunidade de estar realizando uma pesquisa bem extensa com a Polícia Militar do Estado de Santa Catarina, onde a gente analisou mais de 100 policiais da região. E em decorrência dos equipamentos que nós temos atualmente dentro da nossa instituição, essas análises elas acabaram sendo bastante complexas e trazendo resultados que dizem muita coisa, tanto para a ciência quanto também para a própria corporação. Então, fruto dessa parceria entre o UNOESC e Polícia Militar do Estado de Santa Catarina, a gente conseguiu justamente criar aí um trabalho que teve visitas de pesquisadores que são autores de grandes livros que a gente utiliza, inclusive, dentro da nossa disciplina, dentro das nossas disciplinas convencionais na graduação. Então foi aí uma experiência única que fomentou oportunidades aí para os nossos estudantes que vão ficar marcadas aí para o resto da vida.
0: Luiz, claro que existe todo um planejamento, a vontade, o querer, principalmente, né, o entusiasmo de toda a equipe em buscar um bom resultado. Mas quando esse resultado é reconhecido por uma instituição, por pesquisadores de outros países, como é que você se sente? É a missão cumprida, né?
1: É a sensação de dever cumprido. É justamente a ideia de você

0: conseguir trazer respostas que trazem benefício social direto. Uhum. Então, isso é uma das nossas missões, justamente de conseguir trazer respostas para perguntas que são pertinentes. Hoje em dia, o pessoal acaba discutindo coisas aí que não são tão relevantes para uma melhora.
1: Né? Banais.
0: Exato. Então, nós, enquanto grupo de pesquisa, sempre gostamos de ter os nossos trabalhos sendo elogiados dessa maneira pelo fato de estar expondo ciência. Né? Claro. No final das contas, a nossa missão é expor ciência e, justamente por ter acesso aí a Polícia Militar, nós conseguimos executar algo bastante único. Tá? Existe muito pouca literatura com populações militares, então isso foi um marco aí bastante significativo para o Brasil, de maneira geral.
1: Que maravilha, Luiz. Obrigado aí pela sua participação. Eu já tenho que fazer mais uma pergunta para você. Estamos aqui também com o Marcos, ele justamente faz parte da Polícia Militar. Como é que entra o papel da Polícia Militar sendo caracterizado uma pesquisa junto à corporação e principalmente por ter um reconhecimento internacional em relação a tudo que foi buscado nessa parceria com a Polícia Militar?
2: Boa tarde, Fabiano.
1: Boa tarde.
2: Boa tarde a todos os ouvintes da rádio. Primeiramente, agradecer, né, esse espaço e principalmente a parceria existente entre a Polícia Militar e a UNOESC.
1: Uhum.
2: Todo o trabalho que o Dr. Luiz faz com seus alunos, mas tudo aquilo que ele representa, né, para a universidade e esse incentivo. Hoje a gente ter dois jovens juntos que são merecedores de estarem junto nessa pesquisa, na apresentação, em todo o estudo. Isso demonstra para outros jovens a importância, né, de se dedicarem, estarem à frente de estudos científicos, mas também, né, desenvolverem habilidades como inglês fluente, também estarem presentes em laboratórios e também realizando pesquisas. E para a Polícia Militar, quando você pergunta, para nós, a nossa profissão ela é feita de desafios. Uhum. Desafios constantes, diários, e a gente tem que procurar entender. Mas não entender de forma do achismo, e sim com dados científicos, fazendo pesquisas e com esse laboratório que tem a UNOESC, que é de extrema qualidade e importância para a nossa sociedade, a gente pode, através de estudos, apresentar e entregar um trabalho ainda melhor para a nossa sociedade. E o nosso desafio sempre foi, né, salvar vidas, defender a sociedade, defender as pessoas de bem, e isso a gente faz então com compromisso e profissionalismo. Então, todo esse estudo foi pautado de forma científica e foi, então, merecedor, quando a gente leva e demonstra em outro país,
1: uhum,
2: de todo esse destaque. Porque, como o professor Luiz falou com muita propriedade, ele teve esse reconhecimento e por grandes autoridades, né, dentro do estudo científico na saúde, né, e desempenho físico em todo o trabalho, então, que o professor conduziu. Eu me sinto feliz, né, que a nossa corporação foi escolhida e que a gente pôde fazer e levar que com nossos profissionais possa ter uma melhor qualidade de vida, e eles tendo uma melhor qualidade de vida, com certeza quem ganha é a sociedade.
1: Que maravilha, Luiz. Falando em uma linguagem bem popular, qual é o benefício que isso traz quando a gente leva para a sociedade uma pesquisa em parceria com a Polícia Militar, um reconhecimento internacional?
0: Então, eu poderia dividir essa resposta em duas partes.
1: Uhum.
0: Mas, em termos bem gerais, a pesquisa aplicada, ela traz resultados diretos, onde a gente consegue trazer um melhor grau de prontidão para os nossos policiais e, além disso, uma melhor qualidade de vida para os mesmos. Então, basicamente, nós temos policiais muito bem condicionados, mas estamos buscando maneiras de melhorar isso ainda mais, para trazer realmente toda essa relação de qualidade de vida. Agora, com relação à internacionalização, isso traz impactos diretos para a sociedade também. A UNOESC tem batalhado bastante dentro dessa característica de internacionalização por entender que o mundo gira bastante em torno da América do Norte, a gente queira isso ou não.
1: Uhum.
0: Então, fomentar a língua inglesa, a participação em eventos e, inclusive, participar aí de processos de intercâmbio é algo que a gente tem tentado viabilizar de uma maneira bastante efetiva. Inclusive, ao longo dessa viagem, nós visitamos a California State University, Long Beach, onde já vamos firmar uma parceria com essa universidade e também outras 4 universidades canadenses até o começo de 2027, para que a gente consiga ainda mais vagas aí para os nossos estudantes pleitearem um intercâmbio e realmente vivenciar um pouco mais dessa vida aí fora do Brasil.
1: Um fortalecimento de laços, né? Bem interessante isso, com certeza. Olha, nós estamos aqui também nos estúdios da Rádio Videira com a Maria Tereza. Maria Tereza, gostaria que você falasse um pouco para nós aqui também sobre a sua visão visão sobre o resultado dessa pesquisa, principalmente em relação à videira, né? Como videira se comporta dentro desse cenário, principalmente tendo aí um campo universitário tão forte quanto

0: A UNOESC. Conta pra gente qual a sua visão sobre isso, Maria Tereza. Boa tarde.
1: Boa tarde, Fábio. Boa tarde, ouvintes. Tudo bem? Então, eu acredito que para nós, como estudantes, essa área da pesquisa é uma área muito extensa e muito grande. E participar do evento anual da ICSM foi incrível, estar com pesquisadores de referência lá, fortalece ainda mais a nossa vontade de produzir ciência dentro da Universidade da UNOESC. O laboratório que nós temos lá, conjunto aos professores e profissionais, eles nos dão uma base muito forte para produzir essa ciência. O prof. Luiz, então, ele está ajudando eu e uma outra acadêmica com projetos de iniciação científica também, para nós trazermos uma melhor qualidade de vida para a sociedade.
0: Que maravilha. Alex, você acha que essa questão da UNOESC, o estado de Santa Catarina, é com certeza um polo expressivo quando se fala de crescimento em relação aos estudos nacionais e internacionais? E toda a questão acadêmica, você acha que Santa Catarina hoje é um polo forte para que esses estudos possam acontecer e crescer cada vez mais?
2: Sem sombra de dúvidas. Então, desde 2023, a partir de um financiamento da FAPESC, nós montamos um laboratório de referência não nível estadual, mas sim referência nacional. Acredito eu que atualmente nós temos um dos melhores laboratórios de análise voltadas à saúde do trabalho do Brasil, né? Então, isso permite justamente aí a gente pleitear outros mares, né? Inclusive... Claro. Na última sexta-feira, nós tivemos uma carta de aceite de uma estudante que vai passar 4 meses estudando no Canadá com bolsa, né? É uma bolsa de quase $10,000 e é a oportunidade realmente de vivenciar um pouquinho mais dessa parte internacional. Então, a ideia, como eu falei, é cada vez mais pegar os nossos estudantes e permitir que eles tenham esse tipo de oportunidade, né? A vida é feita de momentos. Isso. E a nossa missão é criar esses momentos.
0: São esses resultados positivos que trazem novos atrativos, não é verdade?
2: Sem sombra de dúvidas.
0: Com certeza. Mais alguma coisa a acrescentar, Maria Tereza?
1: Olha, eu acredito que não. Acredito que se você tiver a oportunidade de iniciar na pesquisa e de fazer viagens de estudo como essa, você deve agarrar essa oportunidade com toda a força que você tem, porque ela é incrível.
0: Que legal, gente. Fico muito feliz. Mais alguma coisa a acrescentar? Podem ficar à vontade.
3: Eu acho que é importante o momento também divulgar, né? Deixar com o professor Luiz esse momento que a universidade tem agora e vai disponibilizar para os jovens que estão ouvindo, né? Que é o processo seletivo do UNOESC, né, professor?
0: É isso que eu ia perguntar, Luiz. Existe um próximo passo, né?
2: Com certeza. Nós já estamos com as nossas inscrições sobre o seletivo de inverno abertas. Então, todos os estudantes que tiverem um interesse aí de conhecer um pouquinho mais da nossa instituição, vocês são muito bem-vindos para visitar a instituição. Sigam a gente no Instagram, né? Lá a gente está sempre respondendo todas as dúvidas referentes a como precisa ser feito o processo seletivo, né? As inscrições em si. Então, acompanhem aí as nossas mídias sociais e sigam o nosso processo seletivo, né? Semestre que vem já está quase começando, então, para os nossos jovens que estão ouvindo, por favor, né? Venham conhecer um pouquinho mais da nossa instituição.
0: Gente, estou recebendo aqui nos estúdios, e essa rapaziada e a menina também são muito jovens. Qual é a mensagem que você deixa para essa juventude que hoje busca novos horizontes, busca novos desafios? Qual é o grande recado que você deixa, Luiz, para essa juventude que hoje está aí em pleno 2026, em dúvida sobre o que fazer da própria vida muitas vezes, né?
2: Então, né, não é uma frase minha, mas sim do Sir Isaac Newton, que diz o seguinte: se pude ver adiante, foi porque me apoiei sobre o ombro de gigantes. Então, essa é a mensagem para vocês.
0: Reflexão. Que legal, gente. Estou recebendo aqui esse timaço da UNOESC, além, claro, do nosso amigo policial. Eu não consegui falar o sobrenome dele. Fala pra gente aí.
3: Capitão Tarnovix.
0: Tarnovix.
3: Isso aí.
0: Quase. O Marcos, o Luiz, o Lorenzo e também a Maria Tereza, essa equipe fundamental aí da UNOESC, que trouxe para você essa informação muito interessante sobre a pesquisa da UNOESC que ganhou destaque internacional em um congresso nos Estados Unidos. Para mais informações, acessar o site da UNOESC, né?
2: Exatamente.
0: Tá dado o recado, então. Muito obrigado pela parceria, obrigado pela vinda, pela novidade e, mais uma vez, parabéns por essa visão, premiação. Eu tenho certeza que muitas outras vezes nós estaremos aqui falando de coisas boas para o nosso ouvinte também, tá bom?
2: Muito obrigado pela oportunidade e um abraço para todo mundo.
0: Um grande abraço. Seguimos na programação da número 1 para você. Uma ótima tarde. Muito obrigado pela sua audiência. Esse é o nosso Show da Tarde. Tem mais música para você na programação que você mais ouve, na rádio que toca mais sucesso para você 24 horas por dia.
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2: Pelos prados.
3: Boa tarde, amado povo de Deus. Que bom que você está aí para rezar e pedir a Deus as graças de uma comunhão profunda. Toda terça-feira, nos fazemos intercessores dos irmãos doentes, das irmãs enfermas, daqueles que não gozam de boa saúde. Vamos rezar por nós e por eles. Em nome do Pai, do Filho e do Espírito Santo. Amém. Senhor Jesus, que dissestes: estou à porta e bato. Se abrir, entrarei e nele farei morada. Senhor, bata em meu coração. Senhor, toma iniciativa como sempre tomastes de vir ao meu encontro. É bem verdade, Senhor, que talvez encontrarás a porta fechada ou entreaberta. Talvez encontrarás a porta emperrada. Manda a força do teu espírito, o vento forte dos dons, para que possa abri-la, Senhor. Para que eu possa me abrir à tua graça. Senhor, eu não ofereço resistência. Ao contrário, receba o meu desejo. Vem, Senhor. Vem em mim fazer morada. É bem verdade, Senhor, que não encontrarás a casa arrumada. Certamente, encontrarás tantas coisas que precisam ser purificadas. Mas venha, Senhor, vem em minha alma, meu coração. Bata a porta, eu estarei atento para abri-la

0: com tua graça. Senhor, como fruto deste Pai Nosso que rezo, receba o meu convite. Como fruto desta Ave Maria, que Nossa Senhora me ajude. Pai Nosso que estais no céu, santificado seja o vosso nome. Venha a nós o vosso reino, seja feita a vossa vontade, assim na terra como no céu. O pão nosso de cada dia nos dai hoje. Perdoai-nos nas nossas ofensas, assim como nós perdoamos a quem nos tem ofendido. E não nos deixeis cair em tentação, mas livrai-nos do mal. Amém, Nossa Senhora. Facilita-nos, Nossa Senhora. Prepare o caminho para o teu filho. Prepare minha alma, minha vida. E que eu possa estar atento, Mãe, para escutar o divino toque do seu filho em meu coração. Ave Maria, cheia de graça, o Senhor é convosco. Bendita sois vós entre as mulheres e bendito é o fruto do vosso ventre, Jesus. Santa Maria, Mãe de Deus, rogai por nós, pecadores, agora e na hora de nossa morte. Amém. Eis que estou à porta e bato.
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2: Muito bem, para você uma ótima tarde. Muito bom ter você junto com a gente na programação da Rádio Videira. 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
6: Muito bem, amigo, amiga, boa tarde pra você, obrigado pela audiência. 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
6: E o nosso ouvinte está junto com a gente, que legal. Manda uma boa tarde para Maria Schneider, o seu esposo Vanderlei Schneider. Um abraço para vocês, muito obrigado pela audiência, pela companhia e também por estar sintonizado aqui na Melhor. Manda um beijão também para Joana Cristina, ah tá, tava procurando o nome dela aqui. Joana Cristina, um beijo para você também. Obrigado. Obrigado pela audiência.
9: Tem cerveja aí?
6: Gustavo Lima?
9: E tá gelada?
6: Luiz Fonzi?
9: Que

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7: Olha, para você, uma ótima tarde. 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
1: 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E estamos de volta, mandar um beijão pra minha amiga Dilamar. Oi, Dilamar. Deus abençoe você, abençoe sua família. Tudo de bom pra você, tá? Obrigado pela audiência. Estamos de volta, 2h35. Boa tarde.
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0: Rádio Videira, pra você, boa tarde.
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0: Esse é o Alex Ronaldo, louco. Uma das mais pedidas da nossa programação. Por aqui também ouvimos Jorge Mateus, Paradigmas, e abrimos com ela a eterna Marília Mendonça, Troca de Calçada. E você só não troca de rádio, tá? Olha, intervalo rápido, voltamos já. Mas antes, deixa eu mandar um abraço pra você de Fraiburgo, Pinheiro Preto, Rio das Antas, Tangará e também Caçador. É a nossa Rádio Videira chegando até você em alto e bom som, fazendo, claro, a melhor programação do seu rádio. A gente volta já. Obrigado pela carona, taxistas, motoristas de aplicativo. Aquele abraço pra vocês. Uma ótima tarde. Uma boa semana. Videira 2h45.
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0: Muito bem.

0: Leandro Puchalski tem informação. Boa tarde para você, Leandro.
1: Boa tarde a todos os nossos ouvintes. A tarde desta nossa terça-feira tem a presença do sol e até com poucas nuvens, pessoal, porque a nebulosidade que predominou no início do dia em muitos municípios aqui da região estava relacionada com a temperatura baixa da madrugada, né? Mesmo que a temperatura não suba tanto e até nem sobe, né? Porque temos máximas em torno de 15, 16 graus, já é suficiente para aquele tipo de nebulosidade se dissipar e, portanto, à tarde, claro, tem a presença então do sol. Bom, temperaturas caindo na próxima noite, faz frio, madrugada gelada pela frente, um amanhecer de quarta-feira com temperaturas em torno aí de 0, 2 graus em muitos municípios, algumas áreas pode até ficar negativo, então tem bastante frio nessa quarta, formação de geada em muitas das nossas áreas. Ah, com condições de um ou outro ponto apresentar algum nevoeiro ainda, tá? Mas vai dissipando. Sol presente, tempo mais seco, acaba que temos uma quarta-feira, tirando essa questão de nevoeiros, com sol predominando, até com poucas nuvens, temperaturas da tarde em torno de uns 18 graus. Deve voltar a chover na sexta-feira e eu já alerto para a condição de algumas rajadas de vento também na sexta. Abraço a todos, informações do tempo da Puchalski, Meteorologia.
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0: Agora 2h51. 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
2: Quando eu falo que só se fala no Neymar, eu falava dentro das quatro linhas, mas o craque voltou a ser assunto nessa semana. Ele e a esposa, Bruna Biancardi, anunciaram que ele vai ser pai pela quinta vez e mais uma vez pai de menina. Essa notícia ela foi compartilhada pelo jogador nas redes sociais e rapidamente repercutiu. Essa novidade ela chega num momento de atenção especial sobre a carreira dele, né, do Neymar, que ainda não estreou na seleção brasileira na Copa do Mundo. Ele segue treinando em recuperação, ainda é dúvida se vai jogar ou não nesse segundo jogo contra o Haiti. E aí, será que o craque, agora pai de 5, joga na próxima rodada? Vamos ver o que acontece nos próximos dias. Eu sou Melina Calduro, diretamente de Morriston, para o Acaerte em Campo.
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6: Muito bem, estamos de volta. Uma ótima tarde para você ligado na número 1. Essa é a sua Rádio Videira 88.5. Aquele abraço para você no bairro São Cristóvão, bairro SESI, também Vila de Carli. Tudo de bom para você, uma boa semana.

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1: Eu tô gravando esse áudio pra dizer que não dá mais, que a gente vai terminar de vez. Espera, vou começar.

0: na programação da sua Rádio Videira, Maiara e Maraíza, Narcisista.
1: Sai pra lá, seu louco.
0: Ouvimos também Diego e Vitor Hugo, áudio. Quero mandar um abraço pra você em casa, pra você no trabalho. Aniversariantes, a Renatinha hoje tá completando mais um aninho de vida. Parabéns pra você, Renata. Saúde, viu? Alegria, sucesso sempre. 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Hora de intervalo, mas tem mais dicas pra você. Prazer ter você com a gente. Boa tarde.
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0: Muito bem, então na hora daquela dica especial pra você. 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Vida Distribuidora, vamos falar então com o Elias. Elias, está junto com a gente. Elias, uma ótima tarde para você, Elias.
3: Boa tarde, Fábio Lima.
0: Boa tarde, tudo beleza?
3: Friou em Videira, Fábio Lima?
0: Estamos juntos.
3: Friou, né?
0: Já tá frio,
3: e
0: viu?
3: E temos que estar com a imunidade boa.
0: Verdade, verdade.
3: Muito boa para poder a gripe não nos derrubar, né?
0: Isso, então, é verdade.
3: Bastante laranja, bergamota, né? Nem que a mão fica fedida, nada. Vamos chupar bergamota, vamos chupar, sim, laranja, para ter bastante vitamina C, né? Quando comer feijão, come, chupa laranja junto para o ferro tomar o destino dele, né?
0: Isso aí.
3: Que é o nosso organismo. Então é isso, né, Fábio? Fábio, a gente precisa, oi, cuidar da saúde. Por

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1: Que legal.
0: Tá bom? Desejo para você e para os teus ouvintes todos aí um grande, uma grande terça-feira e um restante de semana feliz e abençoado com saúde.
1: Um abraço para você, Elias, para toda a equipe da Vida Distribuidora. 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Eu tenho certeza que você vai encontrar a solução perfeita para cuidar melhor da sua saúde, tá bom? 3 horas mais 12 minutos, 3 e 12, volto já com muito mais pra você.
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4: Bom dia, estamos chegando com informações no Videira Notícias. A campanha do agasalho promovida pela Cooperview ganhou um novo prazo e continuará recebendo doações até o dia 30 de junho. A iniciativa busca ampliar a arrecadação de roupas e calçados para auxiliar pessoas em situação de vulnerabilidade durante os meses mais frios do ano. Com a programação da campanha, moradores de Videira e região ganham mais tempo para participar da ação solidária e contribuir com quem mais precisa. A expectativa é reforçar o volume de donativos e garantir que mais famílias sejam beneficiadas neste inverno. A campanha aceita todos os tipos de roupas e calçados em bom estado de conservação. Peças masculinas, femininas e infantis podem ser entregues desde que estejam em condições adequadas para o uso. Além de roupas de inverno, também podem ser doados calçados, casacos, blusas, calças, cobertores e outros itens que possam proporcionar mais conforto e proteção contra as baixas temperaturas. As doações podem ser entregues com dois pontos de coleta disponibilizados pela Cooperview, no mercado Cooperview e na loja agropecuária Cooperview de Videira. A Prefeitura de Videira, por meio da Secretaria de Turismo e Cultura, finaliza os preparativos para a 20ª edição do Festival de Dança de Videira, que terá início nesta segunda-feira e seguirá até sexta-feira, dia 20, reunindo centenas de bailarinos e um grande público em uma programação marcada pela arte, técnica e emoção. Considerado uma das principais referências culturais da região, o festival chega à sua 20ª edição, consolidado como um espaço de valorização da dança, incentivo à formação artística, integração entre diferentes instituições de ensino e grupos culturais. Neste ano, o festival contará com 144 coreografias apresentadas por academias, estúdios de dança, escolas, centros municipais de educação infantil CMEIs e grupos independentes. As apresentações serão distribuídas ao longo de 4 noites e uma tarde de espetáculos, contemplando diversos estilos e modalidades da dança. As mostras noturnas começam sempre às 19 horas, enquanto a programação da tarde terá início às 13 horas e 45 minutos. A ordem das apresentações já está disponível nas redes sociais e no site oficial da Prefeitura de Videira. A pesquisa BTG Pactual

0: Municipal Nexus, divulgada nesta segunda-feira, revelou que a área da segurança pública, violência e criminalidade saltou de 23% em março para 33% em junho, como principal problema do Brasil. Trata-se da maior alta de toda a série. E agora, a percepção está isolada em primeiro lugar, acima de saúde com 25% e corrupção com 23%. Em terceiro e quarto lugar, ambas com 15%, aparecem educação e classe política. Desigualdade, inflação, desemprego, impostos, baixo crescimento da economia, gastos públicos, fome, taxa de juros e moradia também receberam menções. Na sequência, o Instituto faz um cruzamento entre a preferência política para ser eleito e os principais problemas do Brasil na visão dos eleitores. Ao todo, 34% acreditam que Lula é a melhor opção para a segurança pública. Também com 34% aparece a resposta em Flávio Bolsonaro, com outros 30% que dizem que a melhor opção é um candidato que não fosse apoiado nem por Lula e nem pelo ex-presidente Jair Bolsonaro. Este foi o Videira Notícias, que volta daqui a pouco com outras informações.
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ótima tarde para você ligado aqui na número 1. Essa é a sua Rádio Videira 88.5. Fechamos com Bruno e Marrone, Quatro Fases. Ouvimos também Céu e Cantos, Morena Misteriosa. Ótima tarde para você em casa, uma tarde de paz. Olha, falar para você essa grande verdade, né? E que essa tarde repleta de paz, seja assim, repleta de paz, de alegria, serenidade e de boas energias. Que a saúde fortaleça o corpo e que o amor una ainda mais as famílias e também a esperança que ela possa renovar o coração de cada um. Aproveite cada momento ao lado de quem você ama. Uma abençoada e feliz tarde para todos nós, ouvintes da Rádio Videira, ligados em 88.5, amigos e amigas, fazendo parte da nossa audiência. Tudo de bom para você, tá? Hora de intervalo, voltamos à sequência. A música não para.

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1: Os Federais.

0: essa é a Rádio Videira, só toca as melhores pra você. Pra você, uma ótima tarde, uma boa terça-feira, nada mudou, os federais, Luana e também Valquíria sintonizadas com a gente. Um beijo pra vocês, meninas, obrigado pela indicação musical. Hora de intervalo, a gente volta já. Uma ótima tarde pra você, esse é o Show da Tarde. Na sua melhor sintonia. 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
11: Muito bem, aquele abraço para você no bairro São Cristóvão, bairro SESI, Vila de Calha, alô Vila Verde, bairro Universitário São Francisco, alô Santos Dumont, Santa Teresa. Boa terça-feira para todo mundo.
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11: A Anne Caroline, hoje completando mais um aninho de vida, ela tá lá no Santa Gema, ligada na programação da número 1. Beijo pra você, Anne. Parabéns, feliz aniversário pra você. Saúde e paz.

0: mês encrenqueiro, mano. Tá parecendo minha mulher, tchê.
1: Pra você, ótima tarde. Essa é a sua Rádio Videira 88.5. Ficou bom, né, gente? Eduardo Costa, do fundo da grota.
0: Ser gaúcho é bom demais?
1: É bom demais. Esse é Eduardo Costa, canta e canta muito. E tá sempre na programação da número 1, né, gente? Olha, se você tá ligado com a gente, as boas dicas, além das boas músicas, continuam rolando pra você em 88.5. 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Rádio Videira 3:52.
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6: Começa nesta terça-feira a 20ª edição do Festival de Dança de Videira, que prossegue até sábado, dia 20, reunindo centenas de bailarinos e um grande público. De acordo com o secretário de Turismo e Cultura, Yuri Hentz, nesta edição, o festival contará com 144 coreografias, apresentadas por academias, estúdios de dança, escolas, centros municipais de educação infantil e grupos independentes.
7: O Festival de Dança, esse ano, nós, nos momentos de organização e em contato também com as academias, com as escolas, os grupos, enfim, que se apresenta, nós entendemos a necessidade de acrescer um dia a programação. Afinal de contas, o número de apresentações, nós estamos aí contando com 144 inscritos nas nossas apresentações, e isso, a dinâmica de entrada, saída de palco, o tempo de apresentação, enfim, ficava um pouco apertada essa programação, e também para o público, não é? Para que tivéssemos maior conforto, para quem se apresenta também para o nosso público. Então, entendemos dessa possibilidade de acrescer um dia a apresentação, a nossa programação, para que houvesse o maior conforto de quem se apresenta e do nosso público. Bom, como falei, então chegamos aí à nossa 20ª edição e ele inicia lá no Medalhão, dia 16.

0: às 19 horas. 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

Rádio Videira, 4 horas mais 4 minutos, 4 e 4. Leandro e Leonardo, Horizonte Azul. Essa é boa, hein, Leandro e Leonardo? Eles que marcaram época com grandes sucessos românticos e Horizonte Azul é uma das canções que melhor representa esse estilo apaixonado dessa dupla fantástica, né? Como era bom ouvir os dois juntos, né? Leandro e Leonardo. Embora não tenha alcançado o mesmo sucesso comercial de clássicos como Pense em Mim, Não Aprendi a Dizer Adeus ou Talismã, Horizonte Azul tornou-se sim uma das faixas mais queridas pelos fãs da fase romântica de Leandro e Leonardo, sendo presença constante em programas de rádio voltados então ao sertanejo tradicional. E a gente matando saudade junto com você aqui na programação da número 1 da sua Rádio Videira. Leandro e Leonardo, Horizonte Azul. Uma ótima tarde para você, amigo, amiga do rádio, sintonizado em 88.5, a Rádio Videira.

0: fazendo companhia pra você em mais uma edição do Show da Tarde, hora do intervalo. Mas antes, deixa eu lembrar pra você que quando o assunto é investimento, não dá pra contar com a sorte, viu, gente? 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Hora de intervalo, volto já. É a nossa última meia hora, né? Mas é assim mesmo, não para. 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
0: Rádio Videira, 4 horas mais 5 minutos.
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6: Muito bem, para você ligado aqui na Melhor Sintonia, boa tarde para você. 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

0: Essa é a Rádio Videira, agora 4 horas mais 20 minutos. Fechamos mais uma super sequência, já já as últimas de hoje. Já já mais uma edição do Videira Notícias. Uma ótima tarde pra você. Agora 4 horas mais 20 minutos.
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9: Muito bem, senhoras e senhores, estamos de volta. 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Por hoje é só, mas amanhã, a partir das 13, tem mais uma edição para você. E a gente conta, claro, com a sua audiência. Vem aí o Videira Notícias, trazendo para você muita informação na melhor sintonia 88.5.

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5: Olá, boa tarde. Terça-feira, 16 de junho de 2026. Eu sou Ernesto Júnior e a partir de agora te faço companhia no seu fim de tarde. São 16 horas 33 minutos pelo horário de Brasília. Videira Notícias está começando ao vivo diretamente dos nossos estúdios aqui no alto do bairro Universitário. Nessa terça-feira, na FM 88.5, também nas nossas plataformas digitais, para que a gente possa trazer aquilo que foi destaque ao longo do dia de hoje. Você termina o seu dia sempre muito bem informado. A gente está recebendo aqui nos nossos estúdios o secretário de Planejamento e Obras do município de Videira e também responsável pela Defesa Civil do município, Luiz Fernando Gardini. E como eu disse, a gente vai falar de um assunto de extrema importância para o nosso município, que é em relação à Defesa Civil, que é em relação à questão envolvendo o El Niño. Secretário, boa tarde, seja bem-vindo.
6: Boa tarde, Ernesto. Boa tarde a todos os ouvintes.
5: Secretário, a gente vem acompanhando nas últimas semanas, nos últimos meses, inclusive, já a situação envolvendo o El Niño, né, essa expectativa pela presença dele, confirmada agora pelos órgãos competentes, inclusive já com o seu início. E como que está a expectativa em relação aqui, Videira, a nossa região do meio-oeste de Santa Catarina, para a chegada deste fenômeno aqui na nossa região?
6: Bom, a Defesa Civil tem se preparado de forma preventiva para a chegada do El Niño. Primeiramente, começamos mapeando as nossas áreas de risco, né, especialmente pontos que se podem necessitar de desassoreamento futuramente. Fizemos uma estimativa de aproximadamente 7 pontos levantados ao longo do Rio das Pedras, principalmente, e até mesmo do Rio do Peixe. E efetivamente iniciamos o processo de contratação. Tem uma ata de registro de preço que será em breve feito o processo licitatório, onde a Defesa Civil participará e nós vamos poder ter à disposição máquinas e equipamentos para poder fazer essas intervenções no tempo hábil até a chegada do El Niño, que o epicentro está previsto entre novembro e janeiro.
5: Então, para quem está nos acompanhando neste fim de tarde, epicentro deve ser registrado aqui na nossa região entre novembro e janeiro, fim e início de ano, né?
6: Isso. O El Niño, efetivamente, ele inicia a partir do mês que vem, mas a Defesa Civil do Estado de Santa Catarina, ela, juntamente com a EPAG e CIDAM, eles identificaram que a possibilidade de um epicentro desse evento climático seja

0: também efetivamente em novembro a janeiro.
1: Agora, um ponto que vem sendo observado nas últimas semanas a nível de Estado, e eu gostaria de trazer aqui para a nossa conversa em relação à videira, como que estão sendo feitos os trabalhos, quando a gente fala, né, de novembro e janeiro, parece um tempo longo até a chegada desses meses especificamente, mas tem todo um preparo, uma organização por parte da Defesa Civil, do Poder Público, para que quando essas situações venham a acontecer, como que está sendo transcorrido tudo isso aqui na nossa cidade?
0: Sempre pensando de forma preventiva, Ernesto. Veja bem, o próprio Tribunal de Contas já emitiu um parecer para que os municípios comecem a se antecipar, evitar as famosas contratações emergenciais e contratações de urgência. Se for necessário, elas deverão ser feitas, até porque os próprios decretos que venham a surgir amparam eles com relação a isso. Mas o município tem que se precaver. Nós sabemos uma data, agora a gente tem que trabalhar em cima. Todo o processo, tanto de contratação até mesmo execução das obras, eles levam um determinado tempo. Mas, conforme eu comentei, em novembro, nós estamos agora em junho, é um tempo suficiente para que a gente consiga fazer o que for necessário até este momento aí. As licenças também já iniciamos. Em março ainda a gente começou solicitando para a Defesa Civil Estadual a licença de desassoreamento em alguns pontos que hoje, por exemplo, talvez não sejam necessárias. Para a vazão atual não está sendo necessário, tanto é que nas últimas chuvas fortes que nós tivemos, não tivemos tantos problemas de alagamento. Entretanto, não sabemos como vai se comportar o tempo até lá. Então é importante que a gente seja preparado para o pior cenário, para que a gente possa aí dar tranquilidade e reduzir o estresse e até mesmo os prejuízos aos nossos munícipes.
1: Falando de desassoreamento de rios, no Rio das Pedras, que é sempre uma situação aí que atinge tanto, né, a comunidade do Rio das Pedras como outros bairros aqui na região mais central da cidade, já teve situações de desassoreamento? Como que está sendo realizado isso no Rio das Pedras? Depois eu pergunto também da questão do Rio do Peixe.
0: Em 2024 e 2023 e 2024 foram feitos vários pontos ali. Então, os principais pontos já foram lá atrás executados. Precisa fazer novamente? Não há necessidade. Geralmente é feito de 5 em 5 anos. Então, e também nós não tivemos nenhuma chuva forte posterior a isso. Tivemos uma em agosto do ano passado, mas não foi um volume tão significativo a ponto de justificar uma nova intervenção. Os demais pontos são pontos, situações pontuais que não foram feitas, né? E que também é um pouco complicado o acesso para que se chegue até os locais e possa fazer. Nós temos que poder chegar com máquina e também com um caminhão caçamba, né? O desassoreamento, eu não posso retirar o material e deixar depositado na margem. Não faz sentido. A própria água leva de volta para dentro do rio. Então, nós precisamos ter um local de bota fora e fazer a retirada com um caminhão efetivamente para que a gente possa ter êxito nessa empreitada.
1: E agora a questão do Rio do Peixe. O Rio do Peixe margeia todo o nosso município aqui, passa por grande parte da região do nosso meio oeste de Santa Catarina, vai desaguar lá na divisa com o Rio Grande do Sul, e sempre gera aí também um olhar por parte da comunidade em relação quando a gente está falando da questão das fortes chuvas. Como que está sendo observado a questão do Rio do Peixe em relação a esse trabalho?
0: Bom, muito obrigado pela pergunta, Ernesto. Essa é uma pergunta que muita gente faz para a Defesa Civil. Vamos falar um pouquinho sobre o Rio do Peixe. O nosso rio, ele tem em torno de 5 mil quilômetros quadrados de extensão, enquanto, por exemplo, o Rio Itajaí, ele tem 15. É 3 vezes maior a área alagada do Rio Itajaí com relação ao nosso. Ele é um rio mais largo, né? E a vazão dele, ela é menor. Por quê? Vamos pegar um exemplo prático. Tudo bem que o desnível do Rio Davis é elevado, porém, se você for pegar o desnível da região de Rio do Sul até onde é a foz dele, que fica no mar, ele é um desnível bem simples, assim, não é tão elevado. A declividade dele, ele fica aí na casa de 0,3% nesse trecho e 0,7% considerando a nascente até a foz. O Rio do Peixe, ele tem 660 metros de diferença de cota, tá? Entre a nascente e a foz. O que ele faz com que o Rio do Peixe tenha uma vazão muito maior. A nossa vazão, por exemplo, a gente falou de 0,307. A nossa vazão, ela fica em torno de 2 a 3%. É quase 10 vezes mais. E o que isso

0: impacta diretamente velocidade da água. Não só velocidade, como a força e a capacidade de estrago que essa vazão pode fazer. Hoje, por exemplo, o desassoreamento, ele retira situações de represamento de água. Ele aumenta a vazão. Mas esse aumento de vazão, ao mesmo tempo que ele é bom, ele deve ser controlado. Porque se você deixar ele livre, a água, a velocidade dela, as regiões ribeirinhas, ela passa com uma velocidade fazendo, arrancando tudo. Além também da questão da vegetação. Ela pode arrancar vegetações ao redor e essa vegetação ela pode acertar pilares e cabeceiras de ponte, fazendo até mesmo danos nessas estruturas aí. Então o Rio do Peixe hoje, algumas situações pontuais com relação a ilhas e tudo mais, pode ser feito, especialmente desassoreamento na saída, onde desemboca o Rio das Pedras. Mas são pontos bastante específicos. Muita gente me pergunta, por que não faz no Rio do Peixe? O Rio do Peixe, primeiro que o nosso rio embaixo, ele é laje. Tá? Então, segundo, principalmente com relação a isso. Ah, mas se fizer um desassoreamento, não vai parar de alagar 15? Não vai. Pelo contrário, a água ela vai vir com muita força e nós não sabemos qual que vai ser o impacto dela nas regiões ribeirinhas. É um exemplo prático que nós podemos comparar quando alaga a nossa cidade e quando alaga, por exemplo, Rio do Sul. Rio do Sul demora uma semana para reduzir o alagamento. Videira da noite para o dia. A região, por exemplo, de Porto União, até você acabou de me comentar que tu é natural de lá. Lá demora duas semanas, um mês.
1: Foi mais de um mês.
0: Mais de um mês. Parada. Justamente porque o rio lá, a vazão, ela é menor. A diferença de cota e a declividade lá é bem menor do que a nossa aqui. Então, a mesma atividade que, por exemplo, pode ser realizada no Rio Itajaí, o conceito para o Rio do Peixe, ele não é o mesmo.
1: Então aí, para quem está nos acompanhando, um ponto importante, em relação a essa questão do desassoreamento. Secretário, não posso deixar de perguntar, a gente está falando das chuvas, em relação ao El Niño e dos trabalhos em cima disso, mas quando a gente está falando dessa questão do El Niño, os órgãos públicos não estão debruçados apenas de observar a questão das chuvas, mas também das outras intempéries, como é o caso de ventos, de granizo, e a gente não consegue deixar de lembrar de um ano atrás, quando ocorreu aquela questão de 4 a 5 de junho. Como que vem a observação em cima disso também?
0: Essas são situações que é muito difícil a gente poder atuar. O granizo, existe a proteção do antigranizo, que ele atua no período de safra. Existe já uma conversa para a extensão desse antigranizo ser anual, é um desejo da população. No entanto, é importante ressaltar que a cobertura do antigranizo é regional. Ele não é somente para o município de Videira. Então, hoje nós temos equipamentos nossos que protegem regiões de municípios vizinhos e equipamentos de municípios vizinhos que protegem regiões do entorno da cidade de Videira também. A municipalidade, o prefeito Vilmar Carelli e o Rafael Babistrin, desde o início tiveram muita preocupação com essa questão da defesa civil e principalmente com essa situação de tornarmos o nosso órgão ele mais preventivo. Então, nós já fizemos um levantamento financeiro e tem já uma tratativa com prefeitos da região para que haja essa extensão. Mas para que a gente possa ter a cobertura total, ela precisa ser regional, além de outras regiões, como por exemplo a região um pouco mais oeste, oeste, extremo oeste, também aderir, porque teoricamente o movimento ele vem de lá. Então é importante também. Por fim, com relação ao vendaval, esse é muito difícil porque você não tem...
1: Ele vem de surpresa,
0: Ele vem de surpresa e outra, é uma situação que você não consegue reduzir. O efeito dele, ele muitas vezes ele é devastador e a gente fica muitas vezes de mãos atadas. Mas uma atividade preventiva que a gente sempre recomenda à população é a questão da poda preventiva e também da supressão vegetal de árvores com raio de tombamento, principalmente a vias públicas e residências. Então, a Defesa Civil está à disposição. Caso o munícipe tenha uma situação como essa, nos contacte. Em terrenos privados, a gente faz o laudo, entrega para que o munícipe faça serviço. Em áreas públicas, a própria municipalidade se encarrega de fazer. É importante isso porque num eventual vendaval. Essa vegetação ela pode vir a causar transtornos para a população. Então, nos antecipar e de forma preventiva é fundamental nesse processo.
1: Secretário, para a gente concluir aqui, ainda falando dos

0: Rios, um assunto importante também vem sendo trabalhado pela pasta e pelo poder público é a substituição de algumas pontes, né? Trabalho realizado nelas também.
1: Sim, na defesa civil nós temos hoje uma ponte em Santa Lúcia, em breve deve estar indo para a visitação, foi um convênio com o governo do estado. Existem duas pontes também que a gente conseguiu juntamente o kit transposição com a defesa civil do estado, são pontes que ligam o município de Videira a Iomerê, então esse é um processo um pouco mais complexo porque envolve os dois municípios, então a gente depende da obra de cabeceira nos dois municípios para que se efetive, mas conseguimos também. Também estamos verificando a possibilidade de fazer uma aquisição de galerias, né? Galerias 3x3 e 4x4. As galerias, elas são importantíssimas em rios onde a altura não é muito elevada. Ela é rápida de se fazer e ela fica contento. O trabalho fica muito bom. Vamos citar um exemplo prático, foi feito aqui em Bom Sucesso. Em pouco tempo foi liberada a estrada, foi feito galeria de 4x4 e pode transitar com caminhão, bitrem, enfim, é um processo que ele dá um retorno bastante positivo e além da rapidez de se fazer. E o custo é bem mais reduzido do que você fazer uma ponte.
0: Secretário, eu gostaria de agradecer a sua presença aqui, deixar os microfones aqui da Rádio Videira sempre aberto para a gente poder falar desse assunto, mas eu acho que para a gente concluir, a mensagem que fica sempre é, o poder público está organizando, prestando, né, todo esse trabalho, mas a população também tem que fazer a sua parte em relação a tudo isso também, né?
1: Com certeza, evitar o acúmulo de lixo nas ruas, esses lixos eles vão vir a trancar bueiros, impedir a circulação da água, da drenagem, também com relação a essa questão da supressão vegetal que a gente acabou de pontuar. E principalmente, as pessoas elas têm que ter consciência que o telhado ele tem uma vida útil, né? Reforçar suas coberturas, seus telhados, tá? É importante também, vamos comentar aqui, a questão de seguros, né? A gente sempre orienta as pessoas, vamos pegar um exemplo prático lá no Paraná, aquela cidade que praticamente foi destruída. Esses dias, recentemente, eu vi uma reportagem que boa parte da cidade não tinha seguro nem nada. Então, isso é bastante... Tu pega a população de surpresa, né, numa situação como essa. Então, é importante que as pessoas elas tenham essa consciência, né, garantir a manutenção de sua casa. Então, isso é fundamental também nesse processo. Casas, principalmente a regularização, evitar construir em áreas de risco, evitar a invasão de área verde, áreas institucionais. Então, é importante também ter essa consciência aí.
0: Novamente, eu gostaria de agradecer a presença aqui, secretário, deixar os microfones abertos, fazer um convite, inclusive, na sexta-feira tem RBV Entrevista. A gente vai conversar novamente com o secretário Luiz Fernando Gardini, também coordenador da Defesa Civil, para a gente continuar falando sobre esse tema, para que você fique sempre muito bem informado. Nesse momento, são 16 horas 49 minutos pelo horário de Brasília. A gente vai fazer um breve intervalo e volta já com mais informações aqui no Videira Notícias. Não sai daí.

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5: Videira Notícias de volta, diretamente aqui dos nossos estúdios, na tarde desta terça-feira, 16 de junho de 2026, nesse momento, 16 horas 53 minutos pelo horário de Brasília, 16 graus de temperatura, novamente um amanhecer foi gelado aqui no meio-oeste de Santa Catarina e também principalmente na região serrana do estado. Aí amanhã deveremos ter então um amanhecer com mínima na casa dos 5 graus e a máxima de 20, deve ser um dia um pouco mais quente do que está sendo aí essa terça-feira, mas o friozinho prolonga aí pelo menos até o próximo fim de semana. Bom, e falando no fim aí do mês agora, né, de junho, nos próximos 15 dias, os jovens nascidos lá em 2008 têm até o próximo dia 30 para fazer o alistamento militar. Aí o procedimento precisa ser realizado até então o próximo dia 30, é requisito fundamental para manter a regularidade perante as obrigações militares previstas na legislação brasileira. Aqui em Videira, a Junta de Serviços Militares está reforçando o alerta para que os cidadãos nascidos no ano de 2008 não deixem a inscrição para os últimos dias, evitando dificuldades de acesso ao sistema ou eventuais problemas no processo de cadastramento. O alistamento, a gente lembra, é realizado exclusivamente de forma online por meio do portal oficial do Exército Brasileiro. Para concluir o procedimento, o jovem deve acessar o sistema utilizando uma conta gov.br. Após a autenticação, o portal direciona automaticamente o usuário para a área de cadastro, onde é possível preencher as informações e também finalizar a inscrição. O serviço, a gente lembra, né, é obrigatório para todos os brasileiros do sexo masculino no ano em que completam 18 anos. O não cumprimento da exigência pode gerar aí uma série de restrições e entre as principais consequências estão impedimento para obter o título de eleitor, emitir passaporte, ingressar em instituições de ensino superior, participar de concursos públicos e assumir cargos ou empregos que exijam a comprovação da situação militar regularizada. E nessa terça-feira, daqui a pouco, a partir das 19 horas, tem aí início a 20ª edição do Festival de Dança aqui de Videira, um dos mais tradicionais de todo o meio-oeste catarinense. Segundo informações da prefeitura, nesses 5 dias de evento, né, o evento começa hoje e se estende até o próximo sábado, mais de 2.100 pessoas, mais de 2.100 dançarinos devem subir aí ao palco que foi montado novamente no medalhão, no Complexo Esportivo Sérgio Luiz Maravon. A comissão organizadora está trabalhando aí nos preparativos finais para receber os participantes, familiares, também apreciadores da arte. Ao longo dessa edição, segundo informações, serão realizadas 144 apresentações, contemplando aí diferentes estilos, técnicas e também ritmos. Os espetáculos reunirão grupos, academias, estúdios, escolas, também companhias independentes, fortalecendo a cultura e incentivando a expressão artística por meio da dança. A apresentação aí começa hoje, então terça-feira, a partir das 19 horas e segue até o próximo domingo, próximo sábado, perdão, dia 20 de junho. Lembrando aí, sempre a partir das 19 horas,

No sábado, elas têm início às 13, faz uma pausa no finzinho da tarde e retorna, então, aí às 19 horas, novamente, aí, então, 144 apresentações na 20ª edição aí do Festival de Dança de Videira. Nesse momento, faltam 4 minutos para as 17 horas e a gente tem informação do Hospital Divino Salvador aí que está com vagas abertas neste momento para trabalhar tanto no Divino Salvador quanto no Santa Maria, quanto também na Farmácia Salvatoriana. São vagas aí para técnico em enfermagem, enfermeiro, auxiliar de serviços gerais, auxiliar de cozinha, técnico em enfermagem, auxiliar administrativo adjunto, aí também técnico em manutenção, auxiliar de manutenção, auxiliar administrativo, aí também técnico em enfermagem. Essas vagas para o Divino Salvador. No Santa Maria tem vaga aí para auxiliar administrativo adjunto, técnico em enfermagem e também auxiliar administrativo adjunto aí em horário comercial. E na Farmácia Salvatoriana tem vaga aí para atendente de farmácia. Os interessados devem acessar os sites dos hospitais salvatorianos ou cadastrar seu currículo pelo portal de vagas da Rede Salvatoriana, que é o Rede Salvatoriana www.vagas.solides.com.br ou acessar o site da instituição, também as redes sociais aí da Rede Salvatoriana aqui no município de Videira. Seguimos ainda falando aqui de Videira, faltando aí 2 minutos para as 17 horas, falando de esporte, isso porque aí judocas de Videira conquistam 6 medalhas no Campeonato Sul-Americano de Veteranos, que foi realizado lá no Paraguai. A equipe de veteranos na AVJ, Associação Videirense de Judô, voltou então a se destacar no cenário internacional durante aí esse campeonato sul-americano. Representando o Brasil e o município de Videira, os judocas enfrentaram adversários de diversos países da América do Sul em disputas marcadas pelo alto nível técnico, pela experiência aí dos competidores. Aí, entre os destaques da delegação, esteve Douglas Vargas, que conquistou o título de campeão sul-americano na categoria M3, acima de 100 quilos. Além do ouro individual, o atleta também integrou a equipe brasileira campeã na categoria M3-M4, destinada a competidores entre 40 e 49 anos. Outro grande destaque veio com o Josmar Lunks, que garantiu aí a medalha de ouro na categoria M2 até 90 quilos. Ele também aí subiu ao lugar mais alto do pódio na disputa por equipes na categoria M1-M2. Já Anderson Vargas conquistou a medalha de prata na categoria M4 acima de 100 quilos. O judoca ainda celebrou mais um ouro a integrar a equipe brasileira campeã na categoria M3-M4, então aí destaques na questão esportiva, na questão do judô aqui no município de Videira. Para você que quer saber outras informações, inclusive do setor de esportes, basta acessar agora o portal rbv.com.br, é claro, sempre as nossas redes sociais, assim como todas as outras informações aqui de Videira e também de toda a nossa região. Para você que esteve com a gente, um excelente fim de tarde, uma ótima noite. Eu te espero amanhã às 8 horas da manhã junto com João Luiz Bariveira em mais uma edição do Café com Notícias, para que você começa o seu dia bem informado. Já está chegando por aqui Gilmar Tibes em mais uma edição aí do Entardecer no Sertão. Fique bem e até amanhã.

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5:06. Muito boa tarde, gente amiga. Estamos chegando aqui na Videira com mais um programa, o nosso Entardecer no Sertão. Hoje é dia 16 de junho de 2026. Hoje é terça-feira, a temperatura marca 17 graus. O tempo é bom nesse momento aqui em Videira. Estamos chegando a partir de agora até as 19 horas de Martins aqui na sua companhia, na nossa Rádio Videira 88.5 FM com você em todo lugar, meu povo. É isso aí, né? Aquele abraço pra esse povão, gente boa, que tá ligado com a gente.

gente curtindo a nossa programação. Lembrando que estamos aí na lua nova, né, gente? 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Estamos chegando para te fazer companhia aqui no seu finalzão de tarde. É a festa da música sertaneja, meu povo, do centro, pessoal do bairro. Alô, os amigos aí do interior, município vizinho, você ligado com a gente via online, na sua casa, no seu trabalho, no seu carro, onde quer que você esteja, tá ligado com a gente no nosso entardecer no sertão. 5 e 7, boa tarde, Videira, boa tarde, região.

Seguimos com o nosso programa 5 e 13, vamos seguindo aí, abraçando você que tá na sintonia, curtindo o nosso programa do outro lado do rádio aí, né, o pessoal no, na rodagem aí, curtindo a programação. Fala, Diego, como é que tá? Abraço pro Diego, pessoal da Super Sexta aí, né, tão rodando por aí e curtindo aqui a nossa rádio aí, tá certo? Obrigado pela companhia também, né? O seguinte, meus amigos, agradecendo aí aos nossos patrocinadores que estão com a gente aqui no nosso programa aí, né, finalzinho de tarde, o nosso Interessante Sertão. É, um abraço aí pra todo o pessoal que tá na sintonia, curtindo a programação da nossa Rádio Videira. 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Deixa eu mandar um abraço pro meu amigo Duartinho, né, Duartinho? Como é que tá aí, homem do céu? Ei, rapaz, o Duartinho aí também, ó, tá ligado com a gente? É, o homem lá do, né, dos artefatos de cimento aí, né? Isso, um abraço pro Duartinho aí, que em breve vai estar com a gente também aí, né, companheiro? Já estamos aí, tá, né, tudo engateado aí, tudo certo aí, né? Isso. Que nem o povo aí já tá atado o brinco aí, né? E em breve mais um patrocinador chegando aqui no nosso Interessante Sertão, o meu amigo Duarte lá dos artefatos de cimento aí, daqui a pouquinho, a gente mandou um alô pro povo lá então. Valeu, grande abraço, companheiro. Em breve vai estar com a gente curtindo o nosso Entardecer no Sertão. Agora são 5h15, vamos que vamos com o nosso programa.

0: 5:15.
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1: 5h20, vamos seguir a decodosa do programa. Deixa eu mandar um abraço pro amigo Luiz, né, Luiz? Lá do Empório Quero Mais. Como é que tá aí, companheiro? Abraço pro Luiz, pro Samuel. O Luizão tá cortando o tapete lá pras bandas de Freiburgo. Ele tá ligado com a gente, curtindo o nosso Jardim Sertão. Muito obrigado pela companhia aí. Um abraço lá pro pessoal do Empório Quero Mais, Loja em Videira, Freiburgo, Campos Novos, Luiz, Samuel e toda a equipe aí, né? 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Falava aqui do Duarte antes aí, então deixa eu só cumprimentar aqui, né, Duarte? O Duarte trabalha com galpões pré-moldados, industrial, muque, também aí, concreto usinado, serviço de guindastes aí, enfim, né? É isso aí, um abraço lá pro nosso amigo Duarte, lá, né, dos pré-moldados aí, né, ali na rodovia, que em breve vai estar com a gente também aqui no nosso, aí no nosso Entardecer no Sertão. Valeu, Duartinho, grande abraço então pra toda a equipe, pessoal aí estão na lida, lá no,

as montagens, né, dos galpões pré-moldados, né, serviço de MUC, né, guindaste, e sempre curtindo o nosso rádio aí, obrigado pela companhia também, tá bom? 5 horas e 22 minutos, vamos seguindo aí com o nosso programa, abraçando você que tá aí do outro lado do rádio, curtindo nossa programação, aquele abraço a todo esse povão, gente boa na sintonia, vamos trazendo moda, tem João Paulo Daniel cantando, ó. É a música sertaneja aqui no céu, finalzão de tarde, gente.

0: 5h29, pessoal, recebi informação aí que aconteceu um acidente aí próximo a, aí no Dois Pinheiros, né, próximo posto ali do Dois Pinheiros aí, né, então o trânsito tá lento, tá congestionado aí, né, o trânsito tá parado, tem um pessoal que transita aí, sentido aí, a rua então, subindo ali, né, Dois Pinheiros até o Trevo, quem tá descendo aí, né, pessoal, cuidado aí que próximo ali o posto Dois Pinheiros aí, aconteceu um acidente e segundo o pessoal, tudo parado aí, tá bom? A gente vai seguindo aí com o nosso programa. Obrigado aí ao nosso amigo Luiz pela informação. Vamos seguindo aí agora 5h30. Estava assistindo aí antes aí no primeiro tempo do jogo da França e do Senegal, né? Primeiro tempo a França estava se vendo amarela aí, rapaz, com o Senegal aí, bola na trave e tal, aquela coisa toda. Mas parece que saiu o gol da França agora aí, né? E parece que saiu o gol aí do homem aí, né? Mbappé parece que fez o gol aí, primeiro gol da França em cima do Senegal. França que é uma das favoritas aí para a Copa de 2026. 5h30.
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7: Seguimos com o nosso programa 5h35. Continua o placar 0x0. Falei aqui antes que tinha dado o gol aí da França aí, mas não valeu o gol aí. Então continua o placar 0x0. França e Senegal aí. Segundo tempo, 24 minutos de segundo tempo aí na Copa aí, né? Primeira rodada. É, companheiro, isso aí, né? E atenção, foi encontrado o documento aqui em nome de. Deixa eu pegar certinho aqui. É o documento em nome aí de Maria Lourdes Becker. Atenção, Maria Lourdes Becker, foi encontrado seus documentos aí, né? E de repente aí, quem conhecerem, avisa ela aí, a Maria Lourdes Becker, entra em contato com a gente passa o contato aí do pessoal que encontrou, então, tá bom lá, foi encontrado lá no Rio Tigre aí, né? A gente vai seguindo aí com o nosso programa e falando pra você aqui, ó, seu caminhão precisa de força e confiança, vá para a Tec Diesel Mecânica, Eletroeletrônica e Peças, né? 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

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Procure em uma das lojas agropecuárias da Cooperville, minha gente. 5h38, vamos seguir aí com o programa. Abraçando você que tá aí na sintonia, quem é que tá ligado com a gente. Boa tarde, times do Arno Virgots. Manda música para nós aí. Vai para todo o povo da rodagem. Um ótimo, abençoado finalzão de tarde. Valeu, Arno. Obrigado pela participação. Quem mais aqui? A Nair também tá ligado com a gente no Rio das Pedras. Mandando música para todo o povo aí. Obrigado pela companhia. Também o Paulinho e a Silmar estão ligados com a gente. Pedindo música aí, mandando para todo o pessoal. Obrigado pela participação. Quer ouvir a Xalana? Quem mais aqui? Ah, Silmara, eu quero mandar a música então para a Sônia, que está lá no México passeando, né? E queria pedir a música Xalana. Isso mesmo que eu entendi, minha amiga? Isso. Tá lá no México aí? Então tá ligado online com a gente. Obrigado pela companhia então, tá bom? Depois tem a Xalana aí, né? A Alzira também tá ligado com a gente, né? Dona Alzira, quer ouvir aí a música, oferece para todo o povo que tá na sintonia curtindo o nosso programa, desejando a todos um bom finalzão de tarde e noite aí, tá bom? Vou trazer a mala amarela na sequência aí pro nosso amigo Diego, pediu aqui a moda, hein? O Botegal gosta muito dessa moda também, né, Botegal? Sempre ligado com a gente, curtindo nossa programação aí, né?

5h44, tá aí, você ouviu a participação aqui do ouvinte, Almir Sater com o Jade Jades cantando a Xalana, finalzão de tarde, é o nosso entardecer no sertão. 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Agora são 5h46, tá bem com a gente, está. 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

0: 5h47.
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1: Seguimos com o nosso programa 5h52, abraçando você que está aí na sintonia. 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Seguimos com o nosso programa. Aquele abraço pra você que tá aí curtindo o nosso Entardecer no Sertão aí, né? Eu falei aqui do jogo antes aí, os homens viraram o jogo aí, rapaz do céu, né? A França aí, não é levar daquele são aí. Os favoritos da Copa também, né? Isso, 2-0 a França aí, 42 minutos de segundo tempo em cima do Senegal aí, que foi, começou bem aí o primeiro tempo e tal, bola na trave, mas não conseguiu segurar a França aí. O placar nesse momento é 2-0 pra França, gente. Aí pro nosso amigo que pediu aí, o Arno Virgos, tá ligado com a gente, curtindo a programação da Videira? Jacó Jacózinho, muleta de Arrueira.

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1: Honra demais cantar com o trio Parada Dura, né?
2: Que prazer.

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1: Olá, meu irmão, minha irmã, meu amigo, minha amiga, que bom estarmos juntos nesta terça-feira. E vamos que vamos, nesse mês de junho maravilhoso. Obrigado, Senhor, né, por estarmos juntos nesse caminho de fé, de esperança. Quero acolher a todos que estão aí nesta sintonia bonita, nos acompanhando aí, nos interiorzão. Coisa boa! Vai aí, força, fé, coragem, sempre. Isso, e quero acolher todos que estão aí no trabalho, na indústria, no comércio também, né? Então na luta, quem tá no trânsito aí também, obrigado. Quem tá nos lares, obrigado, gente, obrigado. Quem tá mandando aquela carona aí no seu bruto, seu poisézinho, importante que estamos juntos. Que coisa boa acolher você e sua família. Vamos rezar juntos dizendo assim: o anjo do Senhor anunciou a Maria e ela concebeu do Espírito Solar a sós contigo. Mateus 18:15. Esse texto nos aponta para algo necessário, útil e importante, mas difícil.

0: de ser realizado, a correção fraterna. Deixar de aplicar uma correção necessária é ser conveniente com a falha praticada. Agindo assim, podemos privar a pessoa de uma palavra esclarecedora e que pode ser um meio de salvação. Jesus ensina que sempre que for preciso corrigir uma pessoa, devemos fazê-lo em particular, sem expor a fraqueza dele diante de alguém. Devemos ser caridosos, corrigir sem crítica destrutiva ou difamação. A correção fraterna deve ser movida pelo amor e com a intenção de ajudar. Ela é difícil de ser vivida e interpretada pela nossa fé, mas é uma necessidade para viver o Evangelho. É, meu irmão, minha irmã, meu amigo, minha amiga, essa é uma missão difícil, mas necessária, necessária. O problema é que nós erramos sempre. Eu vou falar para você que muitas vezes nós, assim, em vez de fazer uma correção, a gente vai falar primeiro de fofoca. Fala mal desse para aquele, não sei o quê. Aí depois chega na pessoa, como que você vai querer corrigir? Se você já tomou uma atitude errada. Primeiro vai até a pessoa, fala, olha assim, peça a Deus antes de tudo. Tire o seu coração do ressentimento, da mágoa, do seu orgulho, que você é o santinho, a santinha, né? Porque eu sou verdadeiro, porque eu falo a verdade. Não, você não tem que falar nisso. Primeiro, o espírito de humildade. Peça a Deus que lhe dê sabedoria, humildade e palavra certa, meu irmão, minha irmã. Aí sim você vai atingir o seu objetivo. Para que a correção seja movida pelo amor, pela intenção de ajudar mesmo, para que o outro não fique nesse caminho errado, chame a parte em particular contigo. Jesus já falava isso, né? Chame o teu irmão e corrija-o. Se ele não escutar, você fez a tua missão, você cumpriu com o teu evangelho, você ajudou essa pessoa a viver o tempo dela, né? Ali mostrando que ela está no caminho errado, e para isso ela precisa retomar e repensar a sua vida. Assim você estará ajudando e contribuindo para essa pessoa viver dias melhores e tempos melhores. E tenha certeza, um dia essa pessoa vai te agradecer. Nunca esqueça disso. Quero assim te colocar nos braços desta mãe, com muito carinho, dizendo: ó minha senhora, ó minha mãe, eu me ofereço toda a vós em prova do meu amor para convosco, e vos consagro hoje e sempre meus olhos, meus ouvidos, minha boca, meu coração, inteiramente todo o meu ser, porque assim sou vosso, ó incomparável mãe. Guardai-me, defendei-me como bem e propriedade vossa. Sou todo vosso, Maria, sede minha mestra de vida, com Cristo e para Cristo. Amém. Ave Maria, cheia de graça, o Senhor é convosco. Bendita sois vós entre as mulheres, e bendito é o fruto do vosso ventre, Jesus. Santa Maria, Mãe de Deus, rogai por nós, pecadores, agora e na hora de nossa morte. Amém. Pela intercessão de Nossa Mãe Maria, Deus derrame suas bênçãos sobre você e sua família. Em nome do Pai, do Filho e do Espírito Santo. Amém. Obrigado, meus irmãos. Obrigado, minhas irmãs. Um beijo no coração de todos. Fiquem todos na proteção divina. Minha gratidão aí, as duas equipes, nossos patrocinadores. Gratidão a você. Razão de estarmos aqui todos os dias. Muito obrigado. Fiquem todos na proteção e amanhã, bênção da água, bênção da saúde, bênção dos objetos. Aqui rezando com você e por você.
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0: 6:09, vamos seguindo aí com o nosso programa, finalzão de tarde, é o nosso Entardecer no Sertão, e o melhor da música pra você aqui na Mineira. É, quem é que tá participando com a gente? Deixa eu atender o ouvinte por aqui, ó.
1: Boa tarde, aqui é o Juliano Dias dos Santos, do bairro Cibras, hein?
0: Fala, Juliano.
1: Queria pedir uma música do Dalai Sampaio, Os Quatro Cantos da Casa.
0: Sim.
1: Oferecer pra minha esposa, Marilene Grigolo, pros demais ouvintes, que ela participar aí de algum sorteio que tiver por aí, não sei se hoje tem. E tchau, obrigado.
0: Tchau, valeu, obrigado pela participação. Hoje não tem sorteio, mas amanhã tem, companheira. Valeu, obrigado pela companhia ligada com a gente. 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
8: Vamos trazendo a previsão do tempo. Leandro Puchowski fala do tempo para este finalzinho de tarde, noite, amanhã, como é que fica?
9: Bom, temperaturas caindo na próxima noite, faz frio, madrugada gelada pela frente, um amanhecer de quarta-feira com temperaturas em torno aí de 0, 2 graus em muitos municípios, algumas áreas pode até ficar negativo, então tem bastante frio nessa quarta, formação de geada em muitas das nossas áreas. Ah, com condições de um ou outro ponto apresentar algum nevoeiro ainda, tá? Mas vai dissipando. Sol presente, tempo mais seco, acaba que temos uma quarta-feira, tirando essa questão de nevoeiros, com sol predominando, até com poucas nuvens, temperaturas da tarde em torno de uns 18 graus. Deve voltar a chover na sexta-feira e eu já alerto para a condição de algumas rajadas de vento também na sexta. Abraço a todos, informações do tempo da Puchowski, Meteorologia.
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6h20, tá ligado na primeira finalzão de tarde, é o nosso Entardecer no Sertão, gente, oferecimento, eu falo pra vocês sempre aqui, é o nosso programa aí, né, que tem sempre oferecimento e agradecendo 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Vamos seguindo aí com o nosso programa, você que tá aí no seu carro, indo para sua casa, bom descanso, gente, pessoal que tá lá na sala de ordenha, né? Tirando leite aí, finalzão de tarde, obrigado pela companhia.

E o pessoal aí na boleia, é isso mesmo, você dentro de casa, já dentro de casa aí, preparando a janta pro povo, daqui a pouquinho chega o pessoal aí, né, uns chegam, vão pra escola, chega do serviço, já janta e ó, de volta aí pra faculdade, pra aula, assim por diante, né, amigão, chega aí do trabalho, meu cansadote, né, já tá a janta pronta, né, isso, companheirão. Então, pra quem vai pra casa descansar agora, bom descanso, pra quem tá saindo trabalhar agora, bom trabalho, né, pra quem vai jogar futebol aí, né, boa partida pra vocês aí, né, gente? Isso mesmo. E se prepara que vem friozinho por aí, meu povo. E nós vamos de tarde na videira, tem Jacarandá 6h20.

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1: 6:30, tá ligado na Videira, nosso Entardecer no Sertão. Fala, meu amigo Caipira, como é que tá aí, Caipira? Tomando mate finalzinho de tarde aí, rapaz. Depois do dia de trabalho, descansando um pouco aí, né? Amanhã tem mais, né? Ô Caipira, tomando um chimarrãozinho, daqui a pouquinho preparando a boia aí e curtindo o nosso programa. Grande abraço aí, companheiro. O Hilário lá de Pomé também tá ligado com a gente, né, Hilário? Esse que já foi cortar uma lenha, se preparou ali, porque, né, o friozinho vai chegar por aí. É, rapaz, tem que esquentar a cozinha aí, né, companheiro? Isso, valeu. O Jacó Jacózinho já rodou aqui antes aqui, vou trazer outra moda pra você, então. Mas obrigadão pela participação, nosso amigo. O nosso amigo Hilário lá de Pomé, sempre ligado com a gente, curtindo o nosso finalzão de tarde, meu povo. 6:32, a gente vai seguindo, pessoal. Lembrando que dia 28, agora, próximo dia 28 de junho, vamos estar lá na comunidade de São Pedro Videira, né? Com a transmissão aí do nosso

programa domingo ao vivaço lá e também a transmissão da missa aqui pela Rádio Videira, tá certo? Então já sintam-se todos convidados, no sábado à tarde vai ter aquela tradicional buchada, só lembrando que tem que levar o vasilhame lá, né gente? Levar o vasilhame pra ou levar o bucho pra casa então, tá bom? Isso, no domingo começa cedo aí a tradicional buchada lá no São Pedro, não é o gato não, cedo, é a buchada cedo aí, que o pessoal vai cedo lá saborear um bucho aí especial, coisa boa de primeira pra começar o domingão, café. Festa aí, é, começar bem aí, começar com um delicioso bucho pela manhã. Depois segue aí com a missa, é, torneio de bocha, futebol aí de campo. Vai estar lá o time do Restaurante Baixão contra a equipe lá de Bom Sucesso, né? Se enfrentando lá no jogo e lá no campo de São Pedro. É, vamos ter aí a missa, comemoração aí do senhor da fundação, da comunidade aí de São Pedro, então, né? E é a festa da costela, gente. É a quarta festa da costela aí. Você pode já ligar lá, falar lá com o Mauro, falar com o pessoal lá, já deixar reservado aí, né, a sua mesa, o seu lugar, né, a sua carne, vai ter a costela, vai ter aí carne de ovelha, carne de porco, né, uma extensa programação. À tarde continua aí cavalinho, tem, né, mais jogo de bocha, e às 14 horas já dá início lá o matineu lá com o Grupo A3. A entrada é franca, o pessoal pode lá arrastar o pé a tarde toda aí, tá bom? Fechou então? É isso, não esqueça, dia 28 de junho, grande festa em São Pedro, estaremos aí contando todos os detalhes pra vocês dessa grande festa. Então, programa domingo ao vivaço aí, tá bom? Vamos trazendo música, vamos botar a saudade e recordar aqui, ó, Joaquim Manuel cantando. É o som de cristal, opa, 6h34.

0: Agora 6h45.
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6:51, já estamos chegando ao final de mais um Vitória no Sertão, oferecimento aqui do Itália Tacadista, Grupo do Bem, do Top. 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Vamos deixando aí o nosso abraço, vou trazer as últimas de hoje, eu volto amanhã, se o patrão Velha de Rio permitir, estaremos aí 6 da manhã com frio e tudo aí para mais um programa aí, né, gente? E amanhã à tarde, a partir das 5 horas, com o nosso Entardecer no Sertão. Fica o nosso abraço e as últimas de hoje. Até mais. Tchau, tchau.

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5: Boa tarde, estamos de volta para mais uma edição do Videira Notícias. Os consumidores de Santa Catarina poderão enfrentar um novo aumento na conta de luz nos próximos meses. A Agência Nacional de Energia Elétrica, ANEEL, apresentou uma proposta de reajuste médio de 11,77% nas tarifas da Celesc, com previsão de entrada em vigor a partir de 22 de agosto. O reajuste faz parte da revisão tarifária periódica da concessionária, responsável pelo fornecimento de energia para cerca de 3,56 milhões de unidades consumidoras no estado. Para os consumidores de baixa tensão, categoria que inclui residências e pequenos comércios, o aumento médio previsto é de 9,32%. Já especificamente para clientes residenciais, a estimativa da ANEEL aponta a variação de 9,36%. O maior impacto, no entanto, deve atingir as

0: contas dos consumidores de alta tensão, como indústrias e grandes empresas, que poderão ter reajuste médio de 16,91%. Antes da definição oficial, a proposta será submetida à consulta pública entre os dias 28 de maio e 13 de julho. Além disso, uma audiência presencial está prevista para acontecer em Florianópolis no dia 18 de julho. A participação popular poderá contribuir com sugestões e questionamentos sobre os índices apresentados pela agência reguladora. A crescente migração dos crimes para o ambiente digital tem impulsionado a procura pelo seguro de riscos cibernéticos em Santa Catarina. Nos últimos 12 meses, encerrados em março de 2026, a arrecadação do produto no estado alcançou R$5,7 milhões, um crescimento de 8,7% em relação ao período anterior, de acordo com dados da Confederação Nacional das Seguradoras. O avanço da modalidade acompanha a escalada dos crimes virtuais no estado. De acordo com o Anuário Brasileiro de Segurança Pública 2025, os golpes eletrônicos em Santa Catarina cresceram 9,5% entre 2023 e 2024. A taxa de estelionato eletrônico catarinense chegou a 903,8 casos por 100 mil habitantes, um índice mais de 4 vezes superior à média nacional de 2006 ocorrências por 100 mil habitantes. Os impactos financeiros desses ataques também aparecem nos dados do setor segurador. O pagamento de indenizações do seguro cibernético em Santa Catarina registrou crescimento de 33,3% no acumulado de 12 meses até março de 2026. O cenário revela uma mudança no perfil da criminalidade. Segundo o Atlas da Violência 2026, Santa Catarina consolidou-se como o segundo estado mais seguro do país em letalidade e vem registrando quedas históricas consistentes nos crimes patrimoniais com violência direta. Ao mesmo tempo, o estado se destaca nacionalmente pelo avanço acelerado dos delitos digitais, especialmente dos golpes eletrônicos. Após quase uma década de tramitação judicial, a justiça condenou a mulher acusada de abandonar o próprio filho recém-nascido em um terreno baldio em Santa Cecília. O julgamento ocorreu na última quinta-feira e encerrou um dos casos criminais que mais causaram comoção no município nos últimos anos. O crime foi registrado em 2017, quando um bebê foi encontrado sem vida em uma área de terreno baldio da cidade. As investigações conduzidas à época apontaram que a criança havia sido abandonada logo após o nascimento pela própria mãe. Diante das provas reunidas durante a apuração, o Ministério Público de Santa Catarina apresentou denúncia contra a mulher, atribuindo a ela a prática de homicídio qualificado. A morte do recém-nascido provocou indignação e repercutiu amplamente entre os moradores de Santa Cecília e da região. Durante os anos seguintes, o processo seguiu seu curso na justiça até que a acusada fosse submetida ao julgamento pelo Tribunal do Júri. Ao longo desse período, representantes do Ministério Público atuaram para garantir que o caso fosse levado a julgamento, buscando a responsabilização da autora do crime. A expectativa em torno da decisão mobilizou a comunidade, que aguardava uma definição judicial para um episódio que marcou a história recente do município. Durante a sessão do Tribunal do Júri, os jurados decidiram afastar a qualificadora relacionada ao recurso que dificultou a defesa da vítima. Apesar disso, reconheceram a responsabilidade da ré pela prática de homicídio simples. A decisão resultou na condenação da mulher, que recebeu pena de 6 anos de prisão em regime semiaberto. Segundo informações do processo, a acusada confessou o crime, fator que contribuiu para a redução da pena aplicada pela justiça. Este foi o Videira Notícias, que volta daqui a pouco com outras informações.
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2: Boa noite, estamos chegando para a última edição de hoje do Videira Notícias. O futsal de Videira segue em crescimento e alcançou um novo marco em 2026. Os campeonatos municipais de futsal contarão com a participação de 77 equipes distribuídas em 8 categorias, estabelecendo um recorde.

0: recorde histórico de inscritos e superando a marca registrada no ano passado, quando 74 times disputaram a competição. Além do expressivo número de participantes, o campeonato também terá um importante caráter social. Como forma de inscrição, cada equipe realizou a doação de 15 quilos de alimentos não perecíveis, resultando na arrecadação de mais de uma tonelada de mantimentos. Os alimentos serão destinados a uma entidade divideira, contribuindo para ações de apoio à comunidade. A organização realizou o congresso técnico na última sexta-feira, no auditório da Secretaria de Assistência Social e Trabalho. O encontro reuniu dirigentes das equipes e membros da coordenação do campeonato para a definição dos grupos e alinhamento das regras da competição. A competição terá início no começo de julho e será disputada em diferentes praças esportivas do município, incluindo o Ginásio Municipal, o Ginásio do Rio das Pedras e o Complexo Medalhão, conforme a categoria. A Procuradoria-Geral da República, PGR, se posicionou contra o pedido da defesa do ex-dono do Banco Master, Daniel Vorcaro, para substituir a prisão preventiva por domiciliar. Em manifestação encaminhada ontem, segunda-feira, ao ministro André Mendonça, do Supremo Tribunal Federal, STF, o Procurador-Geral da República, Paulo Gonet, afirmou que o processo não registrou fatos novos capazes de justificar a alteração da medida. Embora Gonet defenda a manutenção da prisão preventiva, a PGR não indicou qual unidade deverá receber Vorcaro. No entendimento da Procuradoria, cabe ao Supremo definir o local mais adequado para o cumprimento da medida, levando em consideração fatores como o grau de risco atribuído ao empresário e sua segurança pessoal. Atualmente, Vorcaro está custodiado na Superintendência da Polícia Federal, onde permaneceu desde a assinatura de um termo de confidencialidade relacionado às negociações para um acordo de colaboração premiada. Com o impasse nas tratativas, a Polícia Federal solicitou ao STF a retirada do empresário do local. Segundo investigadores, a permanência de Vorcaro na unidade poderia interferir no andamento das apurações. O governo de Santa Catarina apresentou na última semana um pacote de programas voltados à qualificação da aprendizagem na rede estadual de ensino. As iniciativas fazem parte do movimento Educação Levada a Sério e têm o objetivo de reduzir desigualdades, recuperar defasagens e ampliar o acesso ao conhecimento por meio da tecnologia. Entre as ações anunciadas estão o Aprender Mais, a Escola Virtual de Aprendizagem, o Mais Tempo, Mais Saber e o Tempo Certo SC. Segundo o governador Jorginho Melo, os projetos foram planejados para garantir melhores condições de aprendizagem e fortalecer a permanência dos estudantes nas escolas. A política educacional é baseada em diagnósticos, acompanhamento pedagógico e intervenções direcionadas, com a meta de elevar os indicadores educacionais e assegurar o direito à aprendizagem.
1: Este foi o Videira Notícias, última edição que volta amanhã. Uma boa noite e até lá.
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1: Olá, boa noite.
2: Boa noite para você que nos acompanha em todo o país.
1: Terça-feira, 16 de junho de 2026.
2: Vamos ao destaque do dia. Presidente Lula se reúne com países mais desenvolvidos do Ocidente.
1: Em reunião do G7 na França, presidente defendeu que dívidas de países pobres sejam convertidas em serviços ambientais.
2: Destacou ações brasileiras para conter o aquecimento global e a redução da pobreza. Luana Karen.
3: Lula também falou de segurança. Defendeu que o combate ao narcotráfico seja feito junto ao combate de ilícitos, como lavagem de dinheiro e tráfico de armas.
1: E ainda, na nossa última reportagem sobre o Move Brasil, vamos falar das condições facilitadas para motoristas de táxi e aplicativos trocarem os carros.
2: Os profissionais poderão comprar carros de até R$150 mil, pagando a metade dos juros de mercado. Luciana Colares de Holanda.
4: A partir de 19 de junho, os motoristas habilitados poderão escolher veículos e procurar uma instituição financeira credenciada para solicitar o financiamento.
1: E a gente vai falar também de educação.
2: Termina amanhã o prazo para pagar as inscrições do Enem para os alunos que não estão isentos da taxa.
1: E os dados mais recentes divulgados pelo governo do Brasil mostram que o número de crianças dependentes do BPC na escola é o maior já registrado.
2: Hoje, na apresentação da Voz do Brasil, eu, Mariana Jungmann e Luciano Seixas.
1: E acompanhe a gente ao vivo, acesse radiogov.ebc.com.br ou o canal Gov na sua TV aberta.
2: Presidente Lula segue na França, onde participou hoje da reunião de cúpula do G7, o grupo que reúne as nações mais desenvolvidas do Ocidente.
1: Em seu discurso, o presidente defendeu que os países ricos destinem mais recursos para os países em desenvolvimento.
2: Lula também manteve reuniões bilaterais com a Comissão Europeia e a primeira-ministra do Japão.
3: Na primeira intervenção na cúpula do G7 em Evian, na França, o presidente Lula alertou os líderes do grupo, que reúne algumas das maiores economias do mundo, que a desigualdade entre nações ricas e pobres aumentou nos últimos anos. A sessão foi fechada à imprensa e teve apenas o discurso escrito divulgado. De acordo com o presidente, ano passado houve uma queda histórica de 23% na ajuda oficial ao desenvolvimento. Segundo Lula, a falta de recursos tem deixado milhões de pessoas ao redor do mundo sem alimentação, sem escola e vulneráveis a doenças que poderiam ser prevenidas. Por outro lado, o brasileiro afirmou que os gastos militares somam quase 3 trilhões de dólares por ano. Ainda no discurso, o presidente Lula defendeu soluções, como a troca de dívidas dos países pobres por ações climáticas ou investimentos sociais. E destacou medidas adotadas pelo Brasil, como o Fundo Florestas Tropicais para Sempre, criado para financiar a manutenção desse bioma, e a Aliança Global contra a Fome e a Pobreza, que permite o compartilhamento de experiências eficazes na redução de desigualdades. Lula também falou de segurança. Defendeu que o combate ao narcotráfico seja feito junto ao combate de ilícitos, como lavagem de dinheiro e tráfico de armas. Pela manhã, o presidente Lula se reuniu com a primeira-ministra do Japão, Sanae Takaishi. Eles trataram do